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4: 21 horas e 16 minutos.
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1: Vinte e uma horas e 37 minutos.
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0: 21h48.
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0: 21 horas e 50 minutos.

eu pudesse deixar algum presente a vocês, deixaria acesso ao sentimento de amar a vida dos seres humanos. A consciência de aprender tudo o que foi ensinado pelo tempo afora. Lembraria os erros que foram cometidos, para que não mais se repetissem. A capacidade de escolher novos rumos. Deixaria para vocês, se pudesse, o respeito àquilo que é indispensável. Além do pão, o trabalho. Além do trabalho, a ação. E, quando tudo mais faltasse, um segredo. O de buscar no interior de si mesmo a resposta e a força para encontrar a saída.

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4: 22 horas e 6 minutos.
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0: 22:24.
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0: 22:25.
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2: 22:31.
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4: Olá, boa noite para você, querido ouvinte. Eu quero desejar para o nosso querido Carlos Maia um bom descanso, que acabou agora o outro lado da moeda, e a vocês também um bom descanso. Mas antes, vamos rezar juntos com o quadro Boa Noite, meu Jesus. Claro, vai ser uma oração curta, rápida, mas eu peço que você possa me acompanhar. Está indo ao ar todos os dias da semana, sempre às 22:30, com exceção da segunda-feira, pois vamos ao ar sempre após a reunião da Câmara Municipal.

Ao final deste domingo, o primeiro dia da semana, agradeçamos por este dia e peçamos que Deus nos capacite para mais uma semana, que com Ele estejamos sempre e Ele conosco. Durante esta semana, a igreja dedica cada dia a uma devoção especial. O domingo é o dia da ressurreição de nosso Senhor Jesus Cristo. Rezemos. Em nome do Pai, do Filho e do Espírito Santo. Amém. Você pode me acompanhar mentalmente. Agora que o clarão da luz se apaga, a vós nós imploramos, Criador. Com vossa paternal misericórdia, guardai-nos sob a luz do vosso amor. Os nossos corações sonhem convosco. No sono possam eles vos sentir. Cantemos novamente a vossa glória, ao brilho da manhã que vai surgir. Saúde concedei-nos nessa vida. As nossas energias renovai. Da noite a pavorosa escuridão, com vossa claridade iluminai. Ó Pai, prestai ouvido às nossas preces, ouvi-nos por Jesus nosso Senhor, que reina para sempre em vossa glória, convosco e o Espírito de amor. No silêncio desta noite que se encaminha para o final, dai-nos, Senhor, a graça de sermos obedientes como tu fostes obediente ao Pai até a morte de cruz, para que contigo um dia possamos ressuscitar para a tua glória. Amém. Salvai-nos, Senhor, quando velamos, guardai-nos também quando dormimos. Nossa mente vigie com o Cristo, nosso corpo repouse em sua paz.

0: Que o Senhor Todo-Poderoso nos conceda uma noite tranquila e no fim da vida uma morte santa. Em nome do Pai, e do Filho, e do Espírito Santo. Amém.
1: Boa noite, meu Jesus.
0: Obrigado por rezar comigo. Deus abençoe a sua noite e até amanhã.
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4: Uma seleção que toca além da melodia. Ela toca o seu coração. Eu sou Paulinha Esteves e vou seguir com você nas próximas horas, viajando no tempo e trazendo aqui uma seleção especial para embalar nossa sexta-feira, o nosso comecinho de fim de semana. Para começar, Camila Cabello.

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Esse é o som da Ferg por aqui pra gente matar a saudade. Momento Love, te acompanhando sempre com boa música nacional e internacional. Viva esse som!

0: esquece vem. É o som do Nico Rezende por aqui. E é assim que as lembranças, as memórias vêm à tona, né? A gente volta já com muito mais, não sai daí.
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1: 23 horas e 8 minutos. 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
4: Já estamos de volta com as mais românticas de todos os tempos aqui no nosso Moment Love. Daughtry One.

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Dedéu com Occasions de 1987. Linda canção, hein? Aqui no Moment Love, as músicas mais especiais tocando o seu coração. E agora tem Zélia Duncan com Catedral.

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0: Patrick Swayze, She's Like the Wind, tema do filme Dirty Dancing, ritmo quente. Lembrança também aí do ator e cantor Patrick Swayze. Vamos pro intervalo e daqui a pouco a gente volta com a nossa tradução de hoje.
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3: 23 horas e 33 minutos.
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7: de volta, agora trazendo o quadro Love in Words. Paulinho Esteves chegando.
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0: That's Right, aqui no nosso Moment of Love com No Pain, No Gain. 1988, mais um clássico da Soul Music. A gente curtiu também o som de The Cars Drive. E agora tem
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0: Lenine com Paciência.

0: agradecendo a sua companhia, o seu carinho, a sua amizade. É sempre um enorme prazer de estar aqui compartilhando esse momento incrível do seu lado. Eu volto amanhã, com certeza, no mesmo horário, com você e com uma boa música. Abraços, gratidão e tchau, tchau.
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3: Meia-noite, bom dia.
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3: Com a Mãe Aparecida, Rede Aparecida de Rádio, uma ótima e abençoada madrugada. Madrugada de um novo dia. A você, meu irmão, a você, minha irmã, você que esteve na companhia de Evandro Brum até agora há pouco, continue conosco, viu? Vamos juntos para mais uma madrugada, louvando e agradecendo ao nosso bom Deus por mais um dia que ele nos concede. A você, meu irmão, minha irmã, a vocês que estão rezando conosco pelas estradas do Brasil, rezando, louvando e agradecendo ao bom Deus por mais uma jornada de trabalho. Muitos já ancorados, outros ainda rodando, mas sempre em sintonia com a Rádio Aparecida, rádios que fazem parte da Rede Aparecida de Rádio, rezando por vocês, pelos colegas de trabalho e também pelas famílias. Obrigado pela companhia e audiência de todos os nossos motoristas espalhados por todo o Brasil, caminhoneiros, motoristas de ônibus, obrigado pelo carinho. A você, meu irmão, que está aí no aconchego do seu lar, na sua casa, na sua igreja doméstica, obrigado, viu, por nos permitir entrar na sua casa, estar nesse lugar santo, nesse lugar de amor, de paz, de alegria, junto à sua família. Obrigado a você que reza conosco. E a vocês, meus irmãos e irmãs, que também já estão na luta, cumprindo a missão, trabalhando em mais uma madrugada. Como é bom tê-los aqui junto a nós, na casa da mãe. Obrigado a você, meu irmão, minha irmã, que nos ouve e reza conosco, pelo aplicativo Aparecida, pelo a12.com/a Rádio Aparecida e também, claro, pelas nossas emissoras, rádios que integram a Rede Aparecida de Rádio. Rádios espalhadas por todo o Brasil, parceiras, compromisso, parceria com a evangelização. Como é bom poder estar junto de vocês, porque é bom, é muito bom estar onde a mãe está. E você, meu irmão, que reza conosco, louvando e agradecendo ao nosso bom Deus por tudo que temos, por tudo que somos, obrigado, viu, pelo seu carinho. A produção é de Marcos Tiago, a coordenação de Paula Castro, a direção do padre Vanderlei Souza, missionário redentorista. Hoje nós já estamos vivendo o dia 11 de maio de 2026, segunda-feira da Graça de Deus. E hoje a Santa Mãe Igreja celebra, faz memória aos santos Nereu e Acleu e São Pancrácio, a quem nós pedimos a intercessão. Meia-noite, 4 minutos, quem está chegando é o padre Vanderlei Souza, trazendo para nós esse momento de evangelização e reflexão. Com os ponteiros apontam para o infinito.
5: Rainha dos céus, alegrai-vos, aleluia, porque aquele a quem merecestes trazer em vosso puríssimo seio, aleluia, ressuscitou como disse, aleluia. Rogai por nós a Deus, aleluia. Exultai e alegrai-vos, ó Virgem Maria, aleluia, porque o Senhor ressuscitou verdadeiramente. Aleluia. Oreis, ó Deus, que vos dignastes de alegrar o mundo pela ressurreição de Jesus Cristo, vosso Filho. Concedei-nos, vos suplicamos, que por sua mãe, a Virgem Maria, alcancemos as alegrias da vida eterna. Por Jesus Cristo, nosso Senhor. Amém.
0: Olá, meu querido e querida. Uma alegria estarmos já chegando ao final da Páscoa. Nós já estamos na sexta semana e a partir de amanhã iniciamos a preparação para celebrar Pentecostes, a novena de Pentecostes desse ano 2025. Hoje nós temos uma reflexão no tratado sobre a Trindade do escritor Dídimo de Alexandria do século IV. Segundo a reflexão do escritor, a meditação do batismo como a forma como o Espírito nos renova em Cristo Jesus. Mergulhados nas águas do batismo, somos transformados. O Espírito Santo, que é Deus, juntamente com o Pai e o Filho, nos renova pelo batismo e do nosso estado de imperfeição, reintegra-nos na beleza primitiva. Torna-nos de tal forma repletos de sua graça que não podemos admitir em nós qualquer coisa que não deva ser desejada. Além disso, liberta-nos do pecado e da morte, e de terrenos que somos, quer dizer, feitos do pó da terra, nos faz espirituais, participantes da glória divina, filhos e herdeiros de Deus Pai. Faz-nos ainda conformes à imagem do Filho, seus co-herdeiros e irmãos, destinados a ser um dia glorificados e a reinar com Ele. Em vez da terra, dá-nos de novo o céu. Abre-nos generosamente as portas do paraíso, honra-nos mais do que os próprios anjos e com as águas divinas do batismo apaga as imensas e inextinguíveis chamas do inferno. Os homens são concebidos duas vezes, uma corporalmente, a outra pelo Divino Espírito. Acerca de um e de outro nascimento, escreveram muito bem os autores sagrados. Citarei o nome e a doutrina de cada um. João, o evangelista, diz: a todos que o receberam, deu-lhes a capacidade de se tornarem filhos de Deus, isto é, aos que acreditam em seu nome, pois estes não nasceram do sangue, nem da vontade da carne, nem da vontade do homem, mas de Deus mesmo. São João, capítulo 1, versículos 12 e 13. Todos os que acreditaram em Cristo, afirma ele, receberam a capacidade de se tornarem filhos de Deus, quer dizer, do Espírito Santo, e participantes da natureza divina. E para ficar bem claro que o Deus que gera é o Espírito Santo, acrescenta essas palavras de Cristo: em verdade te digo, se alguém não nasce da água e do Espírito, não pode entrar no reino de Deus. João 3:5. A fonte batismal dá à luz de maneira visível nosso corpo visível, pelo ministério dos sacerdotes, mas o Espírito de Deus, invisível a todas as inteligências, é que batiza e regenera simultaneamente o corpo e a alma pelo ministério dos anjos. João Batista, historicamente e de acordo com esta expressão da água e do Espírito, diz a respeito de Cristo: ele vos batizará no Espírito Santo e no fogo. Evangelhos segundo São Mateus, capítulo 3, 11, e São Lucas, capítulo 3, 16. Como um vaso de barro, o homem precisa primeiro ser purificado pela água, em seguida, fortalecido e aperfeiçoado pelo fogo espiritual. Deus, com efeito, é um fogo devorador. Precisamos, portanto, do Espírito Santo para nossa perfeição e renovação, pois o fogo espiritual sabe também regar, e a água batismal é também capaz de queimar como fogo. Vinde, Espírito Santo, e renove a face da terra.
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Nós estamos vivendo o dia 11 de maio, mês de maio, mês de Maria, Nossa Mãe Santíssima, mês das mães. Ainda há tempo de parabenizar todas as nossas mamães que celebramos no dia de ontem. Parabéns a você, mamãe, que está nos acompanhando, rezando conosco em mais uma madrugada com a Mãe Aparecida, ela que nos acolhe, ela que nos orienta e que intercede sempre por cada um de nós que somos seus filhos, louvando e agradecendo sempre ao nosso bom Deus por tudo que temos, por tudo que somos, pedindo sempre a intercessão de nossa Mãe Santíssima, a Senhora Aparecida. São Bernardo, da Ordem Cisterciense, ele participou em todo o movimento mariano de seu tempo. Compôs várias obras marianas com vários sermões sobre o papel de Maria no plano da salvação. E ele escreveu certa vez, abre aspas, se perturbado pelas culpas que pesam na consciência, atemorizado pelo terror do juízo, começas a afogar-te no abismo da tristeza, nos perigos, nas angústias, nas dúvidas, pensa em Maria, invoca Maria, nunca ela se aparte de teu coração, e para que possas alcançar o auxílio de suas súplicas, não deixes nunca o exemplo da sua vida. São Bernardo, lindo, né? Tenha sempre Maria Santíssima, nossa mãe, mãe de todos nós, na sua vida, em todos os momentos. O nosso momento agora é de oração. Senhor Deus, Pai de amor, nós vos confiamos nossa vida e nossa missão. Dai-nos a graça de permanecer em Cristo, como ramos unidos à videira, para que possamos dar frutos de amor, justiça e paz. Afastai de nós, afastai de mim, tudo o que nos separa de vós, e fortalecei-nos na vivência do Evangelho. Que nossa vida seja um louvor constante ao vosso nome. Amém.

0: Padre Fábio de Melo e Celina Borges, Nas Asas do Senhor. Meia-noite, 27 minutos. Bom dia.
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0: Meia-noite e meia. 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
0: Com a Mãe Aparecida, Rede Aparecida de Rádio, rezando com você, por você, pelos nossos irmãos e irmãs que precisam e pedem nossas orações. Obrigado a você, meu irmão querido, que está aí rezando conosco na sua casa, no seu cantinho de oração. E quem está participando conosco já é o nosso irmão querido Paulo Sérgio, rezando com a gente lá em Aracaju, no Sergipe. Ele que é porteiro de condomínio, tá lá rezando conosco por ele, pela família, por todos aqueles que estejam nesse momento também trabalhando, os colegas de plantão, porteiros que estejam neste momento trabalhando, aqueles que estão de folga, louvando e agradecendo, né, Paulo Sérgio? Rezando por ele, pelos filhos, pela esposa Dona Aparecida, pela irmã dele, a Dorinha também, por todos que estejam em sintonia. Louvando e agradecendo a Deus também os irmãos Félix em São José do Rio Preto, o Ayrton e o Miguel. A Ana Reis rezando conosco, louvando e agradecendo a Deus por tudo, tudo, tudo. Pedindo as bênçãos da mãezinha querida por ela e pela família. A Cristiane Mota lá em Ribeirópolis rezando conosco, louvando e agradecendo também. Ela quer ouvir uma música do Padre Joãozinho. Eu vou tocar para você já já, viu, Cristiane? Tá bom, minha querida? O Paulo Roberto em Santa Rita de Jacutinga, rezando por ele e pela família. O Cláudio Antônio e Dona Luciana, lá em São João da Boa Vista, também em oração com a gente.
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2: Salmo 113b. Não a nós, ó Senhor, não a nós, ao vosso nome, porém seja a glória.
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2: É nos céus que está o nosso Deus. Ele faz tudo aquilo que quer. São os deuses pagãos, ouro e prata. Todos eles são obras humanas.
3: Não a nós, ó Senhor, não a nós, ao vosso nome, porém seja a glória.
2: Abençoado sejais do Senhor que criou o céu e a terra. Os céus são os céus do Senhor, mas a terra ele deu para os homens. Não a nós, ó Senhor, não a nós, ao vosso nome, porém seja a glória.
3: Não a nós, ó Senhor, não a nós, ao vosso nome, porém seja a glória.

0: 20 minutos faltando para uma da manhã. Ana Valquíria, solidários na dor.
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2: Os que guardam a aliança de Deus serão abençoados abundantemente. Nesta oração busquemos mais uma vez a face do Senhor e a força para viver em sintonia com seus planos a nosso respeito. Lembro de maneira especial a aniversariante de hoje, a Lucy, lá de Muzambinho. Iniciemos esta oração invocando a Santíssima Trindade. Em nome do Pai, do Filho e do Espírito Santo. Amém. Senhor nosso Deus, nosso Pai, nós cremos em vós, nós esperamos em vós, nós vos amamos, nós vos agradecemos este dia e vos damos graças porque estamos com vida. Oferecemos este dia ao Senhor com todas as nossas alegrias e sofrimentos, com todos os nossos trabalhos e divertimentos. Guardai-nos do pecado e fazei de nós instrumentos de vossa paz e do vosso amor. Ajudai-nos a observar vossos santos mandamentos. Amém. Segunda-feira, dia 11 de maio. O trecho do Evangelho de hoje é escrito por João, capítulo 16, versículos de 1 a 4. Anúncio do Evangelho de Jesus Cristo segundo João. Naquele tempo disse Jesus aos seus discípulos: quando vier o defensor que eu vos mandarei da parte do Pai, o Espírito da verdade que procede do Pai, ele dará testemunho de mim. E vós também dareis testemunho, porque estáis comigo desde o começo. Eu vos disse estas coisas para que a vossa fé não seja abalada. Expulsar-vos-ão das sinagogas, e virá a hora em que aquele que vos matar julgará estar prestando culto a Deus. Agirão assim porque não conhecem e não conheceram o Pai, nem a mim. Eu vos digo isso para que vos lembreis de que eu o disse quando chegar a hora. Palavra da Salvação. No dia 11 de cada mês, fazemos a memória mensal do padre Rodolfo Komorik. Nasce Rodolfo José Komorik, na Polônia, no dia 11 de outubro de 1890, e foi batizado em 30 de novembro do mesmo ano, sendo educado por seus pais, João e Inês, aos sentimentos de piedade e grande delicadeza de consciência. Ainda jovem, ouviu a voz do Senhor chamando ao serviço do altar. Seguiu esta voz com alegria e, no final dos seus estudos filosóficos e teológicos, foi ordenado sacerdote no dia 22 de julho de 1913. Depois de ter exercido com zelo o ministério sacerdotal na sua diocese de origem e entre os soldados da Primeira Guerra Mundial, movido pelo desejo de se consagrar às missões, em 1922 pediu e conseguiu ser admitido na Congregação Salesiana. Em 1924, logo após o triênio de profissão, os superiores, acatando seu desejo, o enviaram ao Brasil, onde passou os seus últimos 25 anos de vida, posteriormente fazendo o máximo pelas almas do Rio Grande do Sul, Rio de Janeiro, Santa Catarina e em São Paulo. Era um homem de dever e sacrifício. Nunca se ouviu dele alguma reclamação, recriminação, palavra áspera nos lábios. Tinha o sorriso e a bondade dos santos. em São José dos Campos, aqui no Vale do Paraíba, em São Paulo, para onde foi enviado em 1941, por motivos de saúde, edificou a todos com o seu grande espírito de penitência e conformidade com a vontade de Deus, e com um recolhimento contínuo e espírito de oração. Padre Rodolfo Komorek morreu em 11 de dezembro de 1949, com grande fama de santidade. Iniciando a semana, nos colocamos nas mãos de Deus. Colocamos também nossas alegrias, dificuldades e conquistas. Agradecemos juntos a Deus as oportunidades que Ele nos concede para praticarmos o bem e a justiça no nosso cotidiano. Invoquemos neste dia a bênção sobre o ambiente de trabalho. Ó Deus, nosso Pai, eis-nos aqui para iniciar uma nova semana de trabalho e exercer nossa profissão com dignidade, respeito, profissionalismo e amor. Oferecemos nosso suor, lutas, alegrias e dores. Agradecemos pelo emprego e pelo pão de cada dia. Pedimos em especial pelas pessoas também desempregadas. Faze com que superem com fé e esperança essa dificuldade momentânea. Senhor Deus, inspira-nos a sermos bons profissionais e justos com todos. Dá-nos saúde para trabalhar todos os dias e proteja-nos dos acidentes. Concede-nos e aos nossos colegas de trabalho uma jornada feliz e abençoada. Enquanto nós trabalhamos, guarda também a nossa família e a nossa casa na tua paz. Tu que és o mestre de todas as profissões, derrama a tua bênção sobre todos nós, trabalhadores, e pedimos a poderosa intercessão e proteção de sua mãe, Maria Santíssima, e de seu pai adotivo, São José. Que Deus Todo-Poderoso, fonte e origem de toda bênção, conceda a graça que você mais necessita no dia de hoje. Derrame sobre você suas bênçãos e o guarde são e salvo em todos os dias desta semana que se inicia. O Senhor esteja convosco, Ele está no meio de nós. Pela intercessão de São José Operário, desça sobre você, sobre seu trabalho, a bênção do Deus Todo-Poderoso. Pai, Filho e Espírito Santo. Amém. O abraço de hoje vai para o Cláudio Casanova, um abraço para o Marcelo Magrão, para a Mara Cristine, um abraço para a Sueli Bonadier e um abraço para a Paula Pellegrini. Sou o padre Edmilson Moraes, salesiano de Dom Bosco, e moro atualmente em Campinas, no estado de São Paulo, no Colégio Liceu Salesiano Nossa Senhora Auxiliadora. Que Deus continue abençoando você e sua família. Abraço e até mais.
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0: Meia-noite, 51 minutos. Adriana Ari diz: quem perde a sua vida, a encontrará. 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
0: Padre Rubens Gomes de Carvalho, missionário redentorista, chegando.
2: Ouvintes queridos, a paz e as bênçãos do Senhor para todos vocês, eu, Padre Rubens, e vocês, aqui na Rede Aparecida de Rádio, continuando a nossa catequese sobre o sacramento de iniciação cristã, conversando ultimamente sobre a realidade do munus profético de Cristo e de todo o cristão. Quero terminar as nossas reflexões sobre o munus profético e todo batizado. Todo batizado, portanto, todo cristão é um profeta, uma profetisa. Ou melhor, deveria ser, porque como Cristo é profeta, o batizado, enxertado em Cristo, é constituído também seguidor de Jesus em seu profetismo. Termina essas reflexões com o apelo e a conscientização do saudoso padre José Geraldo da Silva. Sua composição no canto de entrada da missa para a sua ordenação sacerdotal em 1977, em Taubaté. Ele deu o título a esse CD e também a sua composição, Profetas da Alegria. Nessa ocasião, o seminarista José Geraldo já era profundamente engajado na pastoral popular. Verdadeiro profeta, vivia em meio ao sofrimento e à necessidade do povo na Vila Aparecida, em Taubaté, São Paulo. Depois, como pároco da comunidade São Vicente de Paulo, no distrito de Moreira César, em Pindamonhangaba, também continuou esse exercício do profetismo no meio do povo. Ali, no distrito de Moreira César, em Pindamonhangaba, padre José Geraldo permaneceu até sua morte em 2020. Seu trabalho incansável e profético por mais de 30 anos, além de um cuidado e um zelo especiais e transformadores com a juventude, o seu profetismo social incansável e libertador era admirável em estar junto do povo sofredor na luta pela moradia, pelo emprego, para que todos tivessem uma vida mais abundante. O que o padre Geraldo expressou na letra de sua missa Profeta da Alegria perdurou durante todo o seu ministério sacerdotal. Foi também músico e um grande artista, e também viveu a experiência profunda de tudo se colocar a serviço da evangelização. E o canto da procissão do início da Santa Missa, que ele compôs Profetas da Alegria para sua ordenação, assim expressa. Olha o que diz a letra: nós somos testemunhas do que Jesus falou. Nós somos missionários do reino que deixou, pois é nossa missão, profetas da alegria, amar o nosso irmão, viver na Eucaristia. Feliz é quem habita a casa do Senhor. Feliz é quem revive ali o seu amor. Aqui, agora, somos profetas do amanhã, artífices da paz, vivendo a fé cristã. Nós somos os herdeiros da ressurreição, pois Cristo é a meta da nossa vocação. O Cristo, nossa Páscoa, foi quem nos escolheu para difundir o reino e o amor que o Pai nos deu. Aí está expressa a missionariedade do padre Geraldo, que também nos convida para a missionariedade de sermos continuadores da missão de Jesus no anúncio da esperança em meio a tantas dificuldades, portanto, denunciando as dificuldades e denunciando o mal que leva a essas dificuldades, e também vivendo a experiência profunda, né, de animar o povo para não desanimar, mas que a comunidade toda, como cristãos, envolvidos desse profetismo de Cristo, essa comunidade cristã, sejam profetas da sua comunidade no seu tempo. Profeta é falar em nome de Deus, falar o que Deus quer, diante da palavra de Deus e da realidade, denunciar o que é mal e dar esperança para aqueles que estão sofrendo. É a função de Cristo, é a nossa função, a nossa missão é o munus de todo batizado. Você tem procurado ser assim? Tem procurado pelo menos se envolver com as necessidades do povo e rezar por aqueles que sofrem? Não nos esqueçamos, não só usufruímos da graça de Deus, das bênçãos de Deus, dos sacramentos que nos santificam pela Igreja, mas também vivenciando essa experiência do encontro com Jesus através dos sacramentos, das bênçãos, das graças, a gente colocar isso a serviço do anúncio, da divulgação do Evangelho e de esperança para aqueles que estão sofrendo. É um munus profético. Pensemos nisso. Um abraço de paz e de bênçãos. Até mais. Tchau.
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0: Uma hora.
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0: Com a Mãe Aparecida, Rede Aparecida de Rádio, juntinho de você. Obrigado, viu, aos nossos irmãos que rezam conosco por uma das nossas emissoras que integram a Rede Aparecida de Rádio, lá em Jeromoabo, na Bahia, a Rádio Vaza Barris FM, a 104.9. A você, meu irmão, que está em Boa Vista, Roraima, nos ouvindo e rezando conosco pela Rádio Monte Roraima FM. Aos irmãos que estão também em Guajará Mirim, Rondônia, louvando e agradecendo a Deus pela Rádio Educadora FM a 88.7. E lá em Rondônia também, Porto Velho, a Rádio Caiari FM a 103.1. Agora 1:02, continue ligando, participando conosco pelo nosso WhatsApp, o 31 1043, enviando a sua mensagem de fé, de esperança e as suas intenções para o Santo Terço Mariano, logo mais às 4 da manhã.
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0: 1:06, irmã Miriam, querido filho e Maria Diniz, por tudo dai graça. 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

0: e vos será dado, na voz de Fabiana Piexarca. 1:11.
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0: Gabi Pedroso chegando nessa madrugada de segunda-feira, 11 de maio. Bom dia.
2: Os suaves lamentos de uma avó. Sim, os lamentos de uma avó, já meio cansada de viver, mais lúcida, cheia de vício interior, aqui transformados em oração. Senhor, são quase 7 horas da tarde. Apenas 7 horas. Depois que me trouxeram para cá, para esse recanto da melhor idade, os dias me parecem intermináveis. Sentada nessa poltrona, diante da cruz, já preparada para dormir, com a minha camisola de bolinhas, quero falar contigo. É duro viver nesse quarto, mas sei que é melhor assim. Tive muitos filhos, me dediquei de coração a cuidar deles. Muito sacrifício, muitas e deliciosas e saudosas recordações. Crescidos, eles foram pelo mundo afora. Estão bem, vivendo em conforto, sofisticadamente para meu gosto. Com coisas demais, carros blindados. Fiz o que eu pude, teria querido que eles fossem mais simples. Eles me esqueceram. Raramente me mandam notícias, telefono, não me visitam. Meu neto anda querendo um pullover para o inverno. Minha nora me trouxe novelos de lã azul marinho. Sei que meus filhos andam muito ocupados com as coisas de suas famílias. Famílias pequenas não querem saber de muitos filhos, mas se ocupam. Viagens, casa na praia, noitadas em barzinhos com seus amiguinhos meio vazios. E a velha mãe fica nesse recanto da melhor idade, estação terminal. Foi melhor que me trouxessem para cá. Menos receios de minha parte e menos preocupações para eles. Nesse domingo não tive visitas. Será que eu os estimo ou simplesmente lamento que não tenham me visitado de maneira egoísta? Eles e eu, será que sabemos o que é viver e o que é amar? Estou completamente perdida. Olha, Senhor, no momento não sou útil para nada. Não seria melhor que tu viesses me buscar um dia desses? Tenho, no entanto, medo da morte e, na verdade, não tenho pressa que ela chegue. Não vivi tão bonitamente para merecer ver teu rosto. Se queres que eu viva ainda por algum tempo, arranja, Senhor, um pouquinho de utilidade para esse meu tempo de viver. Desculpa esse desabafo. Frei Almir Ribeiro Guimarães.
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Mamãe Aparecida, Rede Aparecida, momento de reflexão para você, com a nossa crônica do dia e essa música do Pedro Valença. Tem tempo, você ainda tem tempo de pedir perdão, de amar, de dizer eu te amo.

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2: Padre Reginaldo Carreira, chegando nesta segundona da graça de Deus.
3: Gastar-se por uma causa, ter um sentido de vida que ultrapasse a própria vida, ter a consciência de um propósito maior, é o que nos faz preparados para viver de verdade. O que você deixaria para o mundo se morresse hoje, Lior? É o que nos faz preparados para viver de verdade. O que você deixaria?

importante não é o reconhecimento dos outros, mas a felicidade em reconhecer-se a si mesmo. Perceber-se autêntico, verdadeiro, encontrar-se feliz. No fundo, no fundo, será que preciso de aplausos para saber que fiz o certo? A fama, o aplauso do mundo é muito passageiro. Melhor fazer silêncio e ter um olhar transcendente para perceber que fiz a vontade de Deus e cumpri os seus planos para mim. As pessoas nem sempre virão, mas eu estarei realizado, feliz, completo. Afinal, é morrendo que se vive para a vida eterna.

0: Padre Zezinho e Padre José Ronaldo Gouveia, a graça de dialogar. Uma e 1:27, bom dia.
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0: 1:32.
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0: Às quatro, nós rezamos o Santo Terço Mariano e você, meu irmão, minha irmã, enviando pra gente as suas intenções, por quem você está rezando no dia de hoje, por quem você irá rezar no dia de hoje.
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0: Madrugada de segunda-feira, 11 de maio, como és lindo, banda Vida Reluz. Mês de maio, 11 de maio, nós estamos vivendo o mês de Maria, o mês de Nossa Mãe Santíssima, a Senhora Aparecida. São Francisco de Assis, fundador da Ordem dos Frades Menores Franciscanos, abraçou a pobreza e a simplicidade para seguir mais perfeitamente o exemplo de Cristo. Afirmou: quando digo Ave Maria, os céus sorriem. Os anjos rejubilam, o mundo se alegra, treme o inferno e fogem os demônios. Vós sois, ó Maria, a filha do Altíssimo Pai Celestial, a mãe de nosso Senhor Jesus Cristo e a esposa do Divino Espírito Santo.
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0: Elô Silvério trazendo esse momento especial para todos nós.
2: Refletindo o tema, as aparições de Maria e sua mensagem. Vamos juntos começar o Momento com Maria de hoje. As aparições de Maria, reconhecidas pela Igreja, são sinais do amor materno de Deus pela humanidade, nos quais a Virgem Santíssima se manifesta para conduzir seus filhos a Jesus Cristo. Longe de trazer uma nova doutrina, Maria recorda com insistência o Evangelho e chama à vivência da fé autêntica. Em lugares como Fátima, Lourdes e Guadalupe, sua mensagem é sempre clara e atual: oração, penitência e conversão do coração. Ela nos convida a confiar em Deus, abandonar o pecado e buscar a santidade no cotidiano. Como mãe, intercede por nós e nos encoraja a permanecer firmes, mesmo nas dificuldades, trazendo esperança e paz. As aparições marianas são um apelo amoroso para que toda a humanidade se volte para Cristo e viva segundo a vontade de Deus, na certeza de que Ele nunca abandona os seus filhos.

0: 8h43, madrugada de segunda-feira, com a mãe Aparecida. É bom estar onde a mãe está. Povos da América, Coral Paulos. Às 4, o Santo Terço Mariano. Reze conosco, reze por você, pela sua família. 3104-1043 é o nosso WhatsApp para você enviar as suas intenções.
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3: Irmão, irmã, diz o Papa Bento XVI, homem e mulher pertencem um ao outro, possuem seus dons próprios que devem desenvolver a fim de manifestar e amadurecer o ser humano em toda a amplitude. Sabemos que essa diferença, homem e mulher, forma unidade. Não há ruptura, não precisa ser. Então, em qualquer amizade, por exemplo, ocorre também. Quanto mais próximos estão os parceiros um do outro, maior a chance de terem algumas diferenças e alguns conflitos. O amor é uma exigência que não deixa a mim intacto. Eu tenho que ceder. E ele tem que ceder. Aí a gente vai descobrir até onde vamos. Porque cada um é cada um. Mas ninguém pode passar do limite. E é aí que a gente aprende a conviver. Descobrindo o próprio limite e o do outro. Então, amor puramente romântico não existe, não cai do céu. Encontraram, amam e agora tem que descobrir a harmonia. Então o amor não pode ser paixão. É mais do que isso. O amor é uma convivência madura na qual um aprende com o outro e um vive para o outro, diz o Papa Bento XVI.

0: Padre Zezinho, canções que a fé escreveu. 1:49. Bom dia com a mãe.
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1: Perfeição da criação e da lei. Salmo 19, 18. Ao maestro do coro, Salmo de Davi. Os céus proclamam a glória de Deus, e o firmamento anuncia as obras de suas mãos. O dia transmite ao dia a mensagem, e a noite dá conhecimento à outra noite. Não são falas, nem discursos, nem se ouve a sua voz. Por toda a terra se difunde o seu som, e até os confins do mundo vai sua mensagem. Ali armou uma tenda para o sol, que sai como um noivo do quarto nupcial, e exulta como um gigante a percorrer o seu caminho. A sua saída é desde os confins dos céus, e o seu percurso vai até o outro extremo, e nada pode subtrair-se ao seu calor. A lei do Senhor é sem mancha, conforto para a alma. O testemunho do Senhor é fiel, torna sábios os simples. Os preceitos do Senhor são retos, alegram os corações. O mandamento do Senhor é lúcido, ilumina os olhos. O temor do Senhor é puro e permanece para sempre. Os julgamentos do Senhor são verdadeiros, todos justos igualmente. São mais desejáveis que o ouro, que muita pedra preciosa, e mais doces que o mel que goteja do favo. Pois o teu servo neles se instrui. Há grande recompensa em guardá-los. Há quem perceba os próprios erros. Purifica-me de minhas faltas ocultas, e da soberba guarda o teu servo, para que ela não domine sobre mim. Então serei sem mancha e ficarei puro do maior delito. Sejam-te agradáveis as palavras da minha boca e a meditação do meu coração na tua presença.

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5: 2 horas, bom dia.
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5: Com a Mãe Aparecida, Rede Aparecida de Rádio, juntinho de você, onde quer que estejas, viu? Nossos irmãos queridos, a Elaine em São Paulo, rezando conosco lá no Jardim Nordeste, rezando por ela, pela família, louvando e agradecendo a Deus também, a Marlene Campos, ligadinha conosco, o Roberto Cabreiro em Divinópolis, Minas Gerais, rezando por ele e pela família, o Roberto que está lá, trabalhando com a graça de Deus, a Marina, a nossa Nelly Rodrigues, rezando conosco, a Marina que é neta dela, rezando, agradecendo a mamãe Aparecida por graças recebidas e que ela cuide da minha família, amém. Louvando e agradecendo a Deus também, o Douglas Cortez, lá de Ourinhos, interior de São Paulo, ele está escutando a programação, ele é vigilante, está trabalhando, está lá com um foninho de ouvido e rezando conosco. Obrigado, viu, Douglas? Bom trabalho para você, meu irmão. Bom plantão para você, viu? Vamos juntos até às 5 da manhã. E olha, Douglas, às 4 nós rezamos o Santo Terço, viu, meu irmão? Reze conosco, Santo Terço Mariano. Reze por você, pela sua família. por aquelas pessoas que você conhece e que estejam precisando de nossas orações, tá certo, meu irmão? Tô fazendo esse convite a você. Seja muito bem-vindo ao Com a Mãe Aparecida. O Luiz Fernando em Taubaté, rezando conosco, também por ele e por toda a família.
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0: Maria. Fernando Vinhotti cantando pra gente, linda, linda, essa canção, não é verdade? Pelas mãos de Maria. 2:05 com a Mãe Aparecida, Rede Aparecida de Rádio. Música, fé e missão. E quem está chegando, 2:05, quase 2:06, é o Padre Vanderlei Souza, missionário redentorista, com a nossa oração de hoje.
1: Olá, meu querido irmão, querida irmã, você que nos acompanha nesse programa com a Mãe Aparecida, e sou o Padre Vanderlei, missionário redentorista. Vamos colocar-nos na presença de Deus, rezar, pedir, agradecer e louvar. Ao longo desta semana, vivamos sob o olhar materno de Nossa Senhora de Fátima, que com amor e ternura veio ao encontro da humanidade para nos chamar à conversão, à oração e à paz. Que em meio às realidades diferentes e divergentes do dia a dia, queiramos renovar nossa confiança nesta mãe que nos acompanha, intercede e nos conduz sempre ao seu filho Jesus Cristo. Ao dizer-nos, façam o que ele vos disser, Maria quer que abramos nosso coração à sua mensagem, a mensagem, a palavra da salvação que é Jesus. Acolhendo seu convite à fé, à penitência e ao amor, Nossa Senhora de Fátima nos chama a sermos viventes dos valores do Redentor. Rezemos. Ó Santíssima Virgem Maria, nossa Mãe Dulcíssima, que escolhestes os pastorinhos de Fátima para mostrar ao mundo a ternura de vosso coração misericordioso e lhes propusestes a devoção ao mesmo como um meio para o qual Deus quer dar paz ao mundo, como o caminho para levar as almas a ele e como uma prenda suprema de salvação. Fazei, ó coração da mais terna das mães, que compreendamos vossa mensagem de amor e misericórdia e abracemos com filial adesão, a pratiquemos sempre com fervor. Assim seja, em vosso sagrado coração, refúgio nosso, esperança nossa e caminho que nos conduz a Jesus no amor e à união. Maria, Mãe de Deus e nossa, roga por nós que recorremos a vós.
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1: Padre José Allen chegando, trazendo para nós a sua mensagem para o dia de hoje.
2: A paz esteja com você. Seguindo nossa caminhada nesse mundo, lembremos sempre que Maria é a figura ideal da Igreja, como mãe e modelo de cada cristão, da Igreja e da humanidade. Por isso ela é chamada Imaculada, porque realmente Deus a preservou de todo mal. Lá está a figura como Deus fez na sua origem, verdadeiro ser humano, imagem e semelhança de Deus. Por isso que é fundamental que cada um de nós procuremos ver Maria como modelo ideal da nossa vida e da Igreja, um modelo extraordinário da Igreja, precisamente porque ela é discípula perfeita, que se abre à palavra e se deixa penetrar pelo seu espírito. Maria não é um modelo exterior e distante. Sendo mãe gloriosa no céu, ela atua na terra. Ela é ao mesmo tempo modelo e modeladora. Enquanto peregrinamos nesse mundo, Maria será nossa mãe e nossa educadora na fé. Ela cuida para que o evangelho penetre, plasme a nossa vida cada dia e produza frutos de santidade. Ela precisa ser cada vez mais a pedagoga do evangelho na nossa vida. Por isso a Igreja quer cada vez mais evangelizar, não na superfície, na periferia da vida, mas na essência, no coração, no fundo, na raiz do nosso ser. Peçamos a Maria cada dia a graça de podermos ser um coração como o seu, semelhante ao de Jesus. E assim nós iremos crescendo cada vez na graça e no amor de Deus. Se olharmos para a figura viva de Maria, nós vamos vê-la totalmente voltada para Cristo e com ele toda servidora do ser humano. Maria é a pessoa que crê por excelência, em quem resplandece a fé como dom, abertura, resposta ao amor de Deus e fidelidade. Maria é discípula do seu próprio filho, porque vive o evangelho em todas as circunstâncias. Peçamos a Maria a graça de podermos cada vez mais dizer nosso sim a Deus, fazendo do nosso sim realmente um desígnio de amor. Ela aceitou livremente a fazer a vontade de Deus na Anunciação, foi fiel à palavra que ela deu até o martírio do Gólgota, onde diante do seu filho viveu também a sua paixão. Foi fiel companheira de Jesus em todos os caminhos. Que essa atitude de Maria inspire sempre a nossa.
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nosso bom Deus, por tudo que temos, por tudo que somos. Obrigado, viu? A você que nos acolhe, a você que reza conosco aqui na Casa da Mãe. Porque...

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2: O Calvário da Missa Dominical. Domingo, o grande dia do Senhor. Um dia de felicidade para os homens é o domingo. Um dia de glória para Deus, instituição divina, é o dia do Senhor. Para o bem da humanidade, para nosso repouso necessário, nosso conforto e para nossa subida a Deus e nosso aperfeiçoamento num trato mais íntimo com o Senhor e com a sociedade. O domingo, dia social de encontro e confraternização. Bendito o homem que guarda o domingo. Quem não guarda o domingo está destruindo uma felicidade que Deus criou e esbanjando uma grande bênção. Tomar o domingo para si, em vez de entregá-lo a Deus, é idolatria. É adorar a si mesmo em vez de adorar a Deus. Bendito o homem que guarda o domingo. A missa apresenta novamente, torna agora o grande sacrifício da cruz em que o sacerdote divino, Jesus, o homem Deus, se ofereceu ao Pai pela humanidade. Jesus, adorando em nome do universo, agradecendo em nosso lugar, pedindo pelo mundo, reparando o pecado pela morte expiatória e reconciliando a terra com o Pai, realizou o sacrifício do valor infinito que não pode ser aumentado, mas que, de uma vez para sempre, alcançou todo o bem para o mundo. Este grande sacrifício é apresentado novamente na missa. Não para aumentar o merecimento da morte do Senhor, isso não, mas somente para a nossa participação, que só se realiza gradativamente. Em cada missa, Jesus reapresenta sua morte e ressurreição para que o povo de Deus se una cada vez mais à obediência amorosa com que Jesus morreu na cruz. Uma só vez e participe também da ressurreição do Cristo. A união nossa com Jesus na missa, para nele, com ele e por ele morrermos ao pecado e ressuscitarmos para o bem, só se realiza gradativamente. De sorte que participar da missa é participar cada vez mais do sacrifício da cruz, com que Jesus consumou de uma vez para sempre a redenção do homem e a glorificação do Pai. Nós não temos sacrifícios. Nós temos um sacrifício único que em cada missa se reapresenta. Jesus não torna a morrer em cada missa. Ele torna, sim, a atualizar aquela única morte que ele sofreu uma só vez e a sua ressurreição.
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0: 2:30, Flavinho. Deus é maior.
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0: 2:32.
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0: Com a Mãe Aparecida, Rede Aparecida de Rádio, juntinho de você, aí na sua casa, no seu trabalho, na estrada, onde quer que você esteja, viu, meu irmão? Obrigado pelo seu carinho de sempre. Quem está participando conosco, enviando aqui a sua mensagem, é lá de Coronel Fabriciano, Minas Gerais, o Rony Melo. Estou de plantão no SAMU, louvando e agradecendo por tudo. Ô, meu querido Rony Melo, obrigado, viu, pela sua audiência, pela sua companhia. Bom trabalho a você aí, viu, meu irmão? Você que é socorrista, tá aí prestando esse serviço abençoado aos nossos irmãos que venham a precisar ou que já precisaram no dia de hoje, nesta madrugada. Bom plantão para você, para todos aí em Coronel Fabriciano, no SAMU, louvando e agradecendo a Deus, viu, meu irmão? Obrigado pela sua participação. O seu João Reis, lá em Brasília, rezando por ele, pela família, louvando e agradecendo. A nossa Eliette, lá, Eliette Santos, em Curvelo, ligadinha conosco, rezando, curtindo as nossas canções, né, Eliette? Que Jesus nos abençoe, que tenhamos uma semana com muita paz. Amém, minha irmã. Obrigado, viu, pelo carinho de sempre.
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0: Padre Jô, quero mergulhar nas profundezas. Agora 2:42 com a mãe Aparecida, música, fé e missão.
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2: Pois então, por que provocais a Deus, querendo impor aos discípulos um peso que nem nossos pais, nem nós podemos suportar? Atos dos Apóstolos 15:10. Ao longo da vida, são diversos os fardos e pesos que carregamos sobre nossos ombros. Estes podem ser as preocupações da vida, as ansiedades, as enfermidades, os conflitos, as crises, as culpas, os erros. E precisamos confessar que quanto mais pesados forem os pesos nos ombros, mais difícil é a vida. Precisamos nos libertar desses fardos. Certa vez, enquanto reunidos, os apóstolos, os presbíteros de Jerusalém, discutiam a respeito da salvação dos gentios. Foi então que Pedro falou, abre aspas, pois então, por que provocais a Deus, querendo impor aos discípulos um peso que nem nossos pais, nem nós podemos suportar? Pedro falava que de nada adiantava colocar sobre os ombros dos gentios o peso da lei como forma de salvação. Afinal, nem mesmo o povo de Israel havia conseguido salvação dessa forma. E então Pedro afirma categoricamente que só há salvação pela graça do Senhor Jesus, tanto para judeus como para gentios. Ao mesmo tempo em que em nossos ombros empilham-se os fardos da vida, também pesa sobre nossos ombros o rigor da lei de Deus. Lei que nos condena, que nos acusa, que nos revela o quão pecadores nós somos. E através desta lei, ninguém alcança a salvação. Ela apenas nos pesa, nos acusa. Mas a boa notícia é que Jesus tomou para si o peso da lei, que estava em nossos ombros. A lei pesou como castigo nos ombros de Jesus. Em seus ombros, ensanguentados na cruz, Jesus pagou a maldição da lei e nos libertou do inferno. No castigo e pela fé, nos possibilita salvação. É assim que Deus nos aceita, não pelo peso da lei, mas pelo sacrifício de Cristo. Graças a Jesus, temos acesso ao Deus de toda força e consolação, que cuida inclusive dos pesos que estão sobre nossos ombros. Senhor Deus, graças te damos por ter sacrificado teu filho Jesus para nossa salvação. Livrai-nos do castigo da lei, dá-nos teu perdão e tua salvação. Por Cristo, amém.
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1: Os Santos nos ensinam. Hoje, no dia 11 de maio, querido amigo e amigo ouvinte, eu, Padre André, estou aqui com você para a gente poder conhecer um pouquinho mais. A gente conhecer a história, meditar e rezar a Deus pedindo a intercessão de Santo Afonso Navarro Oviedo. Santo Afonso Navarro foi um sacerdote diocesano assassinado no dia 11 de maio de 1977. Quatro homens armados invadiram sorrateiramente a casa paroquial e o crivaram de balas. Com ele foi assassinado Luizito Torres, um jovem de 14 anos, testemunha do crime. Antes de expirar, pediu para ser sepultado em sua capela. Afirmou ainda que sabia quem o matou, mas que os perdoava. Na verdade, o seu assassinato foi uma consequência da vida comprometida com o reino, com os pobres de Deus explorados, injustiçados e crucificados pelo poder constituído em El Salvador. No dia 13 de janeiro, já havia sofrido um atentado. Uma bomba explodira na garagem, destruindo completamente o seu carro. Apesar de tudo isso, Afonso Navarro continuava a denunciar. No dia de seu assassinato, havia sido intimado a depor. Tratava-se do caso da gravação de uma aula feita por uma de suas alunas, filha de militar graduado. Nada foi comprovado a não ser a sua luta sincera e evangélica pela justiça em favor do povo oprimido. Aprendemos de Santo Afonso de Navarro a fidelidade no seguimento de Cristo e somos convocados a nos comprometer mais com o reino, a doar nossa vida aos pobres, a nos empenharmos pela paz, pela justiça, pela segurança em nossa sociedade. Que ele interceda por nós para que não nos cansemos de lutar pela justiça e lutar contra todo tipo de opressão. Santo Afonso Navarro, rogai por nós.
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3: 2:58.
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6: Com a Mãe Aparecida, Rede Aparecida de Rádio, juntinho de você, na sua casa, no seu trabalho, onde quer que você esteja, viu, meu irmão? Nossas irmãs e irmãos em Cristo que rezam conosco. E nós estamos vivendo o mês de maio, não é verdade? O mês de maio dedicado à nossa mãe Maria Santíssima. E Santa Isabel, rainha de Portugal, ela dedicou uma atenção especial aos pobres e doentes. Nas dores da agonia, ela repetia esta jaculatória: preste atenção. Ó Maria, mãe das graças, mãe de misericórdia, defendei-me contra o espírito maligno e recebei-me na hora da morte. 300 anos depois da morte, seu corpo foi encontrado intacto. Santa Isabel.
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6: Na alegria, no amor, na paz, na esperança, sempre com as bênçãos da Mãe Aparecida. Obrigado a você que nos acolhe, a você que está rezando conosco aí na sua casa. Logo mais às 4 da manhã, o nosso Santo Terço Mariano.
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1: Olá, meu irmão, minha irmã. Graça e paz para você e sua família. Que o Espírito Santo nos ilumine, ensinando-nos a viver a plenitude do amor e colocando em prática tudo o que aprendemos de sua palavra. De Jesus temos a garantia de que o Espírito Santo é e será sempre a nossa força e guia. Invoquemos a luz do Espírito Santo para que abra as nossas mentes e corações ao acolhimento da palavra do Senhor.

Ó Espírito Santo, tu que habitas, tu que falas, rezas e ages em mim, abra-me a palavra, que a minha mente e o meu coração sejam o terreno bom onde a semente da palavra possa germinar, crescer e frutificar, para que a minha vida seja transformada. Amém. Hoje, dia 11 de maio, a liturgia nos oferece o Evangelho de João, capítulo 15, versículos 26, 16, 4. Quando vier o defensor que eu vos mandarei da parte do Pai, o Espírito da verdade que procede do Pai, ele dará testemunho de mim. E vós também dareis testemunho, porque estáis comigo desde o começo. Expulsar-vos-ão das sinagogas, e virá a hora em que aquele que vos matar julgará estar prestando culto a Deus. Agirão assim porque não conheceram o Pai nem a mim. Eu vos digo isto para que vos lembreis de que eu o disse quando chegar a hora. Tendo chegado a sexta semana da Páscoa, aproximando-nos da festa de Pentecostes, aparece com mais clareza a promessa do Espírito Santo provindo do Pai. Espírito significa sopro e vento, denotando liberdade, força e dinamicidade. Jesus o chama de Paráclito. Essa palavra grega literalmente significa chamado para junto de alguém. É o advogado, o defensor, o alguém que consola. É alguém que se aproxima do outro para confortá-lo e animá-lo. Os discípulos e discípulas de Jesus precisaram muito disso depois da morte de Jesus. No texto do Evangelho de hoje aparecem duas características muito importantes do Espírito Santo. Ele é o Espírito da verdade e testemunha de Jesus. Contudo, os discípulos e discípulas do Senhor, na força do Espírito, também são suas testemunhas. Os discípulos serão iluminados pela inteligência da fé para entender existencialmente a mensagem de Jesus. A missão, portanto, é compreendida como testemunho do Espírito e da Igreja. O ambiente da missão de Jesus e nossa é marcado pela perseguição, inicialmente dos judeus. Os cristãos serão expulsos das sinagogas e até mortos, o que aconteceu no período em que João escreveu seu evangelho. Quando vier o defensor que eu vos mandarei da parte do Pai, o Espírito da verdade que procede do Pai, ele dará testemunho de mim. E vós também dareis testemunho, porque estáis comigo desde o começo. O Senhor nos convida a sermos praticantes da palavra. Neste momento, vamos dispor o nosso coração para a vivência de sua palavra.

0: Missão, louvor e glória, restituição. Agora 3:18.
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0: Estela Marcon trazendo pra gente personagens deste livro publicado pela Editora Santuário. Isso mesmo, é de autoria de Carlos Masters e Francisco Orofino.
2: Hoje, dia 11 de maio, nós vamos conhecer a história de Filipe, apóstolo de Jesus Cristo. O nome Filipe é grego, significa amigo dos cavalos. Provavelmente Filipe era pescador como os outros. Isso chama nossa atenção. Num grupo de 12, 5 serem pescadores profissionais. Quase a metade. Jesus dizia a eles: farei de vocês pescadores de homens. E no Evangelho de João, Filipe é o único apóstolo chamado diretamente por Jesus. Logo após ser chamado, ele vai até Natanael, convida também para seguir Jesus. E quando acontece a multiplicação dos pães no Evangelho de João, Jesus provoca Filipe e pergunta: onde é que nós vamos arrumar pão para tanta gente? Porque havia ali uma multidão acampada. E Filipe respondeu: nem o salário de 200 dias de trabalho seria o suficiente para alimentar uma multidão tão grande. Num outro episódio, alguns gregos procuram Filipe, pessoa espontânea, de fácil relacionamento, para ele ser um intermediário em vista de um encontro deles com Jesus. E durante a última ceia, também na conversa com Jesus, com seus discípulos, Filipe expressa todo o desejo de uma pessoa que segue Jesus: Senhor, mostra-nos o Pai, e isso nos basta. Jesus então esclarece a Filipe e também para todos nós: Filipe, quem me vê, vê o Pai. Nada sabemos das atividades de Filipe após a ressurreição de Jesus. Não há registros.

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1: Bem-vindo, bem-vinda à Escola de Maria, a melhor e a mais perfeita discípula da palavra. Minha saudação mais que fraterna a você, querido devoto, devota da Senhora Aparecida. Essa é a nossa Escola de Maria. É sempre aquela oportunidade de pensar sobre Nossa Senhora, enxergá-la à luz da fé cristã e aquilo que disse os santos, os papas, o magistério de maneira geral e a devoção do povo de Deus em relação a Nossa Senhora. Nessa série de programas, nós queremos refletir sobre a figura de Maria nos documentos da Igreja, a começar por Mariales Cultus, de 1974. Obra do Papa São Paulo VI, esse documento ele vem na sequência do Concílio Vaticano.

Vaticano II vem trazer luz à devoção à Nossa Senhora. Mas antes de adentrarmos especificamente no documento, é muito interessante pensarmos que, de diversos modos, a Igreja, em diversos documentos, né, ela fala a respeito de Nossa Senhora. Nós temos na Igreja diversas abordagens, se assim podemos dizer, em vias de documentos. Nós temos as constituições apostólicas, que são feitas nos concílios, os decretos, também feitos nos concílios, as encíclicas, que são admoestações dos papas sobre a doutrina, nós temos as cartas, nós temos as exortações apostólicas e temos as mensagens. São formas narrativas e literárias de transmitir uma mensagem aos bispos, ao povo de Deus, a todos aqueles que estão envolvidos na Igreja de Cristo. E nós temos aí esse documento belíssimo que o Papa Paulo VI lançou logo em seguida depois do Vaticano II, porque o concílio ele terá apenas um capítulo que vai tratar a respeito de Nossa Senhora, que é o capítulo 8º da Constituição Dogmática Lumen Gentium, Luz dos Povos. Vai tratar a respeito de Maria no mistério de Cristo e no mistério da Igreja. São Paulo VI percebe a necessidade de um documento que explane mais, que fale mais a respeito de Nossa Senhora e de sua relação com o povo de Deus, a experiência de fé. Então, em 1974, ele vai lançar a Exortação Apostólica Mariales Cultus sobre a reta ordenação e o desenvolvimento do culto à Bem-aventurada Virgem Maria. E com esse documento ele vai dando orientações, diretrizes para bem viver a relação devocional com Nossa Senhora. Como filhos amados de Nossa Senhora, todos nós trazemos dentro de nós a nossa relação de fé, na nossa experiência de fé, uma devoção muito peculiar, muito singular a Nossa Senhora. Então é essa devoção que o Papa irá trabalhar, de modo a desenvolver isso para que as pessoas percebam como deve caminhar a devoção a Nossa Senhora. Esta série de programas vai nos impulsionar cada vez mais a conhecer Maria a partir do magistério, a partir daquilo que os papas têm a dizer ao coração da Igreja e a seus fiéis. Grande abraço e até a próxima, se Deus quiser.

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5: 3:36, bom dia.
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5: Com a Mãe Aparecida, Rede Aparecida de Rádio. Logo mais às 4, daqui a 23 minutinhos, o nosso Santo Terço Mariano. E você, meu irmão, minha irmã, rezando com a gente. Continue enviando as suas intenções por quem você reza, por quem você vai rezar no dia de hoje.
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1: Elô Silvério, novamente na nossa programação.
2: Quando Jesus se coloca em oração, se dirige ao Pai e diz: se não é possível que este cálice passe sem que eu beba, faça-se a tua vontade. Quando nos ensina a orar, nos diz que peçamos ao Pai: seja feita a vossa vontade. Quando Maria Santíssima ora ao Senhor, não tem outra expressão: faça-se em mim segundo a tua vontade. São os modelos perfeitos de oração que se apresentam a ti para que os imite. Aspira, portanto, a esta oração mais perfeita.

0: Padre Delair Cuerva, Nossa Senhora Rainha.
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2: Bom dia, meu amigo, minha amiga. Um famoso mestre estava explicando aos seus discípulos o que era realmente a verdadeira sabedoria. E como a vida seria mais feliz se fosse vivida com sabedoria. Os discípulos então perguntaram ao mestre: o senhor vive com sabedoria? O homem respondeu: creio que sim. Mestre, como o senhor vive com sabedoria? Quando eu durmo, eu durmo. Quando eu como, eu como. Quando eu olho, eu olho. Quando eu escuto, eu escuto. Quando eu estudo, eu estudo. Quando eu descanso, eu descanso. Isso é viver com sabedoria. Os seus discípulos retrucaram: mas todo mundo faz isso. O mestre então sorriu: todo mundo faz isso? Então, todo mundo vive com sabedoria. Os discípulos olharam uns para os outros e ficaram cochichando entre si. Eu, quando como, penso no que vou fazer depois. Eu, quando descanso, me preocupo com meus problemas e não descanso. Eu, quando olho, não presto atenção. Eu, quando escuto, não sei o que foi dito. E assim por diante. Mas o mestre continuava sorrindo, satisfeito. Se essa história não te parece familiar, acho que vivemos em planetas diferentes. Em nossa sociedade, parece ser sinal de habilidade fazer várias coisas ao mesmo tempo. Existe até um nome para mostrar o quanto isso é uma qualidade: ser multitarefa. Mas você já parou para pensar se isso é, de fato, algo positivo? Estamos nos tornando incapazes de ouvir alguém atentamente, de saborear uma refeição com tranquilidade e prazer, de estudar um tema sem interrupções, de estar em um determinado lugar sem que a nossa cabeça esteja em outro. Acabamos nos deixando convencer de que é sinal de inteligência poder fazer várias coisas ao mesmo tempo. Mas, com isso, perdemos a capacidade de estar inteiros no que estamos fazendo. O resultado visível disso é o estresse, a ansiedade, a obesidade e o que é pior.
3: Estenda sua mão. Diga assim comigo: Jesus, eu somente adoro a ti.

Obrigado, mãe. E obrigado a esse povo que está aqui. E terminamos com essa música tão linda, nos consagrando totalmente a ti. A nossa Diocese Santa Mara, nosso bispo Dom José Neg, Dom Fernando, nosso Papa Francisco e todos os sacerdotes.

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4: Bom dia, 4 horas em ponto.
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4: Bom dia, bom dia, bom dia. 4 e 1, segunda-feira, dia 11 de maio deste ano de 2026. Está no ar mais um programa Sucesso, sob direção geral de Padre Ricardo Fidelis, na produção José Devair Silva. Apresentação, programação, locução e a recepção é minha, Carlos André, com você a partir de agora, informando, divertindo e evangelizando.
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4: Bom dia para você de Sacramento, cidades circunvizinhas, comunidades rurais. Bom dia para você, internauta, onde quer que esteja. Meu muito obrigado pelo carinho, pela sintonia. Seja bem-vindo, seja bem-vinda. 4 horas 2 minutos. Bom dia para você aí trabalhando, você se preparando para começar mais um dia de trabalho. Vai descansar hoje, tá de folga? Bom descanso para você. 3351-1735, você vai ligar e a gente vai dar aquele dedo de prosa, ou pode mandar aí seu WhatsApp 99197-1748. Pedir a sua música, mandar o seu bom dia. Afinal, aqui é você quem comanda a programação musical. Madrugada fria na cidade de Sacramento, 13 graus agora, a umidade relativa do ar 65%. Bora lá para mais um programa Sucesso.
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4: Ao vivo e a cores com você, Tião Carreiro e Paraíso abre o programa de hoje. O Rio de Piracicaba, bom dia, bom dia, bom dia.

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2: 4 horas, 6 minutos.

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1: Confira a hora certa, 4:10.

0: Silveira e Silveirinha, eu e a Lua, antes João Mineiro e Marciano, o Milagre da Flecha, e abrindo o programa de hoje, Tião Carreiro e Paraíso, Rio de Piracicaba. Bom dia, professor Juca, tudo bom, tudo certo aí? Abraço fraterno pro senhor, meu abraço aos produtores rurais, você homem do campo, na sintonia, sejam todos bem-vindos, excelente começo de semana, madrugada um pouquinho mais fria, né? Mas não tá lá assim também essas coisas não, tá até agradável, 13 graus agora aqui na rádio, tá 12, né? 13 lá no alto da cidade, aqui na rádio tá 12, nem blusa eu vesti hoje, tá excelente ainda por enquanto, né? Vai esfriar mais um pouco, vamos ver durante o dia. Lindomar tá na sintonia, diz que tá fazendo muito frio. Eita, que é isso? Vocês ainda não viram o frio desse ano? Né? Esse ano vai ser um ano muito seco e bastante frio também, né? Então, pode se prepararem aí, que o negócio vai esfriar mais ainda. Daqui a pouco nós teremos a previsão do tempo para esta segunda-feira e para também aí, né, falar sobre esta frente fria da região sudeste. Um abraço aí para os internautas, sejam todos bem-vindos. Elivando, Cristiano, bom dia. Como é que tá o frio aí na São Manuel? Fala comigo, moçada.
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2: Confira a hora certa, 4:15.
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2: 4:17.

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1: 4 horas 26 minutos.

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2: 4:33.

João Carreiro e Paraíso, Recanto dos Passarinhos. Ô, seu Vilmar, bom dia, meu querido amigo veinho. Tá lá no Chafariz, tudo bom, senhor Vilmar? Tudo certinho aí? Boa semana pro senhor, pra família, obrigado aí pelo carinho da sintonia. Seja sempre bem-vindo, né, senhor Vilmar, que é ouvinte assíduo aqui do programa. Todas as madrugadas, firme com a gente aqui. E o friozinho aí, senhor Vilmar, como é que tá? Pô, arrumou uma blusa hoje, viu? Eu vim sem blusa, né? Assim, pra mim tá tranquilo. É, vamos ver aí. Logo mais, a temperatura ainda tá assim agradável, 13 graus aqui na rádio, né? Quase 13, 12.8. Lá no alto da cidade tá 13, 14 graus, né? No alto da cidade aí, aqui quase 13 aqui é um lugar bastante frio aqui na Rádio Sacramento, mas tá agradável ainda. O ar-condicionado aqui do estúdio ligado, 20 graus aqui, tá bom, né? Vamos que vamos. Ali fora tava assim, um ventinho, né? Uma neblina danada, não enxerga nada lá no... Gente que vem aí lá do alto da cidade, né? Lá ali a neblina é mais densa, então tava assim, né? Bem fechado mesmo. Mas vamos que vamos, né? Trazer moda aqui. Vai pro pessoal de Conquista também. A Alice tá na sintonia. Tudo bom, Alice? Bom dia.

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3: 4:46.
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3: 4:48.

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3: Bom dia, 5 horas em ponto.
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3: Bom dia, 5:02, 5:02, segunda-feira, hoje dia 11 de maio, excelente manhã para você na sintonia. Bom dia aí para os internautas, você das cidades circunvizinhas, comunidades rurais. Abraço fraterno a todos, excelente, abençoada semana. Bom dia, meu amigo Paulo Imar, a Érico, o Paulo Henrique, o Paulo José, Deus abençoe vocês aí. Como é que tá o tempo aí, Paulo Imar? Fala comigo. Tá chovendo, tá de garoa, tá de neblina e o friozinho aí, como é que tá aí em Campo Florido? Abraço aqui para dona Sirlene, senhor Eurípides também, a Suzane está na sintonia. Lá em Ribeirão Preto, Carlos, um frio danado, neblina, garoa, negócio não tá brincadeira essa semana. Oi, Suzane, bom dia para vocês aí, muito obrigado pelo carinho. Ó, lá em Ribeirão, o negócio tá frio, mas frio mesmo, né? Mandou uma foto aqui da temperatura, mas não tá dando para ver direitinho. 9 graus aí, Silvano, parece que é 9, né? Então, um abraço para vocês aí, muito obrigado, é Suzane, né? Pessoal aí em Ribeirão Preto, abraço aqui também a Ângela, tudo bom, Ângela? Bom dia para os amigos padeiros, panificadores de Sacramento e toda a região, a você que tá aí organizando para ir pro trabalho, já fez o almoço, arrumou a marmita, tá aí tomando aquele cafezinho quente, já foi lá na gretinha da janela, deu só uma olhada assim, ó, já colocou mais uma blusa. É, daqui a pouquinho esfria mais, né? Vai daquele aquele ventinho, né? Aquele arzinho assim de gelar a orelha, aí que o negócio fica feio, viu? Mas ainda tá assim agradável, ó, tá 14 graus, né? É a sensação térmica de 13, e na rádio a sensação térmica é de 11, mas tá bom, né? E nem blusa coloquei, né? Tá tranquilo ainda. Vamos ver mais tarde.

Bom dia. Excelente manhã de segunda-feira, hoje, dia 11 de maio deste ano de 2026. Ivan, bom dia. Bom dia aí pra você, pra Sirlei, pessoal na Fazenda Jatobá. Cadê o José Heitor? Tá lá escondidinho do friozinho aí, daqui a pouco vai pra escola, né? Bom dia aí pra dona Raimunda também, pessoal em Ponte Alta. Abraço pra dona Silvia, tá no Parque Sabiá. Oi, dona Silvia, bom dia. Bom dia pra dona Maria das Dores também na sintonia, pessoal no Parque Sabiá. Arthur, bom dia, meu amigo, tudo certinho? Tudo beleza? Abraço pro Elivandro, o Cristiano e a família, pessoal aí na Fazenda São Manuel. Paulo Imar diz que lá em Campo Florido tá uma neblina e um frio danado, né? Pessoal aí de Campo Florido, meu abraço a todos vocês aí. O Vitor Hugo está em Pedregulho. Carlos, bom dia, o negócio aqui não tá enxergando um palmo adiante do nariz, né? Tá uma meia garoa, uma neblina e um ventinho daquele jeito. Eita, pessoal aí no estado de São Paulo, meu abraço a todos. 5:15, a CDC Baterias completa ali em baterias para todos os tipos de veículos, autoelétrica para automóveis, caminhões e máquinas agrícolas em geral. 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
4: 5:19.
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4: 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E atenção, atenção, rodovias do Rio Grande do Sul contarão com sistemas de vídeo monitoramento que utilizam inteligência artificial para identificar e multar infrações de trânsito. A Polícia Rodoviária Federal ainda não definiu quais rodovias serão contempladas. As imagens captadas permitirão a identificação de condutas irregulares observadas na condução do veículo, inclusive dentro do carro. A inteligência artificial poderá identificar aí, entre as irregularidades, o uso do celular ao volante, a ausência do uso de cinto de segurança, dirigir com uma mão só e ultrapassagens proibidas e outras condutas associadas aos acidentes graves nas rodovias federais. Os estudos técnicos realizados pela Polícia Rodoviária Federal apontam que o sistema pode identificar automaticamente diversas infrações relacionadas às normas gerais de circulação e conduta. As imagens das infrações não ficarão gravadas. Questionada, a Polícia Rodoviária Federal informou que a resolução CONTRAN de número 909/2022 não estabelece obrigatoriedade de gravação, arquivamento ou disponibilização automática das imagens das infrações lavradas por vídeo monitoramento para o condutor. Ainda assim, todas as autuações por vídeo monitoramento para o condutor. Ainda assim,

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5: 5:24

0: 5:32.
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0: 5:33. Bom dia.
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1: Bom dia, 5:34, 5:34. Um abraço pro meu estimado amigo, senhor João Álvares Cabral, no Alto Santa Cruz. Tudo bom, né, senhor João? Tudo certinho aí? Abraço aí pro Carlos, para todos aí na sintonia. Obrigado pela atenção de vocês aí, todas as madrugadas, aqui comigo na 100,3. Aparecida lá em Conquista, tudo bom, Aparecida? Bom dia. Bom dia para dona Cleusa Márcia no bairro Maria Rosa, a Darcy lá em Canápolis. Abraço aqui para Adriana Terra. Tudo bom, Adriana? Tudo certinho aí? 5:35. Bom dia para o senhor Bertinho Miranda, dona Neide, lá na Agropecuária Borá. Abraço aí, senhor Bertinho. Vamos firme, não bambeia não. Como é que tá o friozinho aí lá? Deve tá bem frio, né? Beira do Rio das Velhas aí. Faz aquele friozinho. Bom dia pro José Natal, a Verônica e os meninos aí na fazenda Olhos d'Água, na divisa. Outro lugarzinho friozinho também é lá na divisa. A Valdete e o Carlos na fazenda Macaúba. Tudo bom, Valdete? Bom dia. Pessoal, quero falar com vocês aí da festa da padroeira. E você já adquiriu aí o seu show de prêmios? Já adquiriu, seu João? Ainda não, mas não é possível. Atenção, hein? Por apenas R$20, você estará concorrendo a 20 prêmios. É isso mesmo. Por apenas R$20, você concorre a 20 prêmios. Estão fazendo as contas aí rapidinho, né? Cada prêmio por R$1. Baratinho, baratinho mesmo. Se você ainda não adquiriu aí o seu show de prêmios, pode procurar lá no escritório paroquial, pode procurar aí, né, os pontos de venda. Ó, os prêmios são, ó, tem um prêmio de R$5.000, 2 prêmios de um salário mínimo, uma TV, um ar-condicionado, uma máquina de lavar, um smartphone, um notebook, uma bicicleta, um tablet, uma geladeira, um fogão, uma sanduicheira, um liquidificador. Tem um Alexa, tem um secador de cabelo, um jogo de panelas, tem um prêmio de R$200, um aspirador robô e uma air fry, né? Então são esses aí os prêmios, ó. Por R$20 você concorre a todos esses prêmios. É o show de prêmios da festa da padroeira de Sacramento. Você pode adquirir, o sorteio será no dia 31 de maio, dia da festa. E no dia 30 tem a famosa queima do alho, é isso mesmo, das 11 às 5 da tarde, na barraca da festa da padroeira, lá na Praça do Centro, né? Tem a queima do alho. Você pode adquirir o seu convite, convites limitados. Então você pode ficar à vontade lá para comer, ó, das 11 às 5 da tarde, né? Pessoal aí, são comidas típicas aí, a queima do alho, né? Não dá nem para falar aqui o tanto de comida lá, a variedade que vai ter, né? Então, se você quer participar, pode adquirir o seu convite, né? Também no escritório paroquial, nos pontos de venda. A queima do alho tem convites limitados, tá certo, pessoal? Não tá restando muitos convites, mas não. Então, se você quiser participar aí, dá tempo ainda, né? Pode adquirir o seu convite. 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Então, show de prêmios, né? Vários pontos aí, o pessoal das comunidades rurais, nós estamos levando aí na Santa Missa. Hoje tem missa lá no Desemboque. Então, pessoal que queira adquirir, né, pode pagar pelo Pix ou em dinheiro. Valor aí da cartela, R$20, e você concorre a 20 prêmios. Então, cada prêmio por R$1. Imagine aí, ó, você vai por R$1 ganhar R$5.000, ou então um salário mínimo, né? Tem 2 prêmios que de um salário mínimo. Tem smartphone, tem tablet, notebook. É o show de prêmios da festa da padroeira de Sacramento 2026. 5h39.

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2: 5:48.
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10: Bom dia, já nossa oração da manhã. Convido a você para que juntos possamos pedir as bênçãos, a proteção de Deus para este dia que se inicia, para esta semana. Rezamos pelos aniversariantes de hoje: Saulo, Daniel Bisinotto Ferreira, também por Daniel Luiz dos Santos e por todos que celebram o dom da vida. Rezamos também por todas as famílias, pelas pessoas que se encontram enfermas, acamadas, hospitalizadas, necessitando da graça da saúde. Rezo pela minha família, especialmente pelos meus pais. Rezamos por você, pela sua família, as intenções que cada um traz no seu coração, de pedido, de agradecimento. Queremos rezar também pelo Santo Padre o Papa, pelo nosso arcebispo, nosso pároco Padre Ricardo, também por Padre Márcio André, Padre José Eduardo, por todos os sacerdotes, diáconos e religiosos de nossa comunidade, por aquelas pessoas que encomendaram as nossas orações, pelas crianças, os jovens, os idosos, pelos pais e mães de famílias que se encontram desempregados, que possam conseguir uma oportunidade de trabalho. E de um modo especial, rezamos por você que nesse momento está na sintonia da Rádio Sacramento. Que nossa rainha e padroeira possa ser sempre a grande presença de bênçãos, de graça, proteção, saúde e paz em nossas vidas. Abençoe o nosso dia, a nossa família e o nosso trabalho.

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4: Bom dia, queridos radiovintes da Rádio Sacramento. Estamos iniciando na manhã desta segunda-feira a nossa oração da manhã. Em nome do Pai, e do Filho e do Espírito Santo. Amém. A graça de nosso Senhor Jesus Cristo, o amor do Pai e a comunhão do Espírito Santo estejam convosco. Doador da luz esplêndida, pelo vosso resplendor, ao passar da noite o tempo, surge o dia em seu fulgor. Verdadeira estrela d'alva, não aquela que anuncia de outro astro a luz chegando e a seu brilho se anuvia, mas aquela luminosa, mais que o sol em seu clarão, mais que a luz e mais que o dia, aclarando o coração. Casta a mente, vença tudo que os sentidos pedem tanto. Vosso espírito guarde puro nosso corpo, templo santo. A vós, Cristo, Rei clemente, e a Deus Pai, eterno bem, com o Espírito Paráclito, honra e glória eterna. Amém. Senhor, meu primeiro pensamento nesta manhã que começa se dirige para ti, que velaste meu sono e assististe o meu despertar. Tu moras nas alturas e habitas bem no íntimo de minha vida, e todo este dia é teu. Consagro-te agora a jornada que começa, que o meu trabalho seja fecundo como o orvalho do teu amor e a força da tua bênção. Em vão trabalham os homens se tu não os amparas. Permite que eu possa responder claramente a todos a respeito da esperança que existe em mim. Que todos aqueles que eu encontrar possam receber uma palavra amiga de meus lábios, um gesto acolhedor de minhas mãos e uma oração sincera do meu coração. Olha na mesa dos homens pobres e que possam se alimentar para recuperar as forças e continuar a caminhada da vida. Que hoje à noite eu possa estar novamente contigo na intimidade, como alguém que reencontra um amigo, para poder dar graças pelo dia que me destes. Vamos abrir o nosso coração para ouvir, nesta segunda-feira, o Evangelho do dia, palavra de Deus que nos ilumina.
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0: segunda-feira, dia 11 de maio. Evangelho segundo São João, capítulo 15, versículos 26 ao capítulo 16, versículo 4. Disse Jesus: Mas quando vier o advogado que eu mandarei para vocês de junto do Pai, o Espírito da verdade que procede do Pai, ele dará testemunho de mim. Vocês também tratem de dar testemunho de mim, porque vocês estão comigo desde o começo. Eu tenho falado todas essas coisas para que vocês não fiquem escandalizados. Vão excluir vocês das sinagogas, e vai chegar a hora quando alguém, matando vocês, julgará estar prestando culto a Deus. Farão isso porque não conhecem nem ao Pai e nem a mim. Eu lhes tenho falado essas coisas para que, quando chegar a hora, vocês se lembrem do que eu disse. Palavra da salvação. Glória a vós, Senhor. Meus irmãos e minhas irmãs, para o cristão é uma obrigação dar testemunho de Cristo ressuscitado, anunciando o seu evangelho em todos os lugares e tempos, mesmo que deste testemunho brote a perseguição. Na verdade, a perseguição surge porque a mensagem de Jesus é exigente e desafiadora. Ela provoca a todos, tira todos do estado de letargia, de paralisia, obriga a uma tomada de decisão e posicionamento. Muitos se sentem incomodados e ameaçados, não aceitando uma palavra revolucionária e transformadora. Daí nascem o ódio e a perseguição. Desde o início, Jesus deixou claro aos seus discípulos que isso iria acontecer. Mas quem é tocado pelo Espírito da verdade não consegue agir de outra forma a não ser exigindo a verdade do mundo e espalhando por toda parte a semente dessa verdade e do amor que a nutre. O mundo pode até matar o corpo, mas nada pode matar a alma de quem é fiel a Jesus Cristo.
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0: Nós vos damos graças, Senhor, que sois rico em misericórdia pela imensa caridade com que nos amastes. Vós que estáis sempre agindo no mundo em união com o Pai, renovai todas as coisas pelo poder do Espírito Santo. Abri os nossos olhos e de nossos irmãos e irmãs, para que contemplemos hoje as vossas maravilhas. Vós que neste dia nos chamais para o vosso serviço, tornai-nos fiéis servidores da vossa graça em favor de nossos irmãos e irmãs. Vós que sois tão bom, generoso e providente, olhai para todos os nossos irmãos e irmãs que hoje apresentaram as suas intenções ao longo da nossa programação. Favorecei a todos, Senhor, com os benefícios da vossa graça. Olhai também para todos aqueles que fazem parte do clube de amigos, para que recebam de vós as bênçãos e graças que necessitam e continuem perseverantes, apoiando nossa missão evangelizadora como Rádio Sacramento. Tudo isto nós vos pedimos, ó Pai, por Jesus Cristo, vosso Filho e Senhor nosso. Rezemos neste instante a oração que o Senhor Jesus nos ensinou. Pai nosso que estais no céu, santificado seja o vosso nome. Venha a nós o vosso reino. Seja feita a vossa vontade, assim na terra como no céu. O pão nosso de cada dia nos dai hoje. Perdoai-nos as nossas ofensas, assim como nós perdoamos a quem nos tem ofendido. E não nos deixeis cair em tentação, mas livrai-nos do mal.
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0: Senhor, no início deste dia venho pedir-te saúde, força, paz e sabedoria. Quero olhar hoje o mundo com olhos cheios de amor, ser paciente, compreensivo, manso e prudente, ver além das aparências teus filhos como tu mesmo os vês, e assim não ver senão o bem em cada um. Cerra meus ouvidos a toda calúnia, guarda minha língua de toda maldade, que só de bênçãos se encha meu espírito. Que eu seja tão bondoso e alegre que todos quantos se achegarem a mim sintam a tua presença. Senhor, reveste-me de tua beleza e que no decurso deste dia eu te revele a todos. Amém. Vamos pedir à nossa mãe Maria Santíssima que nos conceda a graça e a bênção que necessitamos. Vamos nos confiar a ela, pedindo que Nossa Senhora nos acompanhe ao longo de todo este dia, nos concedendo a saúde do corpo, a proteção da alma, as bênçãos que necessitamos.
2: Nossa Senhora, Virgem do Silêncio.
0: Ó minha Senhora e minha Mãe, eu me ofereço todo a vós, e em prova de minha devoção para convosco, vos consagro neste dia meus olhos, meus ouvidos, minha boca, meu coração e todo o meu ser. E já que sou vosso, ó incomparável Mãe, guardai-me e defendei-me como propriedade vossa. Amém. Ave Maria, cheia de graça, o Senhor é convosco. Bendita sois vós entre as mulheres, e bendito é o fruto do vosso ventre, Jesus. Santa Maria, Mãe de Deus, rogai por nós, pecadores, agora e na hora de nossa morte. Amém. Queridos ouvintes da Rádio Sacramento, vamos neste momento receber a bênção de Deus para este dia que está começando. O Senhor Jesus Cristo esteja a teu lado para te defender, dentro de ti para te conservar, diante de ti para te conduzir, atrás de ti para te guardar, acima de ti para te abençoar. Ele que vive e reina pelos séculos dos séculos. Amém. A bênção de Deus Todo-Poderoso, Pai, Filho e Espírito Santo. Amém. Um feliz e abençoado dia para todos os queridos rádio ouvintes da Rádio Sacramento.
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4: Bom dia, 6:12, é hora de informação, vamos saber como fica o tempo e a temperatura para esta segunda-feira.
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4: 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Previsão do tempo para esta segunda-feira, segundo a Climatempo, o tempo fica nublado, pode chover e a temperatura continua em queda em todos os estados da região sudeste. Uma forte massa de ar polar passa pelo centro-sul do Brasil e traz muito frio para vários estados. Será a queda de temperatura mais acentuada no Brasil neste ano de 2026 até agora. Os estados mais afetados até o momento, Rio Grande do Sul, Santa Catarina, Paraná, estado de São Paulo, áreas do Rio de Janeiro, toda Minas Gerais, estado de Goiás, Mato Grosso do Sul, Rondônia, Acre e parte do Amazonas. O frio abaixo de zero será na região sul, que o frio entre 0 e 5 graus em áreas do estado de São Paulo e Mato Grosso do Sul, onde poderá ter aí o fenômeno de geadas também nesta manhã. As temperaturas no Mato Grosso ficarão entre 10 e 15 graus também em Minas Gerais, né? Em algumas áreas específicas de serra, risco de geada, possibilidade de precipitação invernal. Que é isso? É uma chuva congelante, aquela neve, aquela garoa, bastante frio acompanhadas de vento, né? Que pode ocorrer ainda hoje, segunda-feira, em áreas desses estados. Entre os dias 8 e 13 de maio, uma grande e forte massa de ar frio de origem polar ainda passará causando uma acentuada queda de temperatura, principalmente na região sul do Brasil. Para o sudeste, os estados de São Paulo, Minas Gerais, Rio de Janeiro e parte do Espírito Santo, a temperatura ficará aí a partir de 5 graus, né? Variando aí até 15 graus. A primeira friagem deste ano deve então ocorrer com maior intensidade também no estado do Acre, Rondônia e Amazonas. Em Sacramento, nesse momento, 13 graus, a sensação térmica em alguns pontos, 12 graus. A umidade relativa do ar, 64%. Segundo informações da Climatempo, a máxima prevista para hoje não passa dos 19 graus. Nesse momento, os ventos 6 km por hora. Há possibilidade de chuvas no decorrer do dia. O sol aparece por entre nuvens, mas há possibilidade de queda nas temperaturas à tarde e à noite. climatempo.com com as informações do tempo e a temperatura.
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6: Olá, bom dia, seja bem-vindo à nossa programação, 6:16.
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4: 6:19, bom dia.
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4: Bom dia, 6:21, 6:21, a hora certinha para você, nem para lá nem para cá, e lembre-se, relógio que atrasa não adianta, né, gente? José Antônio Pereira, Rosineide, bom dia para vocês aí no Jardim das Oliveiras. Tudo bom, José? Bom trabalho, excelente semana. Meu estimado amigo, senhor Reinaldo, tudo bom, senhor Reinaldo? Bom dia. Abraço ao senhor e toda a equipe aí da Sejô. Alô, Ederlei na sintonia, tudo bom, Ederlei? Senhor Divino lá em Medeiros, alô pessoal de Medeiros, como é que tá o tempo aí, senhor Divino? Fala comigo, tá fazendo frio aí? Como é que tá o tempinho aí, essa onda de frio aí em Medeiros? Abraço aqui pro Júlio César lá no Ranchinho Boa Vista, um bom dia pra dona Maria Amélia, senhora Otalina, a Renata, lá na Fazenda Gameleira, deu tudo bom com vocês aí, Renata? Deus abençoe vocês, meus pais na Fazenda Gameleira, abençam pai, abençam mãe. Bom dia, dona Ana Maria, senhor Luiz Nunes, pessoal aí também sintonizados. A equipe da Agromil, meu amigo Marcos Félix na sintonia, obrigado pela carona, moçada. Bora lá, hein, não bambeia não, vamos firme, semana tá só começando nada, né? No domingo é o primeiro dia da semana, hoje é o segundo, mas muita gente trabalha a partir de hoje, então bora lá, vamos firme, chega, ataca aí, Francês, Nayara, no sítio Monjolim, lá em Claraval, como é que tá o tempinho de frio aí, Francês? Fala comigo, moçada de Claraval, bom dia, 6:22, Mato Grosso e Matias, bom dia pra aqui também, cadê aqui, é o Gilson, tudo bom, Gilson? Abraço aí pra você, a Edna Matias, bom dia pra aqui também, cadê aqui, é o Gilson, tudo bom, Gilson?

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1: 6:25.
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0: Carreira e Capataz, Sete Flechas, antes Christian e Ralph, Saudade, e Mato Grosso e Matias com sucesso Mariposa. Meu abraço aí para você, tá chegando agora pro programa, seja bem-vindo, seja bem-vinda. Abraço e bom dia aqui para a equipe da Santo Antônio da Moitinha, a San Leite. Bom dia, Roberto. Abraço aí para você, pro Ítalo, o Wesley, né, moçada aí, o Gustavo e todos aí da Santo Antônio da Moitinha. Muito obrigado aí pela carona, boa viagem, excelente, abençoada semana. Sejam bem-vindos sempre aqui no programa Eu, a Viola e Deus. Já já tem moda boa para vocês aí, tá certo? Um abraço para dona Iraci, tá lá no sítio Cantinho do Céu. Tudo bom, dona Iraci? Bom dia pro meu amigo Juninho lá nos Diogos. Bora lá. Que é isso aí, Juninho? Essa foto aí tem mais de 20 anos, né? Pegou isso da internet, só pode, né? Um abraço aí pro Super Choque. E a dona Sônia lá na Santa Maria. Ei, Francês, demorou amanhecer aí hoje, hein, meu patrão? Negócio tá ficando difícil, viu? Cada dia pior esse relógio seu aí. O Robson e a família também na sintonia. Abraço aí pra todos, meu, muito obrigado. Ó, quem já acordou aqui, ó. Não tem nem uma conta pra pagar, já tá com os pezinhos molhados aí, ó, desde a madrugada. E tem gente aí que tá apuradíssimo e tá na cama ainda. Bora lá, gente, não bambeia não, vamos firme.
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2: 6:32.
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2: A hora certa, 6:33.
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0: 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O mercado de sementes de soja deve enfrentar mais um ano de margens apertadas, acompanhando o atual momento que vive o agronegócio brasileiro. Entre os fatores que mais preocupam estão o crédito restrito, os juros apertados e o endividamento do produtor rural, que cresceu de forma muito agressiva nos últimos anos. Segundo uma análise feita pelo sócio-diretor da Agroconsult, André Pessoa, durante o Ensoja 2026, a dívida do setor da soja passou de R$ 60 bilhões antes da pandemia para R$ 180 bilhões. É dívida que Para muitos, isso pode, né, deixar de produzir. Pessoa ainda destacou o cenário em que vive o mercado de crédito no país, com maior seletividade e exposição ao risco o mais limitada possível, impactando diretamente o planejamento e o custeio da produção nacional. Na prática, o executivo acredita que a safra atual deverá registrar menor disponibilidade de sementes, além de possíveis problemas de qualidade em algumas regiões produtoras. Ainda assim, ele pondera que o excedente de produto tende a ser menor do que o observado na temporada passada, quando o excesso pressionou fortemente os resultados do setor. Portal Notícias Agrícolas.com com a informação na 100,3.
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2: 6:37. 100,3. 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
2: 6:38.

Janegeno, rumo a Goiânia. Bom dia, Adilson, pessoal na Fazenda Cachoeira. Negócio aí tá difícil também, hein, Adilson? Não amanhece fácil aí, nem, mas eu vou contar. Ô, Juninho, viva São Pedro, é, com essa foto que você me mandou aí, é São João, São Pedro, né? E mais uns outros santos. Você vai fazer igual o Gerardinho, viu? Vai chamar tudo quanto é tipo de santo aí. Tá certo? Abraço aqui pro Edivaldo, Maria Conceição, a Ângela e a família na Fazenda Capão do Mel. Tudo bom, Ângela? Bom dia, Sr. Zico. Bom dia, Dona Joana. Abraço aqui a Selma, está lá em Rifaina. Alô, pessoal de Rifaina.

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3: 6:45, 15 faltando para 7. Bom dia.
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1: Seis horas, 49 minutos.
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1: 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Bom dia, bom dia, bom dia. 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
1: Ao vivo e a cores com você, 10 minutinhos faltando para 7 horas da manhã desta segunda-feira, hoje dia 11 de maio. Alô, pessoal da comunidade Desemboque, hoje Santa Missa no Desemboque, às 19 horas, tá certo? Amanhã na Santa Bárbara, né? Já arrumei umas duas blusas, viu, dona Benício? Como é que tá o frio aí hoje no Desemboque à noite, que parece que o negócio vai estar assim bem mais friozinho, né? Então, por volta de 18, antes das 18, nós temos que chegar aí hoje, né? É isso mesmo, antes das 18 horas estaremos chegando aí já na comunidade Desemboque, né? Tem um compromisso aí hoje, então a missa às 19, viu, pessoal? Então, pessoal do Desemboque, hoje missa às 19 horas, amanhã na Santa Bárbara às 19 horas, né? E assim segue o calendário aí das celebrações nas comunidades rurais. Teremos missa essa semana inteira, sábado no Cipó, viu, pessoal? Sábado, Santa Missa no Cipó, às 16 horas. Então, sábado no Cipó, 16 horas. E na segunda-feira, encerrando aí as celebrações desse mês de maio, na comunidade Santa Helena, dia 18, último dia na Santa Helena. Mas hoje, lá no Desemboque, tá? Abraço a todos aí do Desemboque, né? E a todos que irão estar participando aí. Dona Joana, senhor José, pessoal aí na Fazenda Jaboticabal, bom dia. Abraço aqui pro meu estimado amigo Tchão, lá na Fazenda São Basílio, tudo bom, Tchão? Tudo certo aí, como é que tá o frio aí? Abraço aí pro Gabriel, Gabriel que amanhã celebra o dom da vida, né? Então amanhã, Gabriel celebrando aí mais um ano de vida, parabéns pra você, Gabriel, tudo de bom, né? Então amanhã estaremos aí rezando por você também, aniversariante de amanhã, pessoal, aí na Fazenda São Basílio, meu estimado amigo Paulo Ricardo, tudo bom? Tudo certinho aí? Bora lá pra mais uma semana, né? Que Deus abençoe você, muito obrigado aí pelo carinho, gratidão pela amizade verdadeira, pessoas que fazem a diferença na vida da gente, então, bom trabalho aí, já tá aí no trabalho, Deus abençoe você e a família. Abraço aqui também o Wellington. Oi, Carlos, bom dia. Estou em Uberlândia acompanhando o programa. Parabéns pela programação musical. Você faz a

Henrique Cristiano, homenagem ao Tião Carreiro e o João Carreiro, bom dia para você. Com essas e outras, é hora de encerrar mais um programa sucesso.

0: a todos a alegria da música, da informação e também da evangelização.
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0: Encerro mais este programa prometendo voltar amanhã às 4 da madrugada, se o nosso bom Deus permitir, que é graças a ele que a vida continua, e ele é tão bom que vai querer, e eu espero por você. Gratidão a Deus pelo dom da vida de cada um de vocês que mais uma vez me acolheu, me recebeu aí na sua casa, no seu local de trabalho, no seu descanso. Aos motoristas, obrigado pela carona. Excelente, abençoada segunda-feira, boa semana. Seja feliz, faça alguém feliz. Eu acredito em você. Aquele abraço especial, bom dia, tchau, tchau.
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0: Jerônimo, Cristina Medeiros,
1: Jerônimos,
0: Karine Jerônimo,
1: Benedita,
0: Antônia,
1: Kênia Cristina dos Reis,
0: e Tadeu Alexandre,
1: de Mastini.
0: Intenções marcadas na novena das mães.
1: Pelas almas,
0: quatro intenções.
1: José Gomes,
0: Borges,
1: sétimo dia.
0: Maria Eduarda
1: Borges
0: de Cunha,
1: Hugo Rodrigues,
0: da Cunha,
1: Anastácio Florencio
0: de Oliveira,
1: Josefina
0: Jerônimo,
1: José Nepomuceno
0: dos Reis,
1: Karine Maria Alves,
0: Adélia Gomes Vieira,
1: Geraldo Borges
0: Vieira,
1: Edna Sebastiana
0: Vieira Saque.

0: Em nome do Pai, e do Filho, e do Espírito Santo.
1: Amém.
0: O Senhor que encaminha os nossos corações para o amor de Deus e a constância de Cristo, esteja convosco.
1: Bendito seja Deus que nos reuniu no amor de Cristo.
0: De coração contrito e humilde, aproximemo-nos do Deus justo e santo, para que tenha piedade de nós, pecadores. Tende compaixão de nós, Senhor,
1: porque somos pecadores.
0: Manifestai, Senhor, a vossa misericórdia
1: e dai-nos a vossa salvação.
0: Deus Todo-Poderoso, tenha compaixão de nós, perdoe os nossos pecados e nos conduza à vida eterna.
1: Amém.
0: Senhor, tende piedade de nós.
1: Senhor, tende piedade de nós.
0: Cristo, tende piedade de nós. Senhor, tende piedade de nós. Oremos. Concedei-nos, Deus de misericórdia, que possamos saborear em toda a nossa vida os frutos do mistério que celebramos na Páscoa. Por nosso Senhor Jesus Cristo, vosso Filho, que é Deus, e convosco vive e reina na unidade do Espírito Santo, por todos os séculos dos séculos.
1: Amém.

0: Leitura dos Atos dos Apóstolos. Embarcamos em Troade e navegamos diretamente para a ilha de Samotrácia. No dia seguinte, ancoramos em Neápolis, de onde passamos para Filipos, que é uma das principais cidades da Macedônia e que tem direito de colônia romana. Passamos alguns dias nessa cidade. No sábado, saímos além da porta da cidade para um lugar junto ao rio, onde nos parecia haver oração. Sentados, começamos a falar com as mulheres que estavam aí reunidas. Uma delas chamava-se Lídia. Era comerciante de púrpura da cidade de Tiatira. Lídia acreditava em Deus e escutava com atenção. O Senhor abriu o seu coração para que aceitasse as palavras de Paulo. Após ter sido batizada, assim como toda a sua família, ela convidou-nos: se vós me considerais uma fiel do Senhor, permanecei em minha casa. E forçou-nos a aceitar. Palavra do Senhor.
1: Graças a Deus.
0: O Senhor ama seu povo de verdade.
1: O Senhor ama seu povo de verdade.
0: Cantai ao Senhor Deus um canto novo, e o seu louvor na assembleia dos fiéis. Alegre-se Israel em quem o fez, e Sião se rejubile no seu rei.
1: O Senhor ama seu povo de verdade.
0: Com danças glorifiquem o seu nome, toquem harpa e tambor em sua honra, porque de fato o Senhor ama seu povo e coroa com vitória os seus humildes.
1: O Senhor ama seu povo de verdade.
0: Exultem os fiéis por sua glória e cantando se levantem de seus leitos, com louvores do Senhor em sua boca. Eis a glória para todos os seus santos.
1: O Senhor ama seu povo de verdade.

0: O Senhor esteja convosco.
1: Ele está no meio de nós.
0: Proclamação do Evangelho de Jesus Cristo segundo João.
1: Glória a vós, Senhor.
0: Naquele tempo, disse Jesus a seus discípulos: quando vier o defensor que eu vos mandarei da parte do Pai, o Espírito da verdade que procede do Pai, ele dará testemunho de mim. E vós também dareis testemunho, porque estáis comigo desde o começo. Eu vos disse essas coisas para que a vossa fé não seja abalada. Expulsar-vos-ão das sinagogas, e virá a hora em que aquele que vos matar julgará estar prestando culto a Deus. Agirão assim porque não conheceram o Pai nem a mim. Eu vos digo isso para que vos lembreis do que eu o disse quando chegar a hora. Palavra da salvação.
1: Glória a vós, Senhor.
0: A liturgia de hoje nos mostra que a evangelização acontece quando os corações se abrem à ação de Deus e quando os discípulos têm coragem de testemunhar Cristo, mesmo em meio às dificuldades. Na primeira leitura, São Paulo chega à cidade de Filipos e encontra algumas mulheres reunidas em oração. Entre elas está Lídia, uma mulher simples e de coração disponível. O texto diz algo muito bonito. O Senhor abriu o coração de Lídia para que aceitasse as palavras de Paulo. A conversão começa assim, quando Deus encontra um coração aberto. E a partir daquela abertura, nasce uma nova comunidade cristã. No Evangelho, Jesus prepara os discípulos para a missão. Ele promete o Espírito Santo, o Defensor, que dará testemunho dele. E os discípulos também deverão testemunhar. Mas Jesus já avisa que isso não será fácil. Haverá perseguições, incompreensões e rejeições. Mesmo assim, eles não deverão desanimar. Essa palavra vale muito para nós hoje. Muitas vezes queremos viver a fé sem dificuldades, sem oposição, sem esforço, mas o verdadeiro discípulo precisa permanecer firme, mesmo quando encontra resistência. Ao mesmo tempo, precisamos lembrar que quem converte os corações é Deus. Nós anunciamos, testemunhamos e semeamos. É o Espírito Santo quem toca as pessoas por dentro. Também somos chamados a ser como Lídia, pessoas capazes de abrir o coração à palavra de Deus. Uma fé fechada, endurecida ou distraída não produz frutos. Quando o coração se abre, Deus transforma a vida. Que a Eucaristia nos fortaleça no testemunho cristão e nos torne mais dóceis à ação do Espírito Santo, para que sejamos discípulos firmes e corações verdadeiramente abertos ao Senhor. Louvado seja nosso Senhor Jesus Cristo.
1: Para sempre seja louvado.

0: Bendito sejais, Senhor Deus do universo, pelo pão que recebemos de vossa bondade, fruto da terra e do trabalho humano, que agora vos apresentamos e para nós se vai tornar pão da vida.
1: Bendito seja Deus para sempre.
0: Bendito sejais, Senhor Deus do universo, pelo vinho que recebemos de vossa bondade, fruto da videira e do trabalho humano, que agora vos apresentamos e para nós se vai tornar vinho da salvação.
1: Bendito seja Deus para sempre.
2: De coração contrito e humilde sejamos, Senhor, aquilo que vós. Seja esse nosso sacrifício e favor oferecido, que vos agrada, Senhor nosso Deus.

0: Orai, irmãos e irmãs, para que o meu e vosso sacrifício seja aceito por Deus Pai Todo-Poderoso.
1: Receba, Senhor, por tuas mãos este sacrifício, para a glória do seu nome, para o nosso bem e de toda a sua santa igreja.
0: Aceitai, Senhor, os dons da vossa igreja em festa e concedei o fruto da eterna alegria a quem destes motivo de tão grande júbilo, por Cristo nosso Senhor.
1: Amém. Amém.
0: O Senhor esteja convosco.
1: Ele está no meio de nós.
0: Corações ao alto.
1: Nosso coração está em Deus.
0: Demos graças ao Senhor nosso Deus.
1: É nosso dever e nossa salvação.
0: Na verdade, é digno e justo. É nosso dever e salvação proclamar vossa glória, ó Pai, em todo o tempo. Mas com maior júbilo, louvar-vos neste tempo, porque Cristo, nossa Páscoa, foi imolado. Ele continua a oferecer-se por nós, e junto de vós é nosso eterno defensor. Imolado já não morre, e morto agora vive eternamente. Por isso, transbordando de alegria pascal, exulta a criação por toda a terra, também as virtudes celestes e as potestades angélicas proclamam um hino à vossa glória, dizendo a uma só voz: Santo, Santo, Santo, Senhor Deus do Universo, o céu e a terra proclamam a vossa glória. Hosana nas alturas. Bendito o que vem em nome do Senhor. Hosana nas alturas. Na verdade, ó Pai, vós sois santo, fonte de toda santidade. Santificai, pois, estes dons, derramando sobre eles o vosso Espírito, a fim de que se tornem para nós o corpo e o sangue de nosso Senhor Jesus Cristo.
1: Enviai o vosso Espírito Santo,
0: estando para ser entregue, e abraçando livremente a paixão, Jesus tomou o pão, pronunciou a bênção de ação de graças, partiu e o deu a seus discípulos, dizendo: Tomai todos e comei. Isto é o meu corpo, que será entregue por vós.

Do mesmo modo, no fim da ceia, ele tomou o cálice em suas mãos e, dando graças novamente, o entregou a seus discípulos, dizendo: Tomai todos e bebei. Este é o cálice do meu sangue, o sangue da nova e eterna aliança, que será derramado por vós e por todos para a remissão dos pecados. Fazei isto em memória de mim.

0: Mistério da fé.
1: Anunciamos, Senhor, a vossa morte e proclamamos a vossa ressurreição. Vinde, Senhor Jesus.
0: Celebrando, pois, o memorial da morte e ressurreição do vosso Filho, nós vos oferecemos, ó Pai, o pão da vida e o cálice da salvação, e vos agradecemos porque nos tornastes dignos de estar aqui na vossa presença e vos servir.
1: Aceitai, ó Senhor, a nossa oferta.
0: Suplicantes, vos pedimos que, participando do corpo e sangue de Cristo, sejamos reunidos pelo Espírito Santo num só corpo.
1: O Espírito nos una num só corpo.
0: Lembrai-vos, ó Pai, da vossa Igreja, que se faz presente pelo mundo inteiro, que ela cresça na caridade em comunhão com o Papa Leão, com nosso Bispo Paulo, os bispos do mundo inteiro, os presbíteros, os diáconos e todos os ministros do vosso povo.
1: Lembrai-vos, ó Pai, da vossa Igreja.
0: Lembrai-vos do vosso filho José Gomes Borges, que chamastes deste mundo à vossa presença, tendo sido sepultado com Cristo em sua morte no batismo, participe igualmente da sua ressurreição. Lembrai-vos também, na vossa misericórdia, dos outros nossos irmãos e irmãs que adormeceram na esperança da ressurreição, especialmente das demais intenções desta Santa Missa, e de todos os que partiram desta vida, acolhei-os junto a vós, na luz da vossa face.
1: Concedei-lhes, ó Senhor, a luz eterna.
0: Enfim, nós vos pedimos, tende piedade de todos nós e dai-nos participar da vida eterna com a Virgem Maria, Mãe de Deus, São José, seu esposo, os apóstolos e todos os santos que neste mundo viveram na vossa amizade, a fim de vos louvarmos e glorificarmos por Jesus Cristo, vosso Filho. Por Cristo, com Cristo e em Cristo, a vós, Deus Pai Todo-Poderoso, na unidade do Espírito Santo, toda honra e toda glória, por todos os séculos dos séculos.
1: Amém.
0: Rezemos com amor e confiança a oração que o Senhor Jesus nos ensinou. Pai nosso, que estais nos céus, santificado seja o vosso nome. Venha a nós o vosso reino. Seja feita a vossa vontade, assim na terra como no céu. O pão nosso de cada dia nos dai hoje. Perdoai-nos as nossas ofensas, assim como nós perdoamos a quem nos tem ofendido. E não nos deixeis cair em tentação, mas livrai-nos do mal. Livrai-nos de todos os males, ó Pai, e dai-nos hoje a vossa paz. Ajudados pela vossa misericórdia, sejamos sempre livres do pecado e protegidos de todos os perigos, enquanto aguardamos a feliz esperança e a vinda do nosso Salvador, Jesus Cristo.
1: Vosso é o reino, o poder e a glória para sempre.
0: Senhor Jesus Cristo, dissestes aos vossos apóstolos: eu vos deixo a paz, eu vos dou a minha paz. Não olheis os nossos pecados, mas a fé que anima. Eu vos deixo a paz, eu vos dou a minha paz. Não olheis os nossos pecados,

0: piedade de nós. Cordeiro de Deus, que tirais o pecado do mundo, tende piedade de nós. Cordeiro de Deus, que tirais o pecado do mundo, dai-nos a paz.
1: Vosso santíssimo corpo e sangue dos meus pecados e todo o mal, dá-me sempre cumprir a vossa vontade e jamais separar-me de vós. Felizes os convidados para a ceia do Senhor. Eis o Cordeiro de Deus, que tira o pecado do mundo.
2: Senhor, eu não sou digno de que entreis em minha morada,
1: mas dizei uma palavra e serei salvo. Corpo e sangue de Cristo.

Alma de Cristo, santificai-me. Corpo de Cristo, salvai-me. Sangue de Cristo, inebriai-me. Água do lado de Cristo, lavai-me. Paixão de Cristo, confortai-me. Ó bom Jesus, ouvi-me. Dentro de vossas chagas, escondei-me. Não permitais que eu me separe de vós. Do espírito maligno, defendei-me. Na hora da morte, chamai-me e mandai-me ir para vós, para que com os vossos santos vos louve, por todos os séculos dos séculos. Amém.

0: Oremos. Senhor, olhai com bondade o vosso povo e fazei chegar à incorruptível ressurreição da carne aqueles que renovastes pelos sacramentos da vida eterna. Por Cristo nosso Senhor.
1: Amém.
0: Senhor Jesus, presente no Santíssimo Sacramento, nós vos adoramos. Fazei de nossa Basílica Santuário um lar de fé viva, onde cada coração se torne altar e cada gesto se torne louvor. Que a adoração aqui apresentada a vós se prolongue em nossa vida cotidiana.

0: Ó Maria, Senhora do Patrocínio do Santíssimo Sacramento, vós que acolheis sob vosso manto os filhos desta paróquia, ensinai-nos a viver em adoração e confiança. Guardai nossas famílias e nossa cidade sob o vosso olhar materno. Fazei de cada coração um pequeno sacrário para vosso Filho Jesus. Rogai por nós, Santa Mãe de Deus,
1: para que sejamos dignos das promessas de Cristo.
0: São José,
1: rogai por nós.
0: São Miguel Arcanjo,
2: defendei-nos no combate.
0: Sede nosso refúgio contra as maldades e ciladas do demônio. Ordene-lhe Deus, instantemente o pedimos. E vós, príncipe da milícia celeste, pelo divino poder, precipitai no inferno a Satanás e a todos os espíritos malignos que andam pelo mundo para perder as almas. Amém. O Senhor esteja convosco.
1: Ele está no meio de nós.
0: Abençoe-vos Deus Todo-Poderoso, Pai, Filho e Espírito Santo.
1: Amém.
3: Ide em paz e o Senhor vos acompanhe. Aleluia.
1: Graças a Deus. Aleluia.

0: Dia 11, celebramos Santo Inácio de Lacone. Nasceu na cidade de Lacone, Itália, em 17 de novembro de 1701. Sentia um forte chamado para a vida religiosa e o desejo de seguir os passos de São Francisco de Assis, dedicando-se aos pobres e doentes. Em 1721, vestiu o hábito dos franciscanos. Tinha absoluta disponibilidade aos pobres e aos desamparados. Nos últimos 5 anos de vida, ficou completamente cego. Mesmo assim, continuou cumprindo com rigor a vida comum com todos os regulamentos do convento. Morreu no dia 11 de maio de 1781. Foi beatificado pelo Papa Pio XII em 1940 e canonizado em 1951. Oremos. Ó Deus, concedei-nos seguir a nossa vocação com fidelidade e chegar àquela perfeição que nos propusestes em vosso Filho. Por nosso Senhor Jesus Cristo, vosso Filho, na unidade do Espírito Santo. Amém. Santo Inácio de Lacone, rogai por nós. Continue sintonizado na Rádio Sacramento. Deus abençoe e um bom dia.
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1: E é isso, gente. Catequese e família vai ficando por aqui. Um beijo no seu coração e até a próxima edição. Tchau, tchau.
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4: 7 horas e 46 minutos.

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3: Olá, amigo ouvinte. Obrigado por você nos dar o carinho da sua audiência. No dia 18 de maio, realiza-se no Brasil o Dia Nacional de Combate ao Abuso e à Exploração Sexual de Crianças e Adolescentes.
2: É uma campanha conhecida como Maio Laranja e tem o objetivo de conscientizar a todos sobre essa realidade que provoca tantos danos para muitas crianças e adolescentes.

0: combater o abuso e a exploração sexual infantil é dever de todos.
1: Sobre o combate ao abuso e à exploração sexual de crianças e adolescentes, vamos conversar com a Cecília Landarim Heleno, analista de projetos do Centro Marista de Defesa da Infância, em Curitiba, Paraná.
0: Cecília, quais são os tipos de abusos sexuais com crianças e adolescentes?
2: A violência sexual contra crianças e adolescentes é o grande guarda-chuva. Então, dentro da violência sexual, a gente tem abuso ou exploração sexual. Ainda tem outros tipos, como, por exemplo, voyeurismo, exibicionismo. Então, o que que acontece? Exploração sexual é quando uma criança ou adolescente é utilizado para um fim de ganho material, uma troca material. E aí pode ser uma troca financeira, aquilo que as pessoas chamam de prostituição infantil, mas não necessariamente é isso. Não pode usar esse termo, inclusive, porque entende-se que a criança não consente isso, mas para ter alguma troca financeira. Então, por exemplo, a troca de uma foto por algum bem material da criança ou para a criança, inclusive. Isso é exploração sexual. Abuso sexual é tudo aquilo que é utilizado para satisfazer um adulto em relação à criança, satisfazer sexualmente um adulto em relação à criança. Isso pode ter toque físico ou não. Então, por exemplo, pode acontecer online. E aí é que entram outros tipos, como, por exemplo, mostrar imagens, exibicionismo, voyeurismo e outras tantas coisas nesse sentido. Ou mostrar uma imagem adequada, um filme para criança. Tudo isso é enquadrado no grande guarda-chuva de violência sexual.
1: Cecília, quais sinais podem indicar que uma criança ou adolescente está sofrendo algum tipo de abuso?
2: É importante dizer que essa experiência ela é muito subjetiva, né? Então, a maneira como a criança vivencia é que diz quais os sinais que ela vai demonstrar. Então, quando a gente fala de violência sexual, a gente pode falar, por exemplo, de comportamentos. Qualquer mudança de comportamento muito brusca é sempre um sinal de que pode ter alguma coisa errada. Quando a gente fala de violência sexual, a gente pode falar de comportamentos hipersexualizados, de conhecimento de coisas que ela não deveria ter incompatíveis com a idade dela, com a faixa etária dela, de desenhos, de questões que ela não deveria presenciar. Então, isso tudo indica que a criança está sofrendo algum tipo de violência sexual ou presenciando situações que também é uma forma de violência sexual. Então, não quero mais me relacionar, não quero mais falar com nenhum homem da família, nenhuma mulher da família. Comia sozinho, não come mais, ia no banheiro sozinho, não vai mais, não quer voltar para casa, antes adorava ficar em casa. Tudo isso são mudanças de comportamento que são sinais de que alguma coisa pode estar errado, mas existem outras que aí são sinais físicos mais óbvios, né? Quando há toque físico, você pode ter lesões nas partes íntimas, você pode ter machucados, você pode ter dor, corrimento. Então tem uma série, no caso de meninas, né? Tem uma série de outras questões que podem aparecer.
0: E quais são as consequências desse abuso ao longo da vida?
2: Quando a gente fala de violência sexual, a gente não tá falando de uma violência que acontece sozinha. Então ela não acontece isoladamente. Minimamente vai ter violência psicológica junto, com certeza. Então, primeiro que os sinais se misturam e segundo, as consequências também dependem de como a criança elabora isso. O que acontece é, as consequências de qualquer violência para a criança são ter afetado o seu desenvolvimento de alguma forma. Então, a criança vai, por exemplo, ter mais dificuldade de colocar limite, ela vai ficar mais retraída, talvez, ou ela vai poder mudar ali o comportamento dela, a maneira como ela se relaciona com o mundo, ela pode ser afetada por qualquer relação de violência, mas não necessariamente por violência sexual. No caso de violência sexual, a gente tem muitos casos de adolescentes que vão depois ter automutilação, questões com a aparência, questões de fragilidade da autoestima e tal.
1: Cecília, como a família e a comunidade podem acolher as crianças e adolescentes que sofreram algum tipo de abuso sexual?
2: A gente tem três formas de conhecer uma situação de violência. E aí não só a sexual. Ou um comunicado de terceiros, ou seja, comunicado de qualquer pessoa, ou sinais que a criança dá, ou ela contando sobre a situação de alguma forma. Acolhida nessas três situações, a acolhida ela só vai valer quando a criança te relata isso. E aí é importante que você dê crédito para ela, não desconfie do que ela tá falando em nenhuma hipótese, que se ela escolheu falar com você, você seja a pessoa que vai estar ali e vai dizer que vai ajudar essa criança, não fazer julgamento, juízo de valor sobre o que ela tá dizendo. E aí fazer um encaminhamento sobre isso. O acolhimento, ele tem que partir do afeto, do vínculo que tem, que já existe com aquela criança, numa relação de proximidade. E a importância disso é a criança saber que ela não tá sozinha, né? Que ela tá ali, ela conta com ajuda para enfrentar essa situação que ela pode ou não ter identificado como uma situação de violência. Muitas vezes as crianças têm dificuldade de entender que o que elas estão relatando é uma situação de violência. Às vezes elas relatam como se fosse uma coisa banal. Então, a importância dos adultos nessa situação, seja a família, a comunidade, a escola, é que a gente esteja disponível para o momento que a criança escolhe, que a gente não transfira a responsabilidade, que a gente acredite no que ela está dizendo e que a gente procure, então, ajudar essa criança ou esse adolescente da melhor forma. Agora, se ela não te contou, a gente não recomenda essa abordagem.
0: A escola tem um papel importante nessa prevenção?
2: A escola tem um papel fundamental, não só na prevenção, né? Ela tem um papel fundamental em todas as etapas desse processo. Então, eu diria prevenção, identificação, acolhida, encaminhamento e acompanhamento da vítima, né? Da criança. Mas na prevenção, a escola tem um papel central. Primeiro, que é uma competência estabelecida na Base Nacional Comum Curricular de desenvolver habilidades socioemocionais. E isso tem tudo a ver com prevenção à violência sexual, porque à medida que a gente ensina as crianças que elas podem colocar limite para adultos, a partir do momento que a gente ensina isso, a gente está ensinando prevenção à violência sexual. Porque falar de educação e sexualidade, ou falar de prevenção à violência sexual, é falar de como elas se relacionam com outras pessoas. E de reconhecer sentimentos, nomear sentimentos, saber quais são as partes íntimas, ter noções de privacidade e noções de intimidade, entender que elas podem sim manifestar para qualquer adulto, não só no caso de violência sexual, que eu não gosto que você grite comigo, eu não gosto que você encoste no meu corpo, eu não quero que você fale assim, eu não quero fazer isso. As crianças, à medida que elas aprendem isso, elas também aprendem a prevenir violência sexual. E a escola tem um papel fundamental nisso, porque mais de 80% dos casos de agressão ou de violência sexual ou de qualquer outro tipo estão dentro de casa.
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1: Cecília, como conversar com crianças sobre proteção do corpo e limites de forma adequada para cada idade?
2: A forma adequada é a questão da linguagem que a gente utiliza. Quando a gente fala de prevenção à violência sexual, é dizendo para ela que algumas partes do corpo dela são íntimas, é dizendo para ela que alguém só pode tocar naquelas partes se ela precisar de ajuda, e aí é ensinar para ela sobre esse limite de escutar, de entender o sentimento que ela tá tendo. Então, a educação com respeito é a base de tudo isso.
0: Cecília, se alguém suspeitar de abuso, quais são os canais de denúncia?
2: O canal mais adequado é, se você for um profissional, comunica a instituição onde você trabalha e a instituição tem que fazer esse encaminhamento. Não houve encaminhamento da instituição ou eu não sou um profissional, sou um vizinho, um familiar. Qual é o canal? Conselho tutelar é uma possibilidade. A outra possibilidade é Disque 100, 181, outros canais, né? Mas qual é o mecanismo desses canais? Você vai fazer o relato da situação, ele pode ser anônimo, ele vai bater lá e vai voltar no conselho tutelar e o conselho tutelar vai ficar sabendo disso anonimamente. O Ministério Público também tem canais de denúncia anônima. Em casos de situações flagrantes, ou seja, daquilo que eu preciso de uma intervenção na hora, naquele momento, aí a polícia é o canal adequado.
1: Cecília, qual é o trabalho que o Centro Marista de Defesa da Infância realiza e como as pessoas podem entrar em contato com vocês?
2: Centro Marista de Defesa da Infância, a gente tem a campanha Defenda-se, defenda-se.com, lá a gente oferece vários materiais para educadores, para adultos, para crianças, então a gente tem vídeos para crianças para ajudar os adultos a conversarem com as crianças sobre isso. E tem outros materiais que ajuda tanto escolas quanto pais e familiares a conversar sobre isso. Podem seguir a gente nas redes sociais, a gente tem Instagram, tem LinkedIn, procurem lá Centro Marista de Defesa da Infância, vão encontrar a gente e notícias do nosso trabalho. E tem o site do Centro Marista de Defesa da Infância, o site da Defenda-se e de outros projetos que a gente tem.
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1: Agora vamos ouvir a mensagem da Maria Inês Monteiro de Freitas, coordenadora nacional da Pastoral da Criança.
0: Maria Inês, o que você gostaria de dizer sobre a campanha Maio Laranja?
5: Maio Laranja é uma campanha nacional de conscientização e combate ao abuso e à exploração sexual de crianças e adolescentes. O objetivo é educar, prevenir e proteger. A Pastoral da Criança colabora em ajudar a conscientizar a sociedade e comunidades sobre a necessidade de proteção de crianças e adolescentes e também da denúncia de tudo aquilo que vai contra a dignidade e o bem-estar de nossas crianças. O Maio Laranja nos recorda que todos somos responsáveis por criar ambientes seguros e acolhedores para as nossas crianças. Famílias, comunidades e instituições devem caminhar juntas na prevenção de qualquer forma de abuso e exploração.
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1: Está aqui também a Sandralina Santos Miranda, coordenadora arquidiocesana da Pastoral da Criança de Feira de Santana, Bahia.
0: Sandralina, como os líderes da Pastoral da Criança ajudam no fortalecimento das famílias para que elas vivam em harmonia e em paz?
6: A Pastoral da Criança fortalece as famílias por meio das visitas domiciliares, levando orientações sobre saúde, nutrição e educação, paz e cidadania. Nessas visitas, conversamos com os pais sobre o desenvolvimento integral das crianças de 0 a 6 anos, promovendo convivência amorosa, a prevenção de risco e fortalecimento dos vínculos entre pais e filhos.
1: E agora chegou o momento de ouvirmos a mensagem de Dom Frei Severino Klasen, arcebispo de Maringá, Paraná, e presidente da Pastoral da Criança.
7: Nessa campanha do Maio Laranja, devemos assumir o compromisso de proteger as crianças e os vulneráveis contra qualquer forma de violência. É um compromisso cristão. O abuso e exploração sexual de crianças e adolescentes são inaceitáveis e devem ser denunciados. Isso é inadmissível que isso ainda aconteça em nossa sociedade. Defender a dignidade da infância é viver o evangelho na prática, no dia a dia. Na Pastoral da Criança, essa missão é ainda mais forte, pois cada criança é um presente precioso de Deus. Que o Senhor abençoe e proteja nossas crianças.

0: E o programa de hoje está terminando. Obrigado pela sua audiência e fica o convite para que você esteja conosco no próximo Viva Vida.
1: Contamos com você.
0: Tchau, gente, e até o próximo Viva Vida.
1: Até lá, pessoal.
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4: 8:01.
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3: A árvore, quando está sendo cortada, observa com tristeza que o cabo do machado é de madeira. Provérbio árabe.
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6: 8:07.
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1: 8:14.
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1: 8:18.
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1: Que honra, cara.
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5: Oitavo mandamento: não levantar falso testemunho. O oitavo mandamento nos proíbe de distorcer a verdade. Ser verdadeiro é ser fiel a Deus, que se revelou plenamente em Jesus Cristo como a verdade. Mentir é agir contra a verdade, enganando a si e aos outros. Devemos evitar a duplicidade, a simulação e a hipocrisia, testemunhando a verdade mesmo com sacrifício. Esse mandamento condena o falso testemunho, perjúrio, mentira, juízo temerário, maledicência, difamação e calúnia, que ferem a reputação e honra alheias. Reprova também a lisonja e adulação para obter vantagens ilícitas.

0: nos meios de comunicação, exige respeito à verdade, evitando a glorificação da violência e a banalização da sexualidade. Somos chamados a viver e buscar a verdade no agir e no falar, seguindo o exemplo de Cristo, mesmo que isso nos leve ao martírio.
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2: 8:29.
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0: Obrigada.
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8: 8:36.
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3: 8:45.

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0: Bom dia, 9 em ponto, tá na 100, tá feliz.
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4: Segunda-feira, dia 11 de maio. Evangelho segundo São João, capítulo 15, versículos 26 ao capítulo 16, versículo 4. Disse Jesus: "Mas quando vier o advogado que eu mandarei para vocês de junto do Pai, o Espírito da verdade que procede do Pai, ele dará testemunho de mim. Vocês também tratem de dar testemunho de mim, porque vocês estão comigo desde o começo. Eu tenho falado todas essas coisas para que vocês não fiquem escandalizados. Vão excluir vocês das sinagogas, e vai chegar a hora quando alguém, matando vocês, julgará estar prestando culto a Deus. Farão isso porque não conhecem nem ao Pai e nem a mim. Eu lhes tenho falado essas coisas para que, quando chegar a hora, vocês se lembrem do que eu disse." Palavra da salvação. Glória a vós, Senhor. Meus irmãos e minhas irmãs, para o cristão é uma obrigação dar testemunho de Cristo ressuscitado, anunciando o seu evangelho em todos os lugares e tempos, mesmo que deste testemunho brote a perseguição. Na verdade, a perseguição surge porque a mensagem de Jesus é exigente e desafiadora. Ela provoca todos, tira todos do estado de letargia, de paralisia, obriga a uma tomada de decisão e posicionamento. Muitos se sentem incomodados e ameaçados, não aceitando uma palavra revolucionária e transformadora. Daí nascem o ódio e a perseguição. Desde o início, Jesus deixou claro aos seus discípulos que isso iria acontecer. Mas quem é tocado pelo Espírito da verdade não consegue agir de outra forma a não ser exigindo a verdade do mundo e espalhando por toda parte a semente dessa verdade e do amor que a nutre. O mundo pode até matar o corpo, mas nada pode matar a alma de quem é fiel a Jesus Cristo.
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7: Bom dia, Sacramento! Bom dia, região! Bom dia, universo!
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7: Se liga! Tô chegando nesta segunda-feira, 11 de maio. Com a cara de preguiça, né, gente? Mas vamos junto! Tá na hora! Vai, alegria!
3: Estúdio 100
7: está no ar! Não vem com preguiça pro meu lado, não. Liga pra mim, o telefone tá liberado.
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7: Silas Bonetti, vou te ligar, não. Vou mandar mensagem no zap, então manda aquele zap.
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7: E juntos vamos começar esta segunda-feira, hoje, 11 de maio de 2026. Chamou e eu tô por aqui. Vamos, gente, bom dia, bom dia. Já tá indo no trabalho? Não queria, né? Mas está. Tá em casa? Tá me dando carona? Obrigado pela companhia, pela audiência. Bom dia, bom dia.

0: os dias nós temos a oportunidade de acordar, agradecer, tomar um cafezinho e deixar de ser besta.
1: Então vem comigo, deixei de ser besta, já toma um café, começa a sua manhã junto comigo, aqui no nosso Estúdio 100, na manhã mais gostosa do seu rádio, esta que é a ZYN 311, canal 262, frequência modulada é 100,3, é a Rádio Sacramento FM, emissora católica da Fundação Nossa Senhora do Patrocínio do Santíssimo Sacramento, emissora classe A. E eu falo ao vivo, hein, aqui da Casa da Sem pra toda a nossa região e pra este mundão de meu Deus. É só você acessar o site www.radiosacramentofm.com.br ou pelos aplicativos de rádio. Tem também plataformas digitais. Você pode acompanhar de onde quiser o nosso Estúdio 100 que já está no ar. Hoje, com esse dia bem preguiçosinho, até ele tá chegando devagar, mas chegou. Quem? O sol, o astro rei, já tem sol na fazendinha. Bom dia.
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1: Bem preguiçoso hoje, mas chegou.
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0: hora de brincar, mas é hora de trabalhar, quem já tá aí trabalhando, hora de ouvir o Estúdio 100 e juntos começarmos esta segunda-feira, 15 graus, agora tá gostoso o dia, viu? É, não vem com desculpa falando assim, nossa, mas tá frio, tá um pouquinho nublado aí, bem, parece um nevoeiro, alguma coisa nesse sentido, mas vamos que vamos, dá pra produzir bastante, tá? 9:10, relógio tá marcando aqui no Estúdio 100, umidade relativa do ar 90%, pôr do sol às 17:42 e você vem comigo na nossa programação. 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
1: Manda aí esse zap, tô esperando, hein? 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Aí acabou, galera, aí acabou. 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Um Pix de R$1.000, outro de 300 e outro de R$200.
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1: 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Bom dia, bom dia.
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1: É, hoje não tá em clima de praia não, né? Mas o final de semana, você já viu aí as informações, final de semana vamos estar de volta com aquele tempo que você adora, que te agrada, né? Que é muito sol. 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
1: com o mais bonito do Brasil. Esquece não, gente. Ah, mentiroso, que sou? Você que tá aí contando mentira. Deixa eu mandar bom dia, tomar um café junto com a turma que vai chegando aqui na nossa programação. Especial aqui agora, um abraço lá pra Elaine, né? A Elaine tá ouvindo aí a nossa programação, mandando um abraço lá pro esposo, Danilo, dizendo que ama muito. A turma começa apaixonada a semana. Aí depois o locutor começa a tocar só aquela música bonita, romântica. Fala assim: ei, locutor, tá apaixonado, né? Eu não, é o ouvinte que vai fazendo isso comigo. Quero mandar um abraço lá pra Terezinha Ferraz. Alô, dona Terezinha, bom dia. Silas, acredite em seus sonhos. Tenha fé e confiança. Tudo é possível com Deus. Que o seu dia seja abençoado. Amém. De todos nós, tá? Já mandando um bom dia também lá pra minha amiga Elisângela e Helena. Bora produzir, hein, menina? 9:21, tá na hora. Quero mandar um abraço também lá pro Marco, já chegou por aqui, deixando sua mensagem de bom dia. E agora é dica do imposto de renda. Você que tá aí me ouvindo, não tá perdendo prazo não, né? De jeito nenhum. Então, como fazer a declaração de dívidas, financiamentos e consórcios no imposto de renda? É o episódio de hoje do Tira Dúvidas do Imposto de Renda, parceria do nosso Estúdio 100, junto com a agência Rádio Web, perdão, com a agência Rádio Nacional. O Edgar Matsuti é quem tem as informações.
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15: Na hora de declarar o imposto de renda, muita gente foca no que ganhou, mas não basta informar apenas os salários e os bens. Dívidas, como de empréstimos e financiamentos, também devem ser declaradas. O mesmo vale, por exemplo, para consórcios, como de carros e imóveis. No caso de dívidas, quem ensina como declarar é a professora de Ciências Contábeis da Unic Beira Rio, Mayla Carling.
16: Preciso declarar tanto dívidas com bancos, instituições financeiras, quanto dívidas contraídas com pessoas físicas, amigos, parentes, pessoas conhecidas. Esses valores, eles devem ser lançados todos na ficha de dívidas e ônus reais. Lá o contribuinte vai selecionar o código correspondente ao tipo de dívida. Também ele pode informar os valores que já foram pagos no ano calendário referente àquela dívida.
15: Se o contribuinte for participante de um consórcio, a forma de declarar depende se ele já foi contemplado com um bem. A professora Mayla explica a diferença entre quem ainda espera e quem já foi sorteado.
16: Caso o contribuinte não tenha sido contemplado, ele vai informar esse consórcio na ficha de bens e direitos e vai colocar lá todo o valor que foi pago até 31 de dezembro do ano corrente e vai escrever como crédito em consórcio. Já se ele foi contemplado, o bem adquirido através dessa contemplação do consórcio deve ser declarado como um novo item.
15: No caso de financiamento de imóveis, quem orienta é a professora Marcela Truzzi Nakashima, da Anhanguera.
17: Você vai precisar preencher o tipo do imóvel e incluir informações como endereço completo, data da aquisição, forma de pagamento, número da matrícula no cartório de registro de imóveis e o código do imóvel no cadastro municipal.
15: Vale apontar que dívidas, consórcios e financiamentos de cônjuges e de dependentes também devem ser declarados. Quem explica é o professor Davidson Carvalho, da Alcamentos de Cônjuges e de Dependentes também devem ser declarados. Quem explica é o professor.

0: 9:28.
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0: 9:36.
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0: 9h38, tô aqui, galera. Como é que tá aí a sua segunda-feira? Com a carinha de preguiça, né? Foi difícil levantar da cama hoje. Ai, ai, ai, ai, ai. Mas não vem com desculpa, não. Vamos produzir, tá? 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
0: Muito bem, 9h39. Quero mandar um bom dia lá pra Roberta, tá ouvindo a nossa programação. Vamos tomar cafezinho mais uma vez aqui com quem agora? Ó, que chegou aqui na nossa programação. Minha amiga Benice, é hoje, o sol tá bem escondido aí na fazendinha, né? Ah, esse sol hoje, vou te contar, a máxima, gente, não vai passar de quantos graus? 24 graus, não passa aí dos 24 graus em Sacramento hoje. 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Manda um abraço lá pro meu amigo Fabrício na unidade 2. Também a Patrícia, tá sempre aí ouvindo a nossa programação, grande parceira, meu amigo Sogemi, nem se fala, né? Ele é incrível, você chega lá no posto Santo Antônio, ele tá lá te cumprimentando, conversando, sabendo como é que tá aí a correria, né? Se corre, corre, então vamos juntos.
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0: Jota Quest, fácil 946. Fácil, fácil pode ser que não seja, mas também não é impossível, não é difícil, tá? Então, alegria. Sei que hoje, por exemplo, ir trabalhar foi difícil, porque a cama tava bem melhor, mas agora já animou, né? Ouvindo o Estúdio 100, você pensa, Silas, eu vou pro trabalho agora bem mais feliz. Eu tô aqui produzindo agora bem melhor. E vamos com informação? Tá chegando notícia aqui na nossa Rádio Sacramento, informação de que Minas Gerais confirma morte por hantavírus. Foi publicado no dia de ontem pelo jornal Tempo de Belo Horizonte que o estado de Minas Gerais registrou uma morte por hantavírus. Esse é o único óbito até o momento pela doença no Brasil. Segundo a pasta, o paciente de 46 anos do sexo masculino morava em Carmo do Paranaíba, na região do Alto Paranaíba, e teve histórico de contato com o roedor silvestre em lavouras de milho. Os sintomas tiveram início em 2 de fevereiro, com dor de cabeça, e 4 dias depois o paciente procurou atendimento apresentando febre, dor muscular nas articulações na região lombar. Amostras biológicas coletadas e encaminhadas à Fundação Ezequiel Dias, cujo resultado revelou sorologia reagente para o hantavírus, no dia 8 de fevereiro, o paciente evoluiu para óbito. Vai lembrar que o hantavírus ganhou notoriedade nos últimos dias devido a um surto em um navio de cruzeiro que viajava da Argentina para Cabo Verde. 3 passageiros do MV Indus morreram e os outros infectados por esse vírus é pouco comum, que normalmente se propaga através das fezes ou urina de roedores. Atualizando ainda a notícia de Minas Gerais, no que tange a saúde, o governo mineiro lança a farmácia digital para facilitar pedido de medicamentos especializados. Os colegas da Agência Minas têm mais detalhes.
1: O governo de Minas, por meio da Secretaria de Estado de Saúde, lançou a farmácia digital. O governo de Minas, por meio da Secretaria de Estado de Saúde, lançou a farmácia digital.
0: Bom, tivemos um probleminha técnico aqui, já já nós vamos saber sobre a farmácia digital em Minas Gerais. Um rápido intervalo e eu volto aqui com você.
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0: Bom dia, 100,3. Muito bem, bom dia, agora 9:51. Como é que tá o seu calçado aí hoje? nem reparou, mas tá apertando, né? Quando aperta o dedo de um lado, do outro, ou o calcanhar, aí você lembra do calçado, né? 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Combinado? Hoje mesmo. Bora mudar de vida aí. Atividade física, ou então pro trabalho tá com um calçado legal, pra não ficar com aquela cara feia, porque tem gente, sabe, que fica de cara feia no trabalho? É porque o sapato não tá legal. É, o calçado tá ali machucando, e aí já viu, não dá certo. Agora 9:52.
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1: 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Vamos de música. Hoje dia da integração do telégrafo no Brasil e o dia nacional do reggae. Esse estilo musical que é bacana, você gosta de reggae? Deixa eu mandar bom dia aqui, ó, pra turma que tá trabalhando. É a Letícia. Tá feliz aí hoje, Letícia? Foi fácil ir pro trabalho? Foi, mais ou menos, né? Não vamos contar o segredo, não, que não é fácil levantar cedo, não. Abraço pro meu amigo, seu Reinaldo. Bom dia, meu nobre amigo. Aproveito e mando um abraço também lá pro Ivan. Tá sempre ouvindo aí a nossa programação. Todo o pessoal lá no Fórum de Sacramento. 9:58.

0: 10 horas em ponto. Bom dia, bom dia! Vamos juntos começar essa segunda-feira. Hoje é 11 de maio de 2026. Esse tempinho que tá maravilhoso pra você ouvir a Rádio Sacramento. Começar bem a semana, com alegria, tá mesmo falando assim, eu quero ficar na cama, não vai ficar não, por quê? Tô na 100, eu tô feliz, bora, junto, cantando.
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2: 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Aqui junto comigo a Denise. Hoje eu não animei na academia, não. Hoje eu vou ser sincero, viu? Hoje eu não fui. Você foi firme, forte. A Dani apareceu por lá também, não, né? Quem mais? A Martinha. Martinha também não foi, não. Tem uma galera toda aí que hoje, com esse friozinho, eu tenho certeza que deu aquele famoso migué. Agora é 10 horas mais 4 minutos. Bom dia.
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0: Chegamos aqui com a nossa agenda paroquial, segunda-feira, 11 de maio de 2026. Você que está chegando agora sabe que esse espaço aqui é o espaço das informações do nosso Estúdio 100. E comigo, Rachid Ribeiro. Bom dia, Rachid.
1: Bom dia, Silas. Bom dia, você que está na sintonia. Começando junto conosco mais uma semana. Hoje é 11 de maio. Não que vocês não saibam, porque o Silas já está falando aí desde cedo que é 11 de maio. Mas eu estou falando porque temos aniversariante,
0: Silas. Ah, então vou rodar aquela vinheta porque hoje tem que chegar um chocolate,
1: né? Tem que chegar.
0: Hoje merecia ser até um chocolate quente, né? Com esse tempinho
1: verdade,
0: aqui em Sacramento.
1: Isso é boa ideia.
0: Mas vou rodar a vinheta pra saber quem vai fazer aniversário.
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1: É, hoje nós vamos comemorar com o Saulo Daniel Bisinotto Ferreira e também com o Daniel Luiz dos Santos Silas. Hoje é só a almarada.
0: Opa, então pode chamar. Se não quiser o chocolate quente, pode ser pro churrasco, uma feijoada.
1: Opa, tô dentro.
0: Tá tranquilo aí. E como chama aí os meninos?
1: É o Saulo? O Saulo Daniel e o Daniel Luiz.
0: Aí, então, parabéns pros meninos aí, aniversariantes. E obrigado por fazer parte do Clube dos Amigos, né, Rachid?
1: Pois é, a gente começa a ver por aí que até os homens também estão ajudando a Rádio Sacramento na evangelização. Isso mostra que esse negócio de reza não é só coisa de mulher não, viu? Você que é homem também pode entrar aí em contato com o escritório paroquial da Paróquia Basílica ou então conosco aqui na Rádio Sacramento através do WhatsApp da Rádio Sacramento, que é o, deixa eu só olhar aqui rapidão, Silas, é o 99197-1748. Ah, Rachid, mas não tem dinheiro mais não. Não precisa ser US$1 milhão, não. Pós R$5 ali, né, Silas?
0: Verdade, exatamente.
1: R$5 no mês já ajuda a gente assim de um jeito que você não faz ideia. Então, ó, número aqui do WhatsApp da rádio para você pedir música pro Silas ou para participar do Clube dos Amigos, DDD 34 99197-1748, ou você também pode ir lá no escritório paroquial da Paróquia Basílica. E parabéns para os caras aí, os rapazes, Deus abençoe, tudo de bom para vocês, comemorem bastante.
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1: Nós já sabemos aí de cor e salteado, né? Quando era criança, minha irmã falava de coi salteado, né? Eu achava, eu ficava sem saber o que era coi, né? Mas vamos lá, nós sabemos da festa aí pelo padre Márcio André, que tem falado bastante, por isso que eu não tenho falado tanto aqui na Rádio Sacramento, só lembrando aí dos bilhetes, do show de prêmios, né? Que esse aí é a melhor parte da parte financeira dessa festa aí, esse show de prêmios, viu? Com geladeira, ar-condicionado, notebook, smartphone, iPhone, né, Silas?
0: Exatamente.
1: iPhone, então.
0: Bebendo água aqui agora.
1: Quase que ele engasgou quando eu falei do iPhone. Então, por R$1 apenas, gente, cada prêmio fica por R$1, porque você vai comprar um bilhete que custa 20 e são 20 prêmios aí muito bons, como esses que eu mencionei, para você concorrer lá no dia 31 de maio, tá bom? Hoje já é dia 11, temos 20 dias então. E no dia 22, logo mais, começaremos aí a festa da padroeira de Sacramento, a padroeira, você que tá de fora da cidade, né? Tá ouvindo a Rádio Sacramento, você sabia que aqui em Sacramento, Minas Gerais, a nossa padroeira tem um título único no mundo? Pois é, o nome é Nossa Senhora do Patrocínio do Santíssimo Sacramento. Então, nós temos aqui a nossa Basílica Santuário de Nossa Senhora do Patrocínio do Santíssimo Sacramento. Então, venha nos visitar, venha conhecer o nosso santuário, venha rezar conosco, né? Um bom momento é durante a festa da padroeira, mas você escolhe o seu dia. E a gente continua falando sobre a festa ali com a creche Rosa da Mata, aqui pertinho da Rádio Sacramento, que vai estar na festa ali durante a quermesse. É uma quermesse muito boa e tem de tudo, né? No caso, a creche Rosa da Mata fica por conta da barraca de doces, e é uma tentação, né, Silas?
0: Verdade.
1: Ai, ai, ai, viu? Não vou nem falar uma hora dessas. É a barraca de doces e assim, essa barraca de doces da creche Rosa da Mata não é para ajudar a paróquia, tá, gente? É para ajudar a creche. A paróquia permite que a creche Rosa da Mata vá, né? E assim arrecade algum fundo para sustentar, né? Aí esse serviço tão bom em nossa cidade, assim como outras creches também, né? A creche Rosa da Mata tem um serviço espetacular em nossa cidade. Então, vamos ajudar, né? Nós podemos ajudar desde já. É, eles estão já pedindo aí, né? A creme de leite, leite pó, achocolatado, açúcar refinado, coco ralado, leite de coco, granulado, tudo isso para preparar aquela doceria maravilhosa que muita gente já conhece para a festa. E no dia da festa a gente vai degustar aí com muito gosto. Então fica a dica. Nessa semana, Padre Márcio André vem aqui na nossa agenda paroquial conversar um pouco com a gente. Eu vou pedir para ele aí preparar uma catequese, viu, Silas? Pedir para ele preparar uma catequese e também, claro, vai falar um pouco sobre aí todos os detalhes da festa da padroeira, que já está se aproximando bastante, tá? As portas da nossa do nosso mês de maio aí. Então, vamos participar, vamos ajudar e, claro, vamos intensificar o nosso momento de oração, né? Ontem foi o Dia das Mães e hoje mais cedo eu estava vendo um pequeno trecho da homilia de Dom Rui, que é o bispo lá de Caruaru, em Pernambuco. Ano passado estive com ele lá. E ele dizia assim, Silas, socialmente, né, nós temos aí o Dia das Mães, né? Que é o primeiro domingo, salvo engano, ou o segundo domingo, né?
0: Segundo isso.
1: Segundo domingo do mês de maio, sempre. E também temos, através da igreja, uma dedicação muito maior, né? Para a mãe de todas as mães, né? Que é Nossa Senhora. No mês de maio, caso você não saiba, a igreja dedica o mês de maio inteiro, né, à Nossa Senhora. Claro que não é como se fosse uma festa, né? Como nos dias da semana que eu falei aqui algumas vezes, que a igreja dedica uma devoção específica, né? Então, por exemplo, na quinta-feira é o dia da Eucaristia e dia da oração pelas vocações sacerdotais. Nos sábados é dia dedicado a Nossa Senhora. Domingo é o dia dedicado à ressurreição. Tô dizendo assim salteado porque é o que eu lembro, tá, Silas? Tem o dia do anjo da guarda, tem o dia dedicado a São José, tem um dia dedicado às almas do purgatório. Então, todas as noites, todas as noites aqui na Rádio Sacramento, às 22h30, tem a oração da noite comigo, e nessa oração da noite eu falo um pouquinho sobre o dia em questão. Então, se for o dia das almas do purgatório, eu tô falando um pouquinho sobre isso, né? E a oração dura ali 5 minutinhos para você ir dormir tranquilo e já rezado, tá bom? Então, Silas, essa é a nossa agenda paroquial de hoje, sem muitas notícias, né? Mas em breve vai começar a moer bastante por conta da festa.
0: Certíssimo. Padre Márcio vem essa semana ainda. Sem o dia, né?
1: Ainda não temos o dia certinho.
0: Vamos deixar em suspense, que ele tem que ouvir todo dia, viu, pessoal?
1: Vamos deixar em suspense, é isso mesmo. A gente já tem um dia marcado com ele, né? Pra organizar aqui as gravações, né? Coisas da festa, mas o dia pra ele falar aqui ao vivo na nossa agenda paroquial. No último dia que ele veio aqui falar ao vivo foi um sucesso, né?
0: Exatamente. Por isso que eu tô perguntando, nós vamos deixar no suspense pra você tá todo dia acompanhando aqui junto com a gente. Rachidinho, então até amanhã, viu?
1: Até amanhã, Silas.
0: Agora 10h15. 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
0: Agora 10:17. 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Falando isso, tô precisando, hein? 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Vamos chegando com informação. É, e agora nós vamos ter ali a informação da farmácia digital, tá? O repórter da agência Minas deu uma respirada e vai trazer aqui as notícias, mas antes, vamos à pauta de hoje. Hoje tem reunião do Legislativo Sacramentano, você que é de Sacramento deve acompanhar aí a reunião. Hoje é a 13ª reunião ordinária do primeiro período da segunda sessão legislativa da 21ª legislatura 2025-2028. Na reunião de hoje, a ordem do dia a deliberar, né? Lembrando que os senhores vereadores ali pode às vezes pedir dispensa de interstício e adentrar projetos para a ordem do dia durante a reunião de hoje. O grande expediente, que é o momento para apresentação de indicações, requerimentos e projetos, discussão e votação das matérias requeridas e comunicados por parte da presidência, o presidente, que é o vereador Dr. Thales Andrei Nunes Rodrigues. Lembrando que em plenário, né, a reunião começa às 19:15, também com transmissão pelas plataformas digitais e a Rádio Sacramento, logo após a Voz do Brasil, transmite para você que é ouvinte do rádio, né? Ouvinte aqui da nossa Rádio Sacramento. Vale ressaltar que na última sexta-feira, né? Nós tivemos aí um momento muito importante, que foi a audiência pública discutindo as neurodiversidades. Também já tá lá nas plataformas digitais. Vamos agora então com a informação de Minas Gerais, que é o lançamento da farmácia digital, que pode facilitar aí o pedido de medicamentos especializados.
10: O governo de Minas, por meio da Secretaria de Estado de Saúde, lançou a Farmácia Digital, serviço online criado para facilitar o pedido de medicamentos especializados. A plataforma permite que o cidadão inicie a solicitação pela internet, envie documentos, acompanhe o andamento do processo e corrige pendências online quando necessário. Com a novidade, o usuário passa a ter a alternativa de abrir o pedido de forma digital, dispensando a necessidade de ir aos pontos de atendimento presencial. A retirada do medicamento continua sendo presencial na unidade de referência do município, na unidade regional de saúde ou em outro ponto de atendimento. O serviço está disponível para todo o estado pelo site farmaciadigital.saude.mg.gov.br. Da Agência Minas, João Pedro Ribeiro.
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0: Júlia na versão de Michel Teló, até que não ficou das piores não, viu? Sou bom, tô animado, animando aí a sua segunda-feira com esse friozinho que você tava aí meio desanimado, né? Então vamos, vamos junto, porque tô na 100, eu tô feliz! Aqui na 100, confira comigo, 10:28.
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2: Mantenha seu sistema atualizado. 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
0: Participa aí comigo e já vou te adiantar. Daqui a pouquinho, 11 horas, eu tenho um bate-papo com o nosso vice-prefeito Clebinho para falar do IPTU. E depois, às 11:30, já na sequência, vamos falar da campanha do agasalho feita pelas forças de segurança. Tudo isso aqui no rádio e também no nosso canal do YouTube. Corre pra lá, se inscreva no canal da Rádio Sacramento. Combinado? Camila, um abraço pra você. A Camila tá mandando aqui um bom dia pra Denise e o Fabiano lá na Pintando 7. E a Camila, a coisa mais boa na vida, viu? Ela vai ser mamãe, eu fiquei sabendo. E perguntei aqui, né? E ela disse que sim. Que venha com muita saúde, tá? Responsabilidade. Muda e tanto a vida das pessoas. Mas que venha com muita saúde, tá? Um beijo pra você. Beijo pra toda a família da Camila que tá sempre aí ouvindo a nossa programação, sua mamãe, sua irmã, né? E também, claro, pros meus amigos lá, Denise e o Fabiano. 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
0: Hora da nossa prestação de serviço. O CAS está precisando de um casal para morar e trabalhar no seminário aqui em Sacramento. Também temos vaga para PCD.

0: cumprir. Então você, né, o casal, pode, né, procurar o mais rápido possível lá no seminário. Entrando em contato, é o WhatsApp também, 349-8849-6836. Repetindo, o WhatsApp, 349-8849-6836. 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Será no dia 1 a 3 de junho o curso de Cria e Recria. No dia 15 a 19 de junho, inseminação artificial. As inscrições ainda estão abertas, você pode fazer entrando em contato no 349-9928-3462. Vai lembrar que para realizar o curso de inseminação artificial, será necessário realizar o curso de Cria e Recria. 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Como que tá aí a sua manhã? Tá linda? Tá tudo em ordem? Tudo a mil maravilhas, que coisa boa, graça. Mandou aqui o seu bom dia também, muito obrigado pela audiência. Aquele bom dia lá pra Lourdilei, tá curtindo a nossa programação? Vem comigo, viu, Lourdilei? Juntos até o meio-dia, não esquece não, tá? Até o meio-dia. 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É a Coasa, Cooperativa Agropecuária de Sacramento, aqui comigo nesta manhã linda, linda de segunda-feira, com a carinha de preguiça pra muita gente. Ô, muda aí a carinha, né? E vamos animar? Vamos lá buscar a nossa segunda-feira de um jeito especial. Mandando bom dia pra Camila Charada, outra Camila aqui, né? Camila Machado. Quero mandar um abraço também lá pra Helena, ouvindo aí a nossa Rádio Sacramento. Pro meu amigo Osni, ei, nosso presidente do SPR Sacramento, valeu demais. A dona Sirlene, oi Silas, bom dia pra senhora também. E pra Denise e o Fabiano, tá chegando música.
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6: E eu quero mandar um bom dia pra minha amiga Marta, tá ouvindo a nossa Rádio Sacramento. Meu amigo Daniel, também sempre ligadíssimo na programação da 100,3. Não esquece, não, o mais bonito do Brasil. Tô aqui! 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
6: Relógio está marcando aqui, conferiu no seu, 10h45. Isso, 10h45. 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
6: Hora de falar de esporte, porque tem gente que tá assim, será que meu time ganhou? Meu time perdeu? Saiu da zona de rebaixamento? O que que virou? Quem vai contar pra gente é a Beatriz Coan, porque o Flamengo, olha o que o Flamengo fez, venceu e diminuiu a distância do Palmeiras na tabela de classificação. E ela conta pra gente como que foram os outros jogos também.
7: A distância entre o líder Palmeiras e o Flamengo diminuiu ao final da 15ª rodada do Brasileirão. A aproximação se deve ao resultado do jogo da equipe do Palestra Itália, que empatou com o Remo em Belém, Partida que teve o início atrasado devido à chuva e, claro, a vitória de 1-0 do clube carioca sobre o Grêmio. Agora a diferença do vice com o topo da tabela é de apenas 4 pontos. Lembrando que o rubro-negro tem um jogo atrasado contra o Mirassol. Por outro lado, o resultado levou o tricolor gaúcho para a zona de rebaixamento, situação que o técnico Luiz Castro lamentou durante a coletiva de imprensa.
8: Uma vitória, estaríamos em 7, uma derrota, estamos abaixo do Z4. É uma situação dura, porque não é a classificação que queríamos neste momento, longe disso, mas é a nossa realidade. E a nossa neste momento, e o que se pode dizer é que nós vamos continuar a entregar-nos por completo como nos entregamos e que temos de fazer melhores resultados daqueles que tivemos hoje.
7: Na capital paulista, o Corinthians venceu o primeiro clássico do ano com um placar de 3-2 contra o São Paulo. Com os gols do Breno Bidon, Mateuzinho e Ranieri, o Timão saiu da zona de rebaixamento. Pelo tricolor paulista, os responsáveis por balançar a rede foram o Luciano e o Mateuzinho com um gol contra. O técnico Fernando Diniz comenta o resultado da partida.
9: Eu acho que o time, ele, quando fez o terceiro gol, ele não baixou não, sabe? Ele foi muito agressivo, a gente teve chance de fazer o quarto gol, o quinto gol. No fundo, hoje, se você for avaliar mesmo na partida, a gente criou praticamente todas as chances que teve no jogo, porque o gol do São Paulo foi um gol contra, o segundo gol, e o primeiro gol foi uma bola que a gente acabou entregando na saída. A gente foi muito sólido de novo defensivamente. Era um jogo que, da maneira que aconteceram os gols, eles eram totalmente evitáveis. E o time teve uma produção ofensiva muito boa. E defensivamente, o time foi bem novamente.
7: Além do embate no Mangueirão, outras duas partidas terminaram no 1-1 no domingo. Foi o caso do Atlético Mineiro, que recebeu o Botafogo em casa, e do Mirassol, que jogou contra a Chapecoense. Tanto o Galo quanto o Alvinegro Carioca perderam 2 posições na tabela e estão com 18 pontos. Pontuação idêntica do Internacional, Santos e Corinthians, o que destaca como o Campeonato Brasileiro está truncado, com muitos clubes com pontuação parecida. Atualmente, a diferença da cabeça da zona de rebaixamento, o Grêmio, para a 7ª posição, que é o Bragantino, é de apenas 3 pontos. Ainda no domingo, teve a vitória de 2-0 do Santos sobre o Bragantino e do Vasco sobre o Atlético Paranaense, com o placar de 1-0. A rodada iniciou no sábado com 2 empates e 1 vitória. O resultado foi de 2-2, tanto no jogo do Curitiba contra o Internacional, quanto na partida do Fluminense contra o Vitória. Já o Cruzeiro garantiu 3 pontos ao vencer o Bahia com um placar de 2-1 na Arena Fonte Nova. A 15ª rodada terminou com o Grêmio, Mirassol, Remo e Chapecoense na zona de rebaixamento. E Palmeiras, Flamengo, Fluminense e São Paulo ocupando a outra ponta da tabela de classificação. Agência Rádio Web, com informações do futebol, Beatriz Coan.
6: Obrigado, Beatriz, pelas informações do esporte aqui no Esporte 100.
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6: 10:51.
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2: Comigo, o mais bonito do Brasil. Vamos lá. É, rodando vinheta do mais bonito do Brasil, mandando um abraço lá pra Renatinha, direto de Uberaba, ouvindo a nossa programação. Valeu, valeu. 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E você que tá aí ouvindo a Rádio Sacramento nesta manhã linda, maravilhosa, deixa eu mandar um abraço lá pra nossa amiga Julieta. Ei, dona Julieta, seja sempre bem-vinda aqui à nossa programação, viu? É uma alegria ter a sua audiência junto aqui com a gente daqui a pouquinho com bate-papo, né? Sobre o IPTU. Vale até lembrar que hoje está vencendo a primeira parcela e cota única do IPTU em Sacramento. E vamos ter também assunto sobre o frio, né? Essa semana já fazendo um frio, e quando chegar o inverno, a campanha do agasalho das forças de segurança, vamos ter mais detalhes aqui hoje no nosso Estúdio 100. 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
2: Hora do clássico sertanejo. Gente, presta atenção, porque hoje eu tô aqui pertinho da gente, pertinho mesmo. Os cantores Nivaldo Pedro da Silveira e Agenor Pedro da Silveira são naturais de Uberaba. E essa dupla é conhecida como Silveira e Silveirinha. E a música que vamos acompanhar hoje narra a história de um admirador secreto que observava todos os dias uma jovem estudante sair da escola com seus livros. Essa canção vai descrever aquele sentimento de timidez, de angústia, onde o protagonista percebe, né, aquela distância, um sofrimento amoroso. Eu estou dizendo da canção Linda Estudante, Silveira e Silveirinha.

0: Tá na 100, tá feliz? 11 em ponto. Bom dia.
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0: Bom dia, bom dia. 11 horas, 2 minutos. Ó, quero você acompanhando comigo aqui no rádio e também no nosso canal do YouTube. Bate-papo muito importante para você de Sacramento. Vamos falar sobre o IPTU e outros assuntos importantes do que tange aí a questão financeira do nosso município. Vamos conversar com o nosso secretário e vice-prefeito Clebinho, né? O secretário de Fazenda aqui da administração, né? E ele vai estar conversando conosco aqui no rádio e também no canal do YouTube. 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
1: Aqui na nossa Rádio Sacramento, 11:07. Você que chega comigo no canal do YouTube, seja bem-vindo. Aquele meu momento blogueiro que é muito importante. Se inscreva aí no canal da Rádio Sacramento e participe, clica no sininho que você sempre vai receber as notificações. E hoje, aqui no estúdio da Rádio Sacramento, o nosso assunto é muito importante, principalmente para você que é aqui de Sacramento, ou tem imóvel em Sacramento, né? Porque vamos conversar sobre o IPTU e está aqui comigo no estúdio da Rádio Sacramento o vice-prefeito e também o secretário de administração, nosso querido amigo Clebinho. Clebinho, é uma alegria recebê-lo aqui na Rádio Sacramento, lembrando também que estamos aí nas plataformas digitais, no rádio e no canal do YouTube da Rádio Sacramento. Bom dia, seja bem-vindo.
2: Bom dia, Silas, bom dia a todos os ouvintes. A felicidade é nossa de estar aqui mais uma vez, né? Agradecer a oportunidade à Rádio Sacramento de colocar a gente, né, em contato com o público. Mandar um abraço a todos que nos assistem aí, especialmente a minha esposa Karine, meu filho Rian, aos meus colegas secretários, ao prefeito Juninho. É um prazer estar aqui, né? A gente está aqui hoje para esclarecer algumas coisas para toda a população. E isso é um espaço muito importante que a gente sempre agradece, vocês.
1: Eu é que agradeço, né, a vinda aqui, principalmente porque hoje é um dia muito importante. Eu já vou direto, como diz, ao assunto, Clebin, porque, né, nós temos aí o IPTU, é um imposto. A gente sabe que culturalmente o brasileiro não gosta muito dessa ideia de falar de imposto e não sei o quê, mas ele tem uma importância tremenda para a administração municipal, né, para a prefeitura. Mas gostaria que você falasse um pouquinho para a gente, né, como que está, né, a questão da importância do IPTU aqui em Sacramento. Hoje, se eu não me engano, já vence a primeira, a cota única ou a primeira parcela, não é isso?
2: Isso. É, hoje está vencendo, né, a primeira parcela, que você obtém um desconto de 10% pagando até hoje. Né, hoje é o último dia, a gente pede para que as pessoas consigam, né, ver se consegue pagar hoje, que a pessoa consegue um desconto pagando à vista e em parcela única, né? E a importância do IPTU para o município, Silas, é. O IPTU é uma receita, que ela é uma receita livre, mas ela tem uma vinculação, né, de, a gente vincula saúde, né, saúde, educação, a gente vincula também o IPTU a essas receitas. Então, assim, toda a ação da prefeitura, hoje, né, a gente tem um recurso IPTU, né, se a gente tá fazendo atendimento médico, a gente está adquirindo um medicamento, a gente está atendendo uma escola, o dinheiro do IPTU está sendo investido ali. Né, um recap de rua, tapa-buracos, qualquer serviço hoje da prefeitura prestado à população, a gente utiliza parte do IPTU para custear essa despesa. Então, assim, é muito importante, né, uma receita é importantíssima para a prefeitura, né, e importantíssima para o cidadão, porque o recurso ele é revertido para o cidadão. Então, é muito importante essa receita para a prefeitura, e a gente pede, né, para a pessoa poder pagar. Além de estar pagando hoje, que é o último dia, ele obtém o seu desconto. E depois eu vou falar também, Silas, as pessoas que estão pagando IPTU em dia, eles vão entrar também no sorteio da nota fiscal premiada. Olha, então, assim, bacana. Não só ele vai estar tendo desconto agora, como ele vai concorrer também junto com os sorteios da nota fiscal premiada.
1: Então, só para a gente frisar e reforçar, hoje, tendo aí essa cota única, né, quem for, com um desconto aí que o senhor falou, mas as condições financeiras da população, das pessoas, e eu imagino, e o senhor lidando muito com essa questão, sabe que às vezes está apertado para um cidadão, a questão, né, o que que a prefeitura oferece, né, tem como parcelar, não tem como parcelar, enfim, para essas pessoas que às vezes falam, Clebin, quero muito, e isso é importante, né, pagar ali o seu IPTU para não ter dívida com o município, para estar em ordem, mas não tem condições de pagar ali a cota única agora. Há algumas opções?
2: Sim, a pessoa pode parcelar até em 3 vezes, né? Então, são 3 parcelas, 11 de maio, que é hoje, né? 11 de junho e 13 de julho. Então, são essas 3 opções que a gente tem, né, que a pessoa quiser parcelar. E quem tiver em dia, né, mesmo não pagando só a cota única, mesmo se tiver em dia, a pessoa também entrará no sorteio da nota fiscal também premiada. Então, assim, é importante, né, a pessoa que optar por parcelar, pagar em 3 vezes, né, no caso, aí seria o valor integral, né? E ele também vai estar sendo sorteado na nota fiscal premiada que a gente vai lançar dia 20, né? Daqui a pouco a gente pode falar mais um pouco da nota fiscal premiada.
1: Ah, eu vou querer saber, até porque se você já pagou o IPTU, né? O cota único, a primeira parcela, já tá aí aguardando, né? E depois vem a segunda, a terceira. Clebinho, com a permissão de chamá-lo assim, né? Nosso vice-prefeito secretário, né? O Clebinho aqui na Rádio Sacramento, conversando conosco desse importante instrumento para a administração, que é o IPTU. Eu quero que você fale aqui pra gente, caso, né, acontecer das pessoas atrasarem, né, o que acontece, né? Uhum. Eu falei aqui, fica em dívida, e há uma expectativa aí da prefeitura de quantos, né, de quanto será arrecadado para esse IPTU nesse ano? Tem essas estimativas?
2: A gente, assim, faz uma projeção, né, baseado nos outros anos, né, de recebimento. A gente recebe em torno de uns 70%, a gente espera que receba isso, né? 70%, 65% até na primeira, né, na parcela única. O IPTU ele traz para nós a questão desses vencimentos. A gente colocou, porque todo ano a gente tem uma projeção de arrecadação. Então a gente vai, a estimativa seria uns 70%, 65%. De arrecadação desse IPTU.
1: Bacana, isso de acordo com a realidade, como diz, social que nós estamos vivendo, né? Claro que se a população, digamos, e que isso não aconteça, não pagar, essa estimativa vai ser diferente. Ou até vai que todo mundo resolva pagar de uma vez, também a estimativa faz uma diferença, né?
2: E você me perguntou também, né? Assim, a importância de pagar em dia é porque você não deixa que isso acumule juros e multa. Porque se você atrasar o juro e a multa, ele, querendo ou não, ele impacta muito no recurso. Ele aumenta demais essa despesa de IPTU. Né? E assim, com o prazo, se você deixar passar muito do prazo, isso ao final do ano ele vira dívida ativa. Né? Então, e a dívida ativa hoje, né, por lei, o município tem que protestar. Então, assim, acabando esse prazo de pagamento, né, que seria esse prazo agora e até o final do ano, né, essa pessoa, ela entra em dívida ativa e vai para protesto. Então, assim, a gente não quer fazer o protesto, a gente quer evitar isso, né, evitar também acúmulo de multas e juros, porque a multa e o juro, você só pode tirar ele quando tiver um refis. Nosso refis acabou mês passado, né, então, assim, esse ano não tem mais refis. A gente vai estudar isso para o ano que vem, né? Ver a nossa base de dados de dívida, para a gente poder fazer um novo estudo de refis. Então, a importância de pagar em dia, né, seria por causa de acúmulo de multas e juros.
1: Isso é importantíssimo. É uma preocupação com o cidadão, né, secretário? Que a gente, o senhor sabe, e todos nós sabemos que a conta da pessoa não é somente o IPTU. Sim. Há outras contas que chegam. Então, é preciso controlar, obviamente, o seu orçamento. Né? Não é à toa que educação financeira é fundamental para as pessoas poderem saber. E outro detalhe do IPTU que eu quero que o senhor conte aí para a gente, né? E às vezes, e é uma dificuldade muito nossa, aonde vai esse recurso, né? Onde que é possível o senhor falar assim, ó, tá vendo ali, ó, aquele posto de saúde ou algum serviço, é porque o IPTU foi pago pela população, porque às vezes as pessoas falam, ah, paguei, mas não, entre aspas, não vi nada acontecendo. Certo. Demonstrar pra gente aí, pro cidadão que paga o seu IPTU, aonde que está indo esse dinheiro dele.
2: Certo. Por exemplo, né, essa arrecadação, vamos pensar, desse IPTU, ele é direcionado, como eu te falei, né? Um percentual, grande parte vai para a saúde e grande parte para a educação. E o restante é para a parte de manutenção da prefeitura, parte de manutenção de vias, recuperação de ruas, pagamento, até mesmo pagamento de servidores, né? Então, assim, é um dinheiro que a gente utiliza, né, dessa forma. Então, assim, falar, não, um dinheiro específico, não, vamos construir uma sede de alguma coisa, não. Ele é dividido, você entendeu? Então, assim, a gente divide para ele manter, na verdade, as despesas do município. Então, assim, ele enquadra tudo. Às vezes ele pode estar numa obra, né? Por exemplo, a gente está recuperando, está fazendo uma obra lá no lixão. Né? Parte desse IPTU vai para pagar essa obra lá no lixão. A gente está com contrapartida um exemplo, né, da UBS, que a gente está construindo duas UBSs, né, no SCAF, lá no Jardim das Acácias, né? Então, assim, então parte desse IPTU, ele vai para parte dessa construção, né, que é a nossa parte de contrapartida do município, nessas construções. Então, assim, é um dinheiro que ele é utilizado livremente, mas dentro das nossas necessidades. Então, por exemplo, precisamos de pagar a contrapartida da obra do OBS. A gente vai utilizar esse recurso. Então, assim, precisou pagar férias de funcionário, nós vamos pagar parte com o dinheiro do IPTU. Precisou fazer tapa-buraco, que a gente está agora com tapa-buraco na cidade, nós vamos utilizar esse recurso do IPTU. Então, é um dinheiro que a gente utiliza amplamente. Então, a gente não pega ele específico e coloca ali, né? Manutenção da parte de eletricidade, né? De ruas. Então, é tudo a gente utiliza para isso. Eu até queria falar, se você falou em relação, né, às dificuldades das pessoas em relação à situação financeira, o município também está passando por um momento difícil. Nós perdemos ICM, né? Depois nós vamos até, falei com o prefeito para a gente fazer uma matéria para deixar a população ciente. Nós estamos perdendo o ICM porque nosso índice caiu na projeção do estado. Então isso está fazendo que a gente perca a arrecadação. Então, assim, é muito importante, né, a população ter ciência disso. Porque o ICM é 70% hoje da nossa arrecadação. Então, se você perde um pouco de ICM, ele representa muito, né? E hoje é muito dinheiro que a gente está deixando de arrecadar em relação ao ano passado. Então, você vê que o ano passado a gente arrecadou X, hoje a gente está arrecadando o X menos o Y. Então, assim, e a nossa despesa só aumenta, né? Não só na prefeitura, na empresa, na vida pessoal, as contas hoje só vão subindo.
1: Importante essa informação para o nosso cidadão aqui de Sacramento. E Clebinho, se possível, vamos tentar também trazer um esclarecimento que muitas vezes, e o senhor já está há algum tempo lá na prefeitura, já deve ter ouvido muito disso. Ah, eu moro no bairro tal, a minha casa é do tamanho da casa da Camila lá, e ela mora não sei na onde eu moro. As questões ali dos valores diferentes, para explicar um pouquinho como que é esse cálculo, como que o cidadão, né? Porque muitas vezes as pessoas não entendem, né? E fica assim, ah, mas isso acontece de cá, acontece para lá. Há alguma situação, né? Como diz, qual é a fórmula que se utiliza aí para essa questão aí dos valores do IPTU?
2: Os valores do IPTU, ele é por zoneamento. Então, assim, a cidade, ela é dividida em várias zonas de repartição de tributos, no caso do IPTU. Então é dessa forma, ela é feito o zoneamento, né, e feito também por área construída. Então, às vezes, a pessoa tem um terreno grande, tem uma casa pequena, e isso é medido separadamente. Então, assim, ele é dividido em duas situações, em zoneamento e área construída. Então, assim, até é bom a gente estar orientando as pessoas, acho que é a oportunidade. A pessoa, quando ele tem uma casa, ou compra, ou constrói, né, geralmente a pessoa vai ampliando essa casa e não comunica a prefeitura. E depois, o que acontece? A prefeitura, de tempos em tempos, ela faz uma foto aérea, onde ela identifica o tamanho dos imóveis, e é cobrado isso depois através dessa foto aérea. Então, por quê? Porque a gente, o IPTU é por área construída. Então, se a pessoa tem uma casa de 60 metros, 70 metros, 80 metros, é diferente de uma que tem 150, uma que tem 200. Então, o IPTU, ele é cobrado dessa forma. Primeiro por zoneamento e depois por metro quadrado.
1: Bacana. Isso vale muito reforçar, né, secretário, que às vezes as pessoas fazem reformas, ampliações e é um benefício, né? Vou aumentar a minha casa, mas precisa regularizar. Sim. E aí, se não regulariza, quando a prefeitura faz essa amostragem ali da aérea, aí chega um IPTU diferente, a pessoa fala, mas como assim, né? Não quis ser, entre aspas, honesto num momento e depois vai ter isso no IPTU, né?
2: Isso, a pessoa fala, o ano passado eu paguei tanto, esse ano é X, então assim, e o IPTU, não só o IPTU como os outros impostos e taxas, né? Ele sobe de acordo com o INPC. Então, a correção que a gente faz no IPTU, né? Que fez de um ano para o outro, foi do INPC, né? Pode ter havido alguma divergência umas áreas específicas que a gente tributou de forma diferente, mas aí a parte de rancho, essas coisas, que até a gente está corrigindo algumas coisas ainda.
1: Ah, sim. E no segundo, uma pergunta aqui que eu achei interessante, gostaria que o senhor reforçasse, são os meios de pagamento, né? Até porque nós estamos falando que hoje vence aí a primeira parcela, quem ainda não realizou, nós temos aí o credenciamento bancário, não é? Nós temos lá os bancos, tem o QR Code, não, o código de barras, né? A gente tem uma mania agora de falar QR Code, que também é uma forma, né, que às vezes vai facilitar. Então nós temos esses meios, né, que é importante a população tá realizando o pagamento, né, Klebin?
2: Até foi importante, né, essa colocação sua, né? Hoje a gente está utilizando a código de barra, mas a gente tentou fazer para esse ano a questão do QR Code, inclusive o Pix, mas a gente está acertando ainda com os bancos, né? E para o ano que vem, né, e para os outros impostos e serviços, a gente vai criar essa questão do QR Code, que facilita a pessoa pagar no Pix, né? O IPTU, ele é distribuído nas casas das pessoas, né? Alguns locais que o correio não entregava, né? Nós, com o nosso pessoal, nós entregamos de casa em casa, tá entregando, né? Entregou. E está disponível também, né? A pessoa pode entrar no site, pode retirar no site, pode na prefeitura retirar lá, se a pessoa às vezes não recebeu, pode, se ela não dá conta de entrar no site ou está com alguma dificuldade, pode na prefeitura que a gente imprime lá para a pessoa poder pagar. Então, e futuramente a gente quer deixar isso mais prático para o cidadão. Né, a questão do QR Code, a questão de você acessar o site, nós vamos estar lançando um aplicativo daqui uns dias também, que a pessoa vai ter acesso isso no aplicativo. Então a gente quer facilitar a vida do contribuinte.
1: Que bacana. E estarmos juntos aí com as tecnologias, né, Klebin?
2: Estamos... Tem que usar, né?
1: Exatamente. E como diz, está aí, vamos usar de maneira correta e muito mais. Secretário, quero saber então agora, o senhor falou aí, né, dessa questão da nota fiscal premiada. Como que isso vai funcionar? Como que vai ser essa ideia, um projeto aí muito bacana, né? Visto o pessoal tá pagando em dia, mas como que é todo esse projeto? Conta aí pra gente, por favor.
2: O projeto da nota fiscal premiada, ô Silas, ele vem com o intuito de você fazer uma educação fiscal. Porque é de direito do fornecedor receber a nota fiscal de quem está prestando serviço. Então a gente, para fomentar isso, pra gente dar uma valorizada nessa questão, né? Até mesmo para a prefeitura ter um norte maior em relação aos impostos, né? Quem está recolhendo seus impostos. Então a gente está fazendo essa nota fiscal premiada. A gente quer premiar a pessoa que pede a nota fiscal. Então, assim, hoje nós temos uma nota fiscal do Estado, né? Vai ser mais ou menos naquele mesmo sentido, né? A gente criou um aplicativo próprio, até aproveitar, agradecer o Everton aqui, que foi uma das pessoas que teve iniciativa de criar esse aplicativo, né? O Everton, com a equipe dele, né? Eu acho que o Bibi ajudou também, eu não sei como participar, mas assim, é importante a gente agradecer ele por isso. Então, como vai funcionar isso? A pessoa vai em qualquer estabelecimento comercial ou prestador de serviço, ele comprou, adquiriu alguma coisa ou recebeu algum serviço, ele exigia a nota fiscal. Ele vai cadastrar essa nota fiscal.

0: desenvolvimento econômico é que vai estar na frente disso, né? Então, assim, nós vamos fazer o lançamento, fazer uma divulgação muito grande, já está marcando com o pessoal da Associação Comercial para a gente poder estar conversando diretamente com eles e indiretamente com todos os comerciantes, né? E, assim, não só o contribuinte vai ganhar, quem emite a nota fiscal também vai ser sorteado. Então, assim, a gente quer fomentar essa emissão de nota fiscal, na verdade. É para a gente ter que a gente fazer essa cultura, né, de receber a nota fiscal, de pedir, porque a gente não tem essa cultura de pedir nota fiscal. E, assim, a nota fiscal sendo emitida, né, a pessoa está contribuindo com o município, com o estado, e isso trazendo mais serviços à população. Então, essa educação fiscal, ela é muito importante. Então, assim, o lançamento vai ser dia 20, né, vai ter prêmios mensais. E eu, igual te falei, a pessoa que pagar o IPTU em dia também vai estar correndo para prêmios, essa premiação. Então, dia 20 a gente começa, né? Vai depois, provavelmente o Gregório vai vir aqui, vocês abrirem a porta, a gente
1: claro.
0: Vai estar explicando, né?
1: É que eu já ia até perguntar, se eu já estou querendo saber quais são os prêmios, né? Então, vai sim, o secretário vai poder vir aqui, Clebin, é fundamental. E aí, reforçando, e quero que você continue explicando, a ideia principal toda é que a população, né, nós adquiramos a cultura agora de solicitar nota fiscal. Não tem mais aquele, você quer nota fiscal? Você quer algum... Não precisa nem perguntar mais, vai ser ali emitido. Isso. E de preferência colocando o CPF, às vezes, da pessoa e etc.
0: Tem que ser o CPF.
1: Então,
0: nota fiscal,
1: essa é a ideia, né?
0: E assim, Silas, nós estamos numa fase de implantação da reforma tributária, né? E isso vai exigir muito a questão da nota fiscal. Porque você pedindo a nota fiscal, você vai ter um crédito no imposto que você vai pagar para frente. Então vai ser uma roda, entendeu? Vai ser um ciclo. Então a pessoa não vai ter muito como fugir muito da emissão da nota fiscal. Porque, por exemplo, você vai pagar imposto. Você pegando o imposto meu, você abate no seu. Então vai ser um ciclo de a pessoa não vai poder mais trabalhar sem a nota fiscal.
1: Isso é verdade, esse é o caminho que a gente vai tendo que organizar e ficar atento. Clebin, nosso tempo passa muito rápido, 11h28, né? Mas quero deixar aí aberto para mais algum recado importante, né? Às vezes como eu disse no começo, a gente fala de IPTU, as pessoas ficam assim, mas é imposto, né? Algo que realmente, infelizmente, culturalmente, nós enquanto brasileiros não gostamos dessa palavra, mas para a administração municipal, para o desenvolvimento da cidade, é fundamental, é importante, né? Então fique à vontade aí para mais algum recado que eu não te perguntei, que você queira falar, né? Fique aí à vontade para contar para a população de Sacramento, utilizar esse momento aqui, esse recurso, né, do rádio, quem está também na internet acompanhando a gente. E eu quero agradecer muito, né, a todos que nos acompanham pela internet, aqui no rádio, né, falarmos aqui com o nosso vice-prefeito, secretário Clebin, sobre, né, um assunto que é o IPTU. E eu vou reforçar, hein, gente, então hoje está vencendo aí a primeira parcela ou a cota única. Clebin, fica à vontade.
0: Silas, o pessoal, né, fala de imposto, de taxa, de cobrança, né, pelos entes, né, da federação, estado, município, união, mas é o que faz girar, né, o município, é que faz girar o estado, é que faz girar a união, são as contribuições, né? Então, assim, com essas contribuições, o município paga a coleta de lixo, paga o professor, paga a manutenção de estrada, então, enfim, é a fonte de receita dos municípios, né? É uma das fontes do... Então, assim, a gente precisa ter essa consciência de pagar. E a consciência da questão de exigir a nota fiscal também. Porque como que a gente crê que aconteça, né? A gente quer que aconteça é o seguinte, você evitando a sonegação, o intuito seria o quê, né, a nível nacional? Seria diminuir o percentual de tributação, porque você vai aumentar a arrecadação não havendo a sonegação. Então, isso é importante a gente ter isso em mente, né? Então, é o que a gente espera, né, que amanhã, com a reforma tributária, se isso tiver um passo a nível de consciência, a nível de organização, a gente espera o quê? Pagar menos imposto amanhã, né? Então, assim, é isso que outros países trabalha, né? Então, é o imposto.

0: custo, tornando o serviço para o cidadão. É o que a gente quer fazer, né? Então, assim, é o que a gente espera. É, apesar que grande parte do imposto hoje fica na União, né, e grande parte no Estado, e uma pequena parte no município, que eu acho que deveria rever, né, e que, na verdade, eu acho errada essa distribuição, mas é o que a gente tem, né? Então, assim, por exemplo, a gente está construindo uma escola, né? Está acabando agora a escola, se Deus quiser, no meio do ano, lá mais tardar agosto, entrega a escola, está construindo uma creche, mas são escolas que a gente conseguiu através de emenda parlamentar. Eu creio, né, que esse recurso, os municípios deveriam ter, não ter que pedir ou a gente ter só quando eles fornecessem. Então, assim, é uma posição, né, de uma reflexão, na verdade, porque os municípios deveriam ter recurso suficiente para deixar condições melhores para todo cidadão. E hoje a gente depende muito do governo federal. Então, é isso, né, que eu queria deixar aqui, agradecer mais uma vez a Rádio Sacramento, você, Silas, que sempre nos acolhe aqui, nos recebe muito bem. E deixar também a porta da prefeitura aberta para quem quiser ir lá, questionar alguma coisa, o pessoal do cadastro, o pessoal que lida com o IPTU, com os impostos, se a pessoa tiver alguma dificuldade, né, pode procurar a prefeitura, pode ligar lá, a gente vai estar lá de braços abertos para receber todo mundo.
1: Eu é que agradeço mais uma vez nosso vice-prefeito, secretário Klebin, assunto importante que você, que chegou agora, perdeu um pedacinho do nosso bate-papo, gente, pode ficar tranquilo que já vai estar aí no canal do YouTube para você também compartilhar a live, tá? Avisa, fala, como é que você tá em dia aí com o seu IPTU ou outros impostos, outra situação com a prefeitura, procura, né? Regulariza, é muito importante você estar aí em dia com o município, já que a gente às vezes vai cobrar e devemos cobrar, também fazer a nossa parte. Agora 11:33, eu vou pro intervalo aqui no rádio e já volto com mais bate-papo, hein? Vamos falar sobre campanha do agasalho. Continue com a gente aqui na 100.
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1: Bom dia, você que tá chegando agora aqui na programação da 100,3, já tá lá no canal do YouTube, o nosso bate-papo sobre IPTU. Conversamos com o vice-prefeito e secretário Clebinho e já vamos estar ao vivo também sobre agora a solidariedade, gente. Vamos falar de solidariedade que é fundamental, né? E hoje, fez frio? Tá fazendo frio aí? Aí você tá com seu agasalho, tá bem agasalhadinha, agasalhadinho, que bom, né? Mas tem gente que não. E as forças de segurança de Sacramento estão preocupadas e é o nosso bate-papo. Já no canal do YouTube e aqui no rádio também. 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
1: 11:42 na sua Rádio Sacramento. Tá chegando agora aqui na nossa programação. E o almoço? Foi legal? Mais ou menos? 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
4: Hora de entrevista aqui na sua Rádio Sacramento FM. Já estou de volta no nosso canal do YouTube. Para você que já é inscrito aí no nosso canal, muito obrigado, viu, pela sua audiência de sempre. Aí eu vou contar com a ajuda sua hoje. Espalha aí o nosso link, o nosso bate-papo. E agora é um bate-papo muito bacana. Pelo menos eu gosto. Solidariedade, porque nós precisamos aprender a não olhar só pra gente. Precisamos olhar para os outros. E nós vamos falar da campanha do agasalho. O dia de hoje, mais do que propício, né, gente? Friozinho na nossa região. E muita gente hoje tá aí com seu agasalho, isso é bom, já agradeceu, né? Que você tem esse agasalho, mas tem muitas pessoas que não. E tá aqui comigo no estúdio, nossa querida amiga Sargento Edna, também o nosso capitão da Polícia Militar aqui de Sacramento, capitão Adriano, e da Guarda Municipal, o comandante Marques, que vão conversar conosco, reforçando o convite para que você participe da campanha do agasalho. Vai lembrar que já tá rodando, né? Então, você pode ir nos pontos de arrecadação, se não sabe, nós vamos descobrir muito mais. Primeiramente, senhores, fomos muito bem educados, então nós cumprimentamos as damas primeiro, né? Então, Sargento Edna, seja muito bem-vindo aqui à nossa programação, bom dia.
5: Bom dia, Silas, bom dia a todos que nos ouvem, nos acompanham aí também pelo YouTube, aos nossos companheiros, o capitão Adriano, o Marques, comandante também da Guarda Municipal, mais uma vez aqui vamos falar de solidariedade.
4: Isso é muito bom, viu, Sargento Edna, pode voltar mais vezes. Capitão Adriano, também é uma alegria recebê-lo aqui na nossa Rádio Sacramento, muito bom dia.
6: Ô Silas, bom dia a todos os ouvintes aí da Rádio Sacramento. É uma honra, né, estar retornando aqui. Como bem disse a Sargento Edna, está falando de solidariedade, está mobilizando a sociedade no geral aqui em Sacramento.
4: Seja sempre bem-vindo. E o nosso comandante da Guarda Municipal de Sacramento, Marcos, bom dia, seja bem-vindo também aqui à Rádio Sacramento.
7: Bom dia, senhor Silas, bom dia quem está nos ouvindo. É de grande agrado que todo ano sempre participamos dessas campanhas do agasalho para ajudar as pessoas e mais um ano. E hoje, que está muito frio, vamos reforçar um pouco como funcionaria e como está funcionando nossa campanha do agasalho.
4: Maravilha! E já vamos começar aí, lembrando que é um bate-papo, hein, gente? Então, cada um vai complementando o outro, né? O assunto, aquela dica importante. Vamos já dizer aonde as pessoas podem estar fazendo aí a sua doação. Quais são os locais? Sargento Edna, o capitão Adriano, Max, fiquem à vontade para contar aí pra gente. Onde que podemos estar deixando aí as nossas doações? Vai lá, capitão Adriano.
6: Bom, inicial, Silas, essa campanha foi encabeçada, né? As forças de segurança pública, né? Com apoio da prefeitura municipal, bem como da Câmara Municipal, né? Por meio aí da Sargento Edna. E os locais de coleta, né? De agasalho, roupas no geral de frio, né? Cobertores, colchões, são os locais, né, onde estão instaladas essas forças de segurança, quartel da Polícia Militar, delegacia da Polícia Civil, nós temos também nosso presídio, né, representando aí no caso a Polícia Penal, dentre outros pontos, né, sargentos.
5: Bombeiro.
6: Corpo de Bombeiros, bem lembrado, né, o quartel do Corpo de Bombeiros.
5: O fórum.
6: Prefeitura, o fórum e, né, nossas viaturas também, né? Estão disponíveis aí, se porventura, né? O cidadão quiser, né? Tá fazendo essa doação, deparar com elas, né? Durante o patrulhamento, pode parar a viatura que a gente vai também estar coletando, né? E levando até ao quartel para depois ser redistribuído, né? Vai ter uma triagem, lógico, né? E a gente vai fazer a entrega, né? Para a população que necessita, né? Mas necessita nesse período agora de mais frio.
4: Que bacana. Então, já está acontecendo, né, Sargento Edson, nessa nossa campanha. E vamos destacar, né, no nosso último bate-papo, esse ano nós temos aí os quesitos, né? Porque já dissemos aqui, não é para descartar a roupa, né? Falar, essa não me serve mais, eu vou aproveitar essa campanha. Não é esse o intuito, né?
5: É verdade, Silas. É bom a gente reforçar isso, porque a campanha do agasalho é uma oportunidade para a pessoa doar. né? Doar o agasalho, doar o cobertor, o colchão, que pode às vezes aí trazer um pouco de calor. Tem crianças que dormem no chão, em cima de papelão, então que pode trazer um pouco mais de conforto. Então é doação. Quando a gente fala em doar, primeira coisa que vem na mente da gente, né? É a caridade, é a fraternidade, é o amor. Isso é doar. Descartar é aquilo que já não serve para a gente mais, não tem utilidade nem para nós, nem para outras pessoas. Então, campanhas não são locais de descartes. Descartes são em outras situações. Então, para as pessoas, né? Olha, eu vou doar essa blusa. Eu usaria essa blusa? Se eu usasse, aí sim eu vou fazer a doação. Agora você fala assim, ah não, eu não vou usar porque está rasgada aqui, está rasgada ali, está, sei lá, né, danificada. Verdade. De alguma forma. Então esse não é o local de você encaminhar essa roupa. A gente doa aquilo que a gente usaria. E aproveitando para deixar um pouco, chamar um pouco da atenção para essa campanha, todo mundo viu aí hoje que já amanheceu um friozinho. A semana passada nós estivemos aqui e alertamos isso. O pessoal da Defesa Civil, eles nos procuraram e avisaram, falaram, olha, depois do dia 11 vai ter uma queda de temperatura. A gente já tinha previsto isso. Então, para mostrar para as pessoas, que quando a gente começou a fazer a campanha do agasalho há duas semanas, estava um calor, né, capitão? É. E aí as pessoas ficavam assim, mas do agasalho, que esse calorão? Não, gente, está frio e a previsão é que a temperatura vai cair mais. E tem crianças indo para a escola sem blusa, tem o pessoal que trabalha no campo, que vai sem blusa, porque não tem de fato, realmente não tem. Então, todo mundo sempre... todos sempre tem uma blusa ali que tem mais de um ano que não usa, por exemplo. Se está encostado uma blusa de frio no seu guarda-roupa mais de um ano, porque você não usa, doa, porque pode ajudar aí as pessoas que necessitam de um pouquinho mais de acolhimento nesse frio.
4: Bacana. E esse ano vai lembrar colchão também, né?
5: Colchão
4: quem,
5: também.
4: Quem puder nos ajudar, que às vezes vale lembrar, reforçando mesmo da roupa, né, Sargento Edna? Não é aquele colchão que você não usa, que se encostar nele, você espirra, faz um monte de coisa. Não é assim também. Então. Claro que a gente também não está falando que quer um colchão novo, não precisa ir lá na loja comprar. Claro que quem tem a condição, né, Capitão Adriano? Seja muito bem-vindo, né? Mas a gente fala desse momento, mas tem que ter uma utilidade, né? Um colchão que vai ter uma durabilidade com essas pessoas que estão necessitando, né, gente? Isso é importante lembrar, né?
5: Exatamente. Até a situação dos colchões, foi inserido na campanha esse ano, porque anterior... Não tinha, né, arrecadação de colchão na campanha do agasalho das forças de segurança, em virtude de algumas famílias que foi identificado aí que realmente não tem. Eles não têm colchão, estão se virando como pode, com cobertor, com papelão no chão. Então, já que a gente está fazendo essa campanha, a gente está pedindo também. Quem tem aí os colchões em condições de uso, né, que possa fazer também essa doação.
4: Maravilha. Marcos, e a participação aí da Guarda Municipal de Sacramento, né? Como que a população pode chegar até vocês para fazer aí a doação?
7: Assim como o nosso capitão falou, o capitão Adriano, estamos nas ruas conversando com os lojistas no centro da cidade sobre essa campanha do agasalho, para que eles possam estar doando esses agasalhos, roupas que são usadas, que não sejam muito estragadas, como o senhor falou, né? Algo que seja usável por nós mesmos. E estava semana retrasada no centro da cidade fazendo essa campanha, conversando com os lojistas, com todas as pessoas que passavam ali sobre essa campanha, que estaríamos buscando no local, estaríamos já destinando essas roupas para o sargento Terno, para o pessoal já. E como o capitão falou, estamos buscando no local também. Já recebemos algumas doações, graças a Deus, algumas coisas já têm chegado para a gente e estamos já doando já.
4: Que maravilha. É a união fazendo a força, né, Sargento Edna? Todos envolvidos, que às vezes tem, né, o pessoal do comércio, às vezes tem uma proximidade mais com a guarda, né?
7: Isso mesmo.
4: Queremos ajudar vocês aí. Então, isso vai sendo uma construção. E vamos lembrar até quando que vai a campanha. Porque às vezes também o pessoal, óbvio que tem que ser antes do frio, né? Daquele frio chegar. Mas tem alguma data específica que vocês estipularam para terminar aí a campanha?
6: A data estipulada foi até o dia 27 de maio, né?
5: Até o dia 20.
6: Aliás, até o dia 20 de maio, né? Foi uma data que a gente definiu. Seria a transição, né? Do outono para o inverno, a gente acredita pelas informações, né, que a Defesa Civil vem coletando, que o clima ele é muito dinâmico, né? E essas frentes de ar, né? Principalmente a polar, nesse período agora se intensifica. Mas foi definido até o dia 20 de maio, né? Essa data final aí, para que a gente colete, né? De uma forma preliminar e consiga, né, fazer essa distribuição em tempo, né? Para essas pessoas que mais necessitam, né, nesse período.
5: É, nós optamos de fazer essa campanha para um período menor exatamente por isso, né? Porque a gente tem que arrecadar o máximo que a gente conseguir para a gente fazer uma distribuição logo. Porque quem sente o frio não tem muito tempo de ficar esperando, né? Olha, e isso mexe muito com a gente. Falando em questão de pontos de arrecadação, nós tem um ponto de arrecadação também na casa da Raquel Mendes. A Raquel, ela está nos auxiliando nessa campanha. Hoje, inclusive, era para ela estar aqui na entrevista da rádio, né? Só que infelizmente ela teve um imprevisto, nos avisou mais cedo e não pôde vir, aí acabou que eu vim no lugar dela. Mas a casa dela também é um ponto de arrecadação. Quero mandar um beijo para ela, amigona, e muito obrigado pela parceria de estar junto com a gente. Ela já está recebendo algumas coisas lá na casa dela, já tem feito a triagem. Então a gente acredita que encerrando a campanha dia 20, lá nos próximos dias a gente já vai estar fazendo a distribuição de tudo que foi arrecadado.
4: Que bacana. Quero aproveitar, Sargento Edna, a senhora falou a palavra aí da triagem. E às vezes a solidariedade, eu não tenho roupa para doar, né? Tá tudo em ordem. Vai chegar um ponto que vocês vão precisar aí da questão da triagem, as pessoas que forem mais próximas, falar, ô, Sargento Edna, eu quero estar junto lá, vai ter esse momento, até porque os colegas aí da segurança, em algum momento, vai estar trabalhando, não pode parar, né? Que a segurança é principal, né? O trabalho que acontece. Essas pessoas que às vezes falam, eu quero participar da triagem, em um momento vocês vão poder chamar essas pessoas?
5: Sim, mas no final da campanha, porque como eu disse, a Raquel já está recebendo e ela já está indo fazendo essa triagem, né? Mas no final da campanha a gente vai avaliar essa necessidade. A gente precisa de mais pessoas para auxiliar nessa triagem? Ou tá, ok, os meninos da Guarda Mirim, por exemplo, são os meninos que auxiliam muito nessa triagem. Aí às vezes as pessoas perguntam, mas por que a triagem se a gente está doando só, né, coisas em condições de uso? Nós precisamos, a gente separa tudo por exemplo, faixa etária. Tem coisas que é de bebê, tem coisas que é de criança de até 6 anos, 12 anos, feminino, masculino. Então a gente faz essa separação para que estão sendo identificados também casas, lares, que tem essa necessidade mais rápida, para que a gente leva para aquelas pessoas realmente o que elas necessitam. Porque se você leva uma roupa de adulto numa casa que quem precisa é criança, não faz sentido, né? Exatamente. Por esse motivo também, a triagem.
4: Maravilha. Então, você que está aí nos ouvindo, Capitão Adriano vai fazer um convite para você fazer essa doação. Lembrando também que o quartel lá da nossa, né, o batalhão aí da polícia, tem o horário comercial. Se às vezes quer deixar, não, chegar lá meia-noite, não vai. Como diz, pode até às vezes ser recebido, mas que vai demorar ali o pessoal atendendo. Então tem que seguir aí, às vezes, um horário comercial, né, dentro aí da razoabilidade da convivência, né, Capitão Adriano?
6: O horário comercial seria de 6 às 18, né? Nós temos o rádio operador nosso para estar recebendo, né? Esses, né? As blusas de frio, né? Cobertores, colchões, em especial, como a sargento Edna bem disse, né? Que estejam em condições de uso, né? Como eu queria estar utilizando, ela vai servir para aquele, né? Para aquele mais próximo ali. De 6 às 18, bem como as nossas equipes policiais que estão, né, durante o patrulhamento, podem também parar viaturas, se porventura, né, não tem condições de estar deslocando, né, até a sede da companhia, podem estar parando, que a gente vai estar coletando, né, auxiliando essa pessoa que está fazendo essa doação.
4: Maravilha. Muito obrigado a presença do senhor aqui hoje. Passa rápido o nosso tempo, né? Quero agradecer e deixo aberto aí para algum recado. Fique à vontade, tá, Capitão Adriano?
6: Mais uma vez, né? Despertar aí esse espírito de solidariedade, né, junto à população de Sacramento. Como a sargento Ed bem disse, né, o comandante Marques aí da Guarda Municipal, a nossa sociedade tem muita gente carente, né? E nesse tempo é muito, é um tempo, né, bem complicado, né? Questão do inverno, não tem como a gente, né, segurar. E o agasalho, né, para aquela pessoa que vai trabalhar, sair cedo, para a criança que vai se deslocar à escola, né, passando frio, é muito difícil, né, e desmotiva. E é importante, né, despertar isso aí, né, se a gente tem condição de estar doando aquilo ali que a gente não está utilizando naquele primeiro momento, é importante que vai ser utilizado por, né, por aquela outra pessoa. E é isso, né.
4: Agradeço mais uma vez nosso querido amigo Capitão Adriano, representando aqui os militares, né, que fazem um trabalho fantástico em Sacramento. Desde já parabéns, né, à nossa gloriosa Polícia Militar de Minas Gerais. Nosso Capitão Marques, o Capitão Comandante, né, também seu recado para falar aí com a população, mais uma vez reforçando, né, onde que o pessoal pode deixar aí as doações. Isso. Com vocês, fique à vontade.
7: Mais um ano como se passou, né? Nós mudamos de local, professor Silas. Nossa base mudou de local para que todo mundo fique ciente. Agora está localizado na rua Joaquim Murtinho. Ali no, do lado, onde era o antigo Palácio das Artes. Ali vai ser o local nossa arrecadação. Um horário, como o senhor tinha falado, um horário bom, que seria o horário da guarnição estar na rua. Que seria das 6 às 20 horas, todos os dias. Esse é o horário que podemos estar disponível para buscar as roupas, buscar colchão, qualquer coisa que há necessidade para a campanha do agasalho, estaremos buscando. E podemos até deixar até na nossa base também, que depois nós destinamos para o local específico. E, como se diz, é uma honra sempre participar dessa campanha do agasalho, todo ano, campanha do agasalho, né? Todo ano participar dela, porque isso é uma campanha muito, muito solidária, é algo muito importante para as pessoas que realmente precisam. E todos nós sabemos que em todo local sempre tem pessoas que precisam. Às vezes nós não precisamos, mas tem pessoas que precisam. E hoje está frio, dá para sentir que hoje está frio. Que hoje as pessoas se conscientizem um pouco para ver que hoje podemos estar aqui num local quente, né? Um local bom. Mas tem pessoas que estão passando frio hoje. E isso é muito importante para todo mundo, essa campanha.
4: Isso é verdade. E quando o comandante Marques fala, né, Sargento Edna, a senhora já destacou, mas eu acho que é válido lembrar. Quando a gente fala de pessoas, a gente se refere a idosos, crianças, né? Pessoas adultas também, mas que o frio pega todo mundo, então a campanha visa aí todas essas pessoas. Também deixo aberto para suas considerações, mais algum outro recado importante, destacando aí que a campanha já começou e o pessoal pode então fazer doação essa semana toda, semana que vem, né, para estar tá aí participando desse momento especial. Fique à vontade.
5: Silas, eu acho que é tudo isso que nós falamos, né, é doar amor, é doar para o próximo, né, para os nossos irmãos. E a gente não pode esquecer que o mundo dá muitas voltas, né? Hoje a gente está na condição de talvez poder doar, mas amanhã a gente não sabe se a gente vai estar na posição de ser o recebedor. Então vamos doar com amor, vamos doar com carinho, porque na verdade são os nossos irmãos. Silas, e eu gostaria muito de agradecer a Rádio Sacramento por abrir as portas para a gente, para divulgar essa campanha. Vocês são sempre parceiros, todas as campanhas do Agasalho a gente vem comentar aqui na rádio. Então muito obrigado por essa oportunidade e estar sempre aí divulgando, né, essas ações sociais.
4: Nós é que agradecemos e eu sempre brinco com meus colegas aqui, isso é uma obrigação nossa, né? Obrigação dos meios de comunicação, mas claro, né, que a gente fica aí feliz de poder dessa forma contribuir, né? Como a gente falou até na última bate-papo, às vezes as pessoas próximas aqui à rádio queira deixar aqui, né? A rádio também não é um ponto oficial de entrega, mas tô ali próximo à rádio, pode vir que a gente tem o contato do pessoal, então pode participar. Mais uma vez agradecendo, Marques, Capitão Adriano, Sargento Edna e você que está aí do outro lado na internet acompanhando o nosso bate-papo, muito obrigado. Não se esqueça, gente, divulga aí a nossa live, fala para as pessoas da campanha do agasalho, que às vezes você não tem, mas conhece quem tem aí para doar, né, para ajudar ou até mesmo auxiliar as pessoas que estão aí precisando dessa ajuda aqui da nossa, das forças de segurança, né? Falar só da Polícia Militar, né? Não, é as forças de segurança como um todo do nosso município de Sacramento. Então, obrigado pela sua audiência e companhia para quem tá comigo aí no canal do YouTube.
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0: gente, Thiaguinho tá chegando, deixa eu terminar o programa direitinho aqui, tá? Então, vamos terminar, mas antes deixa eu só falar do Maísa, porque hoje tá rolando lá no Maísa, pra você que sempre acompanha aí a nossa Rádio Sacramento, que tá rolando lá no Maísa? 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
0: Meu interior. Quero lembrar que hoje, segunda-feira, tem celebração no Desemboque, às 19 horas. Portanto, participe aí da celebração na sua comunidade. Amanhã é missa lá na Santa Bárbara, também às 19 horas. Na quarta-feira, nos Olhos d'Água, também 19 horas. Na quinta-feira, Jaguarinha, 19 horas. Na sexta-feira, no Soberbo, às 19 horas. E no sábado teremos, hein? No sábado, lá no Cipó, também às 16 horas. Portanto, participe da celebração aí em sua comunidade. Com esse recado das nossas comunidades rurais, da missa que é tão importante, eu sempre lembro você que a nossa missão da Rádio Sacramento é informar, divertir, evangelizar. Obrigado pela sua audiência nesse dia hoje, né? Ficou meio um dia preguiçosinho, mas com muita informação bacana aqui na Rádio Sacramento. Inclusive, já tá lá no canal do YouTube da rádio o bate-papo aqui com as forças de segurança da campanha da solidariedade, né? Campanha do agasalho. Obrigado você pela companhia e audiência. Já já, Thiago Mariano chegando aqui na área com a Vibe 100, meio-dia e 10.
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1: Nono mandamento: não desejar a mulher do próximo. O nono mandamento vai além de proibir ações externas. Ele nos chama à pureza de coração e ao combate contra os desejos desordenados. Lembre-se, o desejo desordenado corrompe a alma e nos distancia de Deus. A Igreja ensina que essa luta exige a prática da castidade, a pureza de intenção e a disciplina dos sentidos. Jesus reforça esse mandamento ao ensinar que até mesmo olhar com desejo impuro já consiste em uma transgressão. A pureza do coração nos permite enxergar a Deus e reconhecer o corpo humano como um templo do Espírito Santo. Santo Tomás de Aquino ressalta que Deus julga não apenas os atos, mas também os pensamentos. Portanto, esse mandamento nos convida a viver uma vida casta e pura, valorizando e respeitando o próximo em pensamentos, palavras e ações.
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2: Muito boa tarde, meus queridos ouvintes. Pra você que tá ligado aí comigo na 100,3 e tá ligado comigo agora também na Vibe 100, 12 horas e 25 minutos, meio-dia e 25. Hoje, dia 11 de maio de 2026. E segundou, meus amigos e minhas amigas. É, a segunda-feira já chegou. E pra você que pensou que o finalzinho de semana seria eterno, ele não é, ele não foi. E a segundona chegou trazendo aí muita energia pra você produzir e fazer jus a tudo aquilo que você precisa pra sua vida. E é claro que você já pode começar aplicando aquela teoria que eu sempre trago para vocês, a tudo aquilo que você precisa para sua vida. E é claro que você já pode começar aplicando aquela teoria, aquela

né? Sai dessa, vem com giro de notícias pra você com fontes confiáveis por aqui também. Isso tudo vem recheado com o melhor da música, com tudo que tá bombando no seu cenário nacional e internacional também. Então pode vir chegando juntinho comigo nessa segunda-feira maravilhosa, porque chegou a hora

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3: Muitíssimo boa tarde pra você, 12 horas e 52 minutinhos. E você que vem comigo na sintonia, já tá curtindo aí o melhor da música. Vou trazer mais, é claro, e eu já vou oferecer também pra todo mundo que tá ligado comigo através do WhatsApp. Um abração aqui, meus amigos. Juca Professor, meu grande amigo que tá sempre ligado comigo na sintonia. Um abração lá pra Bruna, que tá sempre mandando música especial para o seu amado, né, Bruna? Um abração também, ó, é lá da Daniela, que tá sempre ligada com a gente também. Ela que tá sempre presente, mandando também música boa. Ó, eu vou atender todo mundo com as músicas pedidas aí, viu, galera? Ó, a Lilian também que tá sempre ligada, Maria do Rosário, um abraço lá pra minha amiga Remi. Ela também que tá sempre com a gente por aqui. Um abração especialíssimo lá pra Camila, a minha amiga Julieta também que tá sempre comigo na sintonia. Um abraço lá pro pessoal lá da Siju, meu amigo Reinaldo também que tá sempre com o rádio ligado. A Lourdelei, um abraço enorme aí também lá pros meus amigos de Rifânia que são sempre por aqui. Um abração lá pro Danilo e pra Elaine, também que estão sempre na sintonia. E todo mundo vai curtir mais música boa. Antes eu vou falar aqui pra você trazer saúde pra sua respiração. É, galera, ó. O tempo tá ficando frio e você deve dar maior atenção à sua respiração. O primeiro item é a água. Ó, hoje inclusive eu até postei nas minhas redes sociais falando, galera, que durante o frio é mais importante ainda que você tome água, sabia? Pois é, galera, pois no frio o seu corpo precisa de água pra gerar o calor. Então não adianta nada ficar batendo queixo, dá uma de bom aí que não precisa de água, mentira, viu? Seu corpo sofre quando você fica sem água, então já trata agora de pegar aquele copinho d'água, aquela garrafa d'água, coloca bem do seu ladinho pra não esquecer de se hidratar, viu? E é pra todo mundo que tá na sintonia que eu já vou deixando mais música boca, aquele sertanejinho mais tranquilão, Igor e Gilmar, Panda e Humberto e Ronaldo, Eu Sei e Se Quiser, na sequência pra você.
4: Quer pitu?

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3: Muitíssimo boa tarde pra você, 13:16. E ó, eu falei que você poderia participar da programação, você pode pedir aquela música especial aí pra aquela pessoa que você gosta. Inclusive, música especial, já vou atender agora com um pedido lá da minha amiga Lilian. A Lilian que tá sempre oferecendo música para o seu amado, né, Lilian? Boa tarde, minha amiga.
4: Boa tarde, aqui é a Lilian de Araxá. Gostaria de mandar um beijo pro meu esposo, Caetano Júnior, e dizer que eu amo muito ele e que já estou com muita saudade.
3: Eita!
4: Eu gostaria de oferecer uma música pra ele, da Manu Gatidão, Daqui Pra Sempre.
3: Boa música.
4: Tá nascendo, tá feliz.
3: É isso aí, Lilian. Tá nascendo, tá feliz demais. E você vai ouvir agora a música com Manu Gatidão, oferecimento especial dela pra todos vocês que estão na sintonia, Daqui Pra Sempre. Segura essa e vem com a gente.

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0: 13h21. E vocês ouviram aí, né, gente? 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
4: Sim, 100,3, a primeira na sua sintonia, 13:39 minutinhos. E você que vem ligado comigo já pode continuar curtindo, porque o melhor da música tá por aqui, tá? E você que vem comigo também já pode aproveitar para curtir dicas para você cuidar da saúde da sua respiração. É, meus amigos, o friozinho já chegou e você deve cuidar da sua respiração, de todo o seu trato respiratório aí, porque é nessa época que a gente fica mais abalado, né? Mas através da sua alimentação, você pode ajudar você mesmo e aquela pessoa que tá aí do seu lado, e você pode colocar na sua dieta também, gente, a hortelã. Eu sempre falei aqui do poder maravilhoso, né, e medicinal do hortelã, né, gente? A hortelã, que é uma folha, né, que você consegue encontrar em qualquer lugar, né? É uma erva poderosa. Você consegue encontrar em várias hortinhas aí na cidade, tem também nos varejões, consegue encontrar também até mesmo em lojas de produtos naturais, né, na forma aí desidratada. E o hortelã, gente, é uma ótima dica para você melhorar o seu fluxo respiratório e, além disso, também melhorar a sua digestão. Tá vendo só? Você vai aí trazer dois benefícios em um só produto, que, além de tudo, é cheirosíssimo. Além de tudo, vai trazer aqui aquele odor maravilhoso, né? Você pode fazer um banho de hortelã, pode fazer um chazinho de hortelã e também acrescentar na sua dieta e nas suas receitas. Vale a dica, tenho certeza que seu corpo vai gostar e ainda mais a sua respiração, viu? 13:40, vamos trazer mais música. Dessa vez eu já vou oferecer especialmente lá pra minha amiga Carolina. A Carol, que tá sempre ligada comigo diretamente lá de Uberaba e tá sempre curtindo a programação, vai curtir agora junto com a galera que tá lá na Prudente também. É o Ricardinho, é o Paulo, é também o Sebastião, que tá me ouvindo diretamente lá do bairro Abadia. Vai curtir agora Andei Só, pedido da galera aí na voz de Tarcísio do Acordeon. Segura aí, meus queridos.

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Goiás. E você que vem comigo na sintonia já tá curtindo aí o melhor da música, né, meus amigos? Só música linda. Inclusive aí a última música, quem cantou foi um trio maravilhoso que tá fazendo aí um baita sucesso com o seu novo lançamento de álbum. João Gomes, Mestrinho e JP cantaram aí As Quatro Estações. Pra quem não entendeu aí, galera, essa música aí é de Sandy Júnior e ficou muito legal nas vozes desses nordestinos arretados e também desse paulista de Barra JP, trazendo aí essa parceria maravilhosa, né? E ó, você também que vem comigo, pode participar aqui da sintonia, pedindo música pra aquela pessoa que você gosta. A próxima, inclusive, também já vou mandar pra pessoa que tá participando. E eu também vou oferecer dica pra você que quer melhorar a sua respiração. Através dela, você pode melhorar aí, gente, da sua alimentação, pode melhorar a sua respiração também. Você pode colocar mais um item aí na sua lista, que inclusive eu sempre falo, eu sempre trago pra vocês. É um item aí de extrema importância e você consegue encontrar em qualquer supermercado, varejão, né? Lojas de produtos naturais, até em farmácias aí, você encontra algumas balinhas feitas dessa raiz poderosa. Tô falando aqui do gengibre. Gente, o gengibre aí, ó, inclusive esse aqui é o oferecimento lá do meu amigo Rubens. Ele que gosta demais do gengibre. Gente, ele tem pé de gengibre na casa dele, viu? E ele oferece essa dica também pra todo mundo que precisa respirar melhor através de uma fonte natural e que também vai trazer vários benefícios aí anti-inflamatórios para todo o seu corpo. Então coloque o gengibre na sua dieta, no seu dia a dia. Tenho certeza que seu corpo só agradece, viu? 14 horas e 2, vamos trazer mais música pra você. Dessa vez eu já vou oferecer pra todo mundo que tá na 100 comigo e também a todo mundo que tá sempre presente por aqui na Vibe 100. É com muita gratidão que eu sempre estou presente com vocês e é com essa música maravilhosa com Xande de Pilares que eu já deixo vocês curtindo mais um pouquinho dessa segundona. Vem comigo!

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1: Quatorze horas e seis minutos. Atenção para você que tá buscando oportunidades no mercado de trabalho. Ó, gente, o CASA aí está precisando de um casal para molhar e trabalhar também lá no seminário aqui em Sacramento, viu? E tem vaga também para PCD, pessoa aí portadora de deficiência, né? Ó, e os interessados podem entrar em contato direto através do telefone WhatsApp, é o 34988496836. E ó, pessoal, também aí a FAENG, o Senar, está oferecendo cursos de cria e recria de inseminação artificial e também com certificado próprio e gratuito. Gente, curso gratuito em um cenário, em um mercado que está crescendo cada dia, né? E o, a FAENG, o Senar aí é referência nesse setor, viu? Você tem esse curso gratuito, gente, aproveita, tá? Os cursos acontecerão aí no dia 1 até o dia 3 de junho, o curso aí com recria e cria, e também dos dias 15 até o dia 19 de junho, teremos aí o curso de inseminação artificial. O horário vai ser aí das 8 horas da manhã até as 5 horas da tarde. O local vai ser informado aí direto lá na inscrição, viu? Você pode fazer a inscrição pelo telefone WhatsApp 349-9928-3462. E também você pode realizar aí o curso de inseminação artificial, gente, que será realizado com curso aí, né, de cria e recria, né? Você tem que realizar os dois juntos para ter aí a efetividade na sua conclusão. Então eu fico para você aí mais uma prestação de serviços da Rádio Sacramento FM, emissora da Fundação Nossa Senhora do Patrocínio do Santíssimo Sacramento.
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0: Já que tá nessa vibe, eu vou ter que relembrar o Mato Grosso e Matias aqui.
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0: Bruno e Marrone também. Convenhamos. Quem sabe canta aí com a gente, vem, vem.

0: Coisa linda, cachorro.
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5: Muitíssimo boa tarde pra você, 14 horas e 22 minutinhos. E você que vem com a gente na sintonia por aqui, já sabe que o melhor da música é com você e também o melhor da informação. E você que quer respirar ainda melhor, pode colocar na sua dieta aí alguns itens que podem te ajudar nisso. Vou trazer aqui o último da nossa listinha que vai ajudar você a respirar ainda melhor, né? Ainda mais, gente, com esse tempo que vem trazendo frio e também alguns problemas respiratórios, né? E ó, um dos mais potentes descongestionantes e expectorantes naturais, gente. E ele é ideal também para inalações e também para liberar aí as vias aéreas. Inclusive você aí que usa produtos de limpeza, tá, gente? Independente da marca, aí não vou entrar nesse mérito, tá? Mas você pode colocar aí no seu dia a dia também o eucalipto, né, gente? Principalmente aí os óleos de eucalipto são muito utilizados e são ótimos para melhorar a congestão nasal. Então você pode utilizar aí na sua casa, pode utilizar também óleos essenciais que são próprios para a pessoa, para o uso humano, né? Então procure aí em farmácias, se consegue encontrar em lojas de produtos naturais também. Então vale sim colocar aí o óleo de eucalipto, que é uma ótima pedida natural e que vai fazer um bem danado aí pro seu corpo e pra sua respiração também. E agora às 14 horas e 24, vamos trazer mais música. Essa é o oferecimento lá do meu grande amigo José Belisário. Zezinho, essa aí é pra você e todo mundo que tá na 100, música maravilhosa. Um abraço lá pra minha grande amiga Dona Francisca também, que tá sempre comigo. A Dona Dair, um abraço pra todo mundo que tá na 100 e vai curtir agora a música Verso Simples, de Shima Roots. Segura essa aí, que é linda demais.

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1: quatorze horas e 33 minutinhos, meus amigos e minhas amigas.
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1: Vem você pra Vibe 100. É segunda-feira, esse dia friozinho lindo, né? Esse dia amanheceu frio, mas amanheceu bonito demais. Vamos agradecer a você que tá em casa, tem o seu lar e tem também aquele cobertor em casa, tem os seus agasalhos. E galera, é o momento agora de você pegar aquelas roupas, né, que tá em casa aí, você não usa mais. Doa pra aquela pessoa que tá aí, que você vê que precisa, né? Alguma instituição aí também que precise, que possa destinar aí pra alguém que seja de bom uso, né? Não vai dar aquela roupa tudo tralhada, cheia de buraco, não, viu, gente? Vamos doar aí algo que seja usável, tá? 14:34, vamos trazer mais música pra você também que tá comigo na sintonia, quer oferecer pra aquela pessoa que você gosta. Dessa vez eu vou atender a minha amiga Daniela, ela que tá sempre com a gente, ela lá de Araxá também. Daniela, um abraço pra toda a turma de Araxá aí, viu? O pessoal lá do Belvedere, a galera também lá do Mangabeira, Santo Antônio, pessoal lá do Pão de Açúcar, todo mundo aí que tá sempre nos ouvindo também, um abraço especialíssimo pra você. E a Daniela tá oferecendo lá pro nosso amigo Ronaldo, é o seu esposo aí, né, Daniela? O Ronaldo também que tá sempre com a gente, também na sintonia do rádio, e ela tá oferecendo essa música aí que é muito show, hein? Vagalume, quem canta aí é Polo. Segura aí, galera, vem com a gente.

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1: Vem você pra Vibe 100, 14h37. É, meus amigos, segundona é dia de se programar, é dia de programar a sua vida e também se organizar. E você pode fazer isso tudo em um único lugar. 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
1: 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Vem você pra Vibe 100, agora às 14 horas e 47 minutinhos. E você que tá com a gente na sintonia por aí, ó. Um abraço especialista pra toda a turma que tá sempre nos ouvindo. Especialmente aí pra galera lá do Café Marques da Costa, que tá sempre por aqui. Todo o pessoal aí também que trabalha nas atividades desse grupo maravilhoso, né? Um abraço aí pro meu amigo José Renato. Toda a turma aí que tá sempre na sintonia com a gente também. E ó, galera, a gente vai curtir mais música aqui. Música boa, é claro. Música de qualidade. E eu vou trazendo pra vocês aqui esse que é uma lenda e vai cantar também uma música aí que é maravilhosa, né? Ó, quem vai cantar pra vocês mais música por aqui é o nosso ídolo, José Ramalho. É o Zé Ramalho, viu, gente? Zé Ramalho vem cantando pra vocês música de Raul, Metamorfose Ambulante, Pedrada, hein? Segura essa aí, daqui a pouquinho eu volto com mais notícia pra vocês.

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3: 14 horas e 57. E atenção para você se programar aí com a semana de fé e devoção. Ó, a partir aí do dia 11, né? Hoje é segunda-feira, teremos celebração de missa lá na comunidade Desemboque às 19 horas. Amanhã, dia 12, teremos celebração de missa lá na Santa Bárbara às 19 horas. Na quarta-feira, dia 13, teremos celebração de missa lá na comunidade Olhos d'Água. Quinta-feira, lá na Jaguarinha, às 19 horas também. E na sexta-feira, lá na comunidade Soberbo, às 19 horas, viu? Também teremos celebração lá no Cipó, às 16 horas, né? Esse momento aí de fé e devoção. E finalizando aí também, você já pode, é claro, participar agora diretamente lá de Aparecida. Esse momento aí para você agradecer e também pedir paz e amor para você e sua família. Logo após, eu volto trazendo para você só flashback. Continua comigo.

0: partir de agora, direto do Santuário de Nossa Senhora Aparecida, São Paulo, ao vivo. Passamos a acompanhar a consagração a Nossa Senhora Aparecida.
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0: Irmãos e irmãs presentes aqui na Capela do Santíssimo, dentro da Basílica do Santuário Nacional, louvado seja nosso Senhor Jesus Cristo.
1: Para sempre seja louvado.
0: Sejam bem-vindos, sejam bem-vindas para esse momento santo, abençoado, da consagração a Nossa Senhora Aparecida. Com muito carinho também, queremos acolher você que está rezando conosco, que vai rezar conosco, através do portal a12.com, das nossas mídias aqui do santuário. Você que reza com a Rádio Aparecida e com muitas outras emissoras, quero saudar Rádio Difusora Live lá de Machado, Minas Gerais. Rádio Caraíba, Senhor do Bom Fim, lá na Bahia. Rádio São Lourenço FM, de São Lourenço, Minas Gerais. Rádio Onda Viva, de Presidente Prudente, São Paulo. São muitas emissoras rezando conosco. A você, nosso carinho, nosso abraço. Ô, irmãos e irmãs, vamos começar a nossa consagração saudando a Santíssima Trindade. Em nome do Pai, do Filho e do Espírito Santo.
1: Amém.
0: Nós queremos, estamos no tempo da Páscoa, queremos rezar pedindo que o Senhor, que o ressuscitado esteja agindo em nós, no nosso coração. Rainha do céu, alegrai-vos, aleluia.
1: Aleluia.
0: Porque o Senhor ressuscitou verdadeiramente.
1: Aleluia.
0: Rogai a Deus por nós.
1: Aleluia.
0: Oremos, ó Deus, que pela ressurreição de vosso Filho, nos iluminais para vivermos como homens e mulheres, conduzido pelo Espírito vivo do ressuscitado. Nós vos pedimos, Pai, essa proteção divina do Espírito de Deus, para que a nossa consagração seja conduzida por vós. Amém.
1: Amém.
0: Irmãos e irmãs, cada dia nós escolhemos um versículo, dois versículos da palavra de Deus para a gente meditar na hora da consagração. Eu escolhi, gente, o capítulo 5 da primeira carta aos Tessalonicenses, do versículo 16, 17 e 18. Três versículos que diz assim. Versículo 16: vivei sempre alegres. Esse é o versículo 16. Vivei sempre alegres. Rezai continuamente. É o versículo 17. Em todas as ocasiões, dai graças a Deus. Esta é a vontade de Deus a respeito de vós em Cristo Jesus. Palavra do Senhor.
1: Graças a Deus.
0: Pode sentar. Irmãos, eu escolhi esses três versículos porque nós estamos no mês de Maria, no mês de maio. E eu queria falar um pouquinho sobre essa importância da gente rezar. Da gente rezar. O que que é rezar? O que que é rezar? Rezar não é repetir, não é repetir fórmulas, textos. Rezar é falar com Deus. Rezar é conversar com Deus. É eu falar com Deus e eu calar para ouvir Deus falar comigo. Deus não fica indiferente àqueles que conversam com Ele. Quando você conversa com alguém e a pessoa não está dando nenhuma, você está falando, ela não está nem ligando. Você fala assim: ô, mal educado, estou falando com você, viu? A gente já não fala assim e a gente não escuta isso. Quando eu falo com alguém ou alguém fala comigo e eu não dou a mínima, a gente fala: ô, mal educado. E Deus não é mal educado, não. Deus não é. Quando eu paro para falar com Deus, Deus me escuta. Deus me escuta. E Deus me atende. Quando eu falo com quando a minha oração tem três características, três. A verdadeira oração, ela tem três características. Quais são? Primeiro, rezar com humildade. Rezar com humildade. A Bíblia conta uma história de duas pessoas. Um rezava alto para todo mundo escutar, ó Deus, eu te agradeço porque eu sou bom, porque o Senhor me fez mais inteligente, porque não sei o que eu faço isso, e foi se autoelogiando. Ele fez um discurso bonito. Um outro estava ajoelhado lá, cabeça baixa, dizia para Deus assim: ó Deus, o Senhor tem misericórdia de mim, porque eu sou um pobre pecador. Se o Senhor não tiver compaixão de mim, eu estou perdido. Senhor, olha para a minha pobreza, minha fraqueza. Aí Jesus fala assim, ó, o primeiro, o segundo foi atendido. Deus ouviu a prece daquele segundo. Do primeiro não. Porque ele se vangloriou diante de Deus. Ele se julgava melhor que todo mundo e até melhor que Deus. Então, primeiro, gente, Deus escuta a oração feita com humildade. A gente se coloca de Deus do jeito que nós somos. Deus, eu sou fraco, eu sou pecador. Eu falo até, mas não vivo aquilo que eu falo. Tem misericórdia de mim? Deus me escuta. Então, primeira característica, humildade. Segunda característica, confiança. Eu falar com Deus, eu confio que Deus me escuta, que Deus me atende. Eu não falo por falar, porque eu sei que Jesus me atende. O próprio Jesus falou isso. Quem pede, recebe. Outra coisa, diz, tudo que pedires ao Pai em meu nome, o Pai atende. Outra palavra bonita, diz, ó, quem bate, a porta se abre. Esse quem bate é a terceira característica da oração: perseverança. Rezar com perseverança. Ah, eu já rezei uma vez, já falei uma vez, já falei duas, não resolveu? Então eu não rezo mais. Não, reze uma vez, reze duas, reze três, reze quatro. Deus conta com a nossa perseverança. E Deus espera a nossa perseverança. E na medida que a gente vai falando com humildade, com confiança e com perseverança, tenha certeza, meu querido, Deus vai atender. Para mostrar esse jeito de Deus, ele conta uma história de uma pobrezinha, de um juiz iníquo. Ela chegou perto dele e falou assim: senhor juiz, eu tenho uma causa, vim pedir o senhor para o senhor defender. Ele falou assim: eu não tenho tempo para a senhora, não, cai fora. Ela ficou triste. Daqui a pouco ela voltou: senhor juiz, mas se o senhor não me atender, o que eu vou fazer? É o senhor que é o juiz. Não? O juiz chutou aquela mulher: vai embora, senhor. E aquela mulher chorou. Daqui a pouco ela voltou, se enjoelhou diante dele, chorando, falou assim: senhor juiz, se o senhor não me atender, eu estou perdida, o que eu faço? Aí o juiz falou assim: ó, se eu não atender essa mulher teimosa, ela não vai me dar sossego. Pronto, atendeu. Jesus conta essa história. Daqui a pouco Deus espera, gente, a nossa perseverança, a nossa insistência. É certo que Deus vai atender, mas a gente não pode cansar no começo, não. A gente não pode desanimar, não. A gente precisa insistir e Deus vai nos atender. Tenha certeza disso. Vocês já viram falar na Santa Mônica, mãe de Santo Agostinho? Agostinho era o menino mais rebelde, era o jovem mais rebelde. E a mãe rezava por ele, pela conversão dele. Quanto tempo ela rezou? 30 anos. E o Agostinho se torna o grande santo, grande teólogo, doutor da igreja, graças à oração de Santa Mônica, sua mãe. Sejamos humildes na nossa oração, sejamos confiantes na nossa oração, sejamos perseverantes em nossa oração. Irmãos e irmãs, e agora nós vamos abençoar a água, vamos ficar em pé. Você trouxe água ou coloque aí na sua casa, nós vamos abençoar a água. Oremos. Deus eterno e todo-poderoso, quisestes que pela água, fonte de vida, princípio de purificação, as nossas almas fossem purificadas, recebessem o prêmio da vida eterna. Abençoai, Senhor, esta água para que nos proteja. Renovai em nós a fonte de vida de vossa graça, a fim de que nos livre de todos os males e possamos nos aproximar de vós com o coração puro e receber vossa salvação, e que esta água recorde para nós a água do nosso batismo como fonte que jorra para a vida eterna, por Cristo nosso Senhor. Amém. E agora estenda suas mãos aqui para a imagem de Nossa Senhora. Vamos rezar a consagração a Nossa Senhora. Se você já sabe de cor, pode rezar juntos, tá bem? Ó Maria Santíssima, pelos méritos de Nosso Senhor Jesus Cristo, em vossa querida imagem de Aparecida, espalhais inúmeros benefícios sobre todo o Brasil. Eu, embora indigno de pertencer ao número de vossos filhos e filhas, mas cheio do desejo de participar dos benefícios de vossa misericórdia, prostrado a vossos pés, consagro-vos o meu entendimento, para que sempre pense no amor que mereceis. Consagro-vos a minha língua, para que sempre vos louve e propague a vossa devoção. Consagro-vos o meu coração, para que depois de Deus vos ame sobre todas as coisas. Recebei-me, ó Rainha incomparável, vós que o Cristo crucificado deu-nos por mãe, no ditoso número de vossos filhos e filhas. Acolhei-me debaixo de vossa proteção, socorrei-me em todas as minhas necessidades espirituais e temporais, sobretudo na hora da minha morte. Abençoai-me, ó celestial cooperadora, e com vossa poderosa intercessão, fortalecei-me em minha fraqueza, a fim de que, servindo-vos fielmente nesta vida, possa louvar-vos, amar-vos e dar-vos graças no céu por toda a eternidade. Assim seja. Cantemos: dai-nos a bênção.

0: esteja convosco.
1: Ele está no meio de nós.
0: Por intercessão de nossa querida mãe Aparecida, rainha e padroeira do nosso Brasil e do nosso povo, a bênção de Deus Todo-Poderoso, Pai, Filho e Espírito Santo.
1: Amém.
0: Uma salva de palmas a Nossa Senhora, com fé, com carinho. Viva Senhora Aparecida!
1: Viva!
0: Viva a padroeira do Brasil!
1: Viva!
0: Viva Cristo!
1: Viva!
0: Queridos, obrigado por rezarem aqui conosco, aqui na Basílica. Obrigado você que rezou lá em casa conosco. Continue acompanhando o nosso portal A12 e as nossas orações. Obrigado, Elaine. Cantemos o

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3: Muitíssimo boa tarde pra você, agora às 15 horas e 41 minutinhos. Hoje é segundona, mas tem muita gente aí que vai comemorar, né? Segundona pode, Thiago? A gente pode, né? Depende aí da sua agenda, dos seus compromissos. Ainda mais se você fizer aniversário hoje, é lógico que pode, né, meu querido e minha querida? Ó, lembrando aí que hoje, dia 11 de maio, já vou mandar aqui um mega abraço para os nossos queridos amigos do Clube de Amigos da Rádio Sacramento. E quem faz aniversário hoje dos nossos amigos é o Saulo Daniel Bisinotto Ferreira. Saulo, um grande abraço pra você, viu, meu querido? Também quem faz aniversário hoje, dia 11, é o nosso amigo Daniel Luiz dos Santos. Ô, Daniel, um abraço pra você, meu querido. Muita paz aí pra sua família também, viu? E quem também tá ligado com a gente através das redes sociais, através do aplicativo da Rádio Sacramento, sempre tem também esse momento especial por aqui. Um abraço lá pra nossa amiga Beatriz Pavanelli. Alô, Bia, um abraço pra você, querida, pra você e a família toda aí também. Meu amigo Renato Marcondes Zago. Alô, Renatão. Um abraço aí pra toda a turma também da Zago, hein? Ó, a Cíntia Santana, minha amiga, que tá me ouvindo lá de Frutal, através do aplicativo. Um abraço aí pra Cíntia também, toda a turma aí, viu, Cíntia? Um abraço também lá pro meu amigo Jefferson Luiz França, meu amigo também que tá lá de Frutalzão, me acompanhando. Ei, turma linda essa, viu? E também a nossa amiga Gabriela Rivas, que tá nos ouvindo aí, diretamente lá de Conquista. Um abraço pra você também, viu, Gabi? Ó, e todo mundo aí que tá nos ouvindo, tá fazendo aniversário hoje, sintam-se abraçados com desejos de paz, amor e muita prosperidade no caminho de todos, viu? 15:42, vamos com mais música, com Agito, e é com AC/DC, TNT. Segura aí.

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1: Muitíssimo boa tarde pra você, agora às 15h46. E você que vem ligado comigo por aí, já sabe que tá rolando o melhor da música por aqui também, né? E eu vou lembrar também toda a galera que tá sempre ouvindo aqui a Rádio Sacramento, que é o melhor da música. Você tá ligado aí, gente? Sempre aí das 4 horas da manhã até o final da programação. Eu garanto pra você que você não vai se arrepender, porque o programa tá sempre recheado com muita música boa, viu? Todos os programas, tá, galera? E ó, vou falar pra vocês, daqui a pouquinho tá acabando já a nossa programação e eu vou agradecer todo mundo que tá ligado comigo, o pessoal da cidade e a galera da zona rural também, hein? Um abração especial lá pros meus grandes amigos do Chapadão do Bugre, meus amigos lá da Três Marias, um abração lá pro pessoal da Gromi, o pessoal aqui da Togne S.A., galera que tá sempre ligada com a gente também lá do Posto do Tião. Posto do Tião, que é parceiro também e faz parte aí do Complexo Zago. Um grande abraço pra toda essa galera. 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Vamos com mais música aí, galera. Daqui a pouquinho eu volto pra dar aquele tchauzinho aí, hein? Segura aí com um pouquinho de Ray Charles. Eita, esse aí é pra subir a energia de vocês, viu? Vem com essa.

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2: Vem você pra Vibe 100, 15h54, quase indo embora já. Lembrando aí, galera, que hoje, dia 11 de maio, é o Dia Internacional do Reggae. Quem sabia dessa, hein? Pois é, eu falo porque eu sou fã, né, galera? Eu sou suspeito pra falar. Gosto e amo demais o reggae. Ele tá sempre presente aí no meu dia, na minha família, em casa, no trabalho. E é uma música que traz aquela sensação positiva, né? Aquela luz aí pra gente, às vezes, nos dias de dificuldade. E ele também, esse dia, foi criado aí, né, no dia da morte aí do seu artista principal, né? Que é Bob Marley. E ele que trouxe aí muita igualdade, né, para o seu estado, para o seu país, na época aí de muitas ditaduras. Então ele trouxe aí muita luz para várias famílias aí que estavam aterrorizadas com a violência, né? Então vamos trazendo mais amor, mais positividade para todos, com mais uma música aí de Bob Marley cantando One Love. Daqui a pouquinho eu volto para dar tchau, viu? Segura essa aí.

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4: A comunicação é minha, mas também é toda sua. Agora às 15 horas e 57 minutos, chegou aquela hora de dar tchau. E é claro que o tchau também vem aqui com aquela mensagem para você levar aí pro seu dia, pra sua semana e para toda a sua vida, meus amigos. Pois é, essas mensagens aí que sempre trazem muita reflexão, você também consegue ver aí lá nas redes sociais da Rádio Sacramento. Também, viu, meus amigos? E ó, a mensagem de hoje é a seguinte: 11 de maio, Dia Internacional do Reggae, que é um dia para celebrar a paz, as energias positivas e a igualdade. E tudo aquilo que conecta as pessoas de forma verdadeira. O bem que espalhamos retorna para nós, porque ver pessoas felizes, saudáveis e em paz é a verdadeira alegria da vida. Enquanto o mal apenas atrasa a evolução humana. Que essa semana comece com consciência, vibrações positivas e coragem para compartilhar luz por onde você passar. Quem espalha amor deixa marcas que o tempo jamais apaga. Muito obrigado, meus amigos. Valeu, até mais. Fui.

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1: Como o cristão deve dar esmolas? Dar esmolas é uma prática essencial na vida cristã, sendo parte nas obras de misericórdia corporais, como alimentar os famintos e vestir os que estão nus. Contudo, é fundamental praticar a caridade com prudência, garantindo que a nossa ajuda realmente beneficie quem a recebe. A prudência orienta as nossas ações, evitando que a esmola seja mal utilizada, como para a compra de drogas, por exemplo. Participar de grupos caritativos, como as várias instituições de caridade que temos na igreja e em nossas cidades, pode nos ajudar a apoiar os necessitados de forma eficaz e a utilizar melhor os nossos recursos. Além do auxílio material, a esmola tem um valor espiritual. Ao praticar a caridade, aumentamos os nossos méritos diante de Deus e podemos oferecer estes atos em benefício das almas do purgatório. Assim, a esmola enriquece não somente quem recebe, mas também quem dá.
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8: Alô, minha gente, boa tarde, Sacramento, cidadezinhas. Alô, comunidades rurais, alô, galera da internet, todo mundo aí, sejam bem-vindos à nossa Rádio Sacramento FM, na frequência de 100,3. Estamos chegando para começar aí o nosso ponteio da Viola. Direção geral, padre Ricardo Fidelis, produção José Lemair, apresentação. É aqui com vocês, Walter Filho, seu amigo. Vem cá, vem ficar comigo. Até às 18:30 desta segunda-feira, dia 11 de maio de 2026, mais um ponteio da Viola no ar. E você pode se ligar conosco através do nosso WhatsApp 91 97 17 48.

0: São 16 horas agora, 17 minutos, 16 e 17 em Sacramento. Tá nascendo, tá feliz demais, né? Pois é, vamos que vamos aí com Ponteio da Viola, Peão Carreira Praense, Vida de Cachorro, Rolando Boldrin, Vida, Vida Marvada, e o Eli Silves Agoiano, Viola Sagrada. 16 e 17, bem-vindos à nossa Rádio Sacramento.
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3: Vamos lá, minha gente, tá chegando aí, ó, tá chegando aí Helder e Moretti.

0: Participação de Milionário José Rico aqui no Ponteiro da Viola.
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vamos lá agora, 16:34, 16:34. Milionário José Rico, ei, modão arrumado, você vai ver. Antes nós tivemos o Helder e Moretti, a voz.

0: volta da Mala Amarela. 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

A participação tá chegando para nós, né? Chegando participação aqui pelo WhatsApp. Quem tá pedindo a música aqui é a Natália. Ela disse para oferecer uma música pro senhor Divino lá no Lajeado dos Teles. Cretina, Silveira e Silveirinha, Natália que está oferecendo. Falou, Natália, um abraço aí pro seu Divino, tá, a música tá chegando.

Aí o Silveira e Silveirinha Cretina. É, agora nós vamos atender aqui a dona Francisca. Dona Francisca oferecendo música para o aniversariante hoje, o Daniel Diogo, né? Genro aí da dona Aurora. É, cumprimentando você, viu, Daniel, pela passagem do seu aniversário aí, dona Francisca, tá? Desejando muitas saúdes, muitas felicidades para você, que Deus te abençoe. Vamos tocar o parabéns pro centro da música, né?

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0: Vamos lá, agora 16:51, 16:51. Tivemos aí a volta da guerra, né? Com Andréia Andrade. Antes o Crioulo e Aladim, presente de aniversário.
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0: Olha, minha gente, vamos lá com a prestação de serviço hoje. O CAS está precisando de um casal para morar e trabalhar no seminário aqui em Sacramento. Tem vaga também para PCD. Os interessados devem entrar em contato através do telefone WhatsApp 34 988496836. Solidariedade. As forças de segurança pública estão unidas na campanha do Agasalho 2026. Com a chegada do frio, sua doação pode aquecer muitas famílias. Doe roupas de frio, cobertores e agasalhos em bom estado. Pequenos gestos fazem uma grande diferença, viu? As doações podem ser entregues na Polícia Militar, Polícia Civil, Polícia Penal, Bombeiro Militar, Fórum, Prefeitura Municipal e também na Casa da Raquel, na Rua Maurício Bonatti, número 110, no Alto da Estação. Último dia para doações, dia 20 de maio. Participe, solidariedade aquece vidas. SPR Faeng Senar oferece os cursos de cria, recria e inseminação artificial com certificados próprios e gratuitos, né? Dos dias 1º a 3 de junho, cria e recria, e dos dias 15 a 19 de junho, inseminação artificial. Horário de 8 às 17 horas, local vai ser informado no ato da inscrição. As inscrições podem ser feitas aí também pelo telefone WhatsApp, é o 34999283462. Para realizar o curso de inseminação artificial, será necessário realizar o curso de cria-recria. Essa foi mais uma prestação de serviço da Rádio Sacramento FM, emissora católica da Fundação Nossa Senhora do Patrocínio do Santíssimo Sacramento.
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0: 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São 17h02 em Sacramento. Vamos que vamos, minha gente. Eu daqui, vocês daí. Juntos, somos o Ponteio da Viola.

Muito bem, muito bem. Essa moda boa aí que nós ouvimos foi o shot dos caminhoneiros com os filhos do Rio Grande, né? Vamos atender aqui, vamos atender mais participações, tá chegando. Dona Helenice em Conquista, ei, minha querida. Um abraço pra senhora, dona Helenice está lá na sintonia e pediu pra ouvir, vamos trazer pra ela Abel e Caim, Santa Luzia.

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0: E agora sequenciando essa festa bonita, essa dupla também
1: faz. Aí Santa Luzia, Bel e Caim no ponteio da viola, que trouxe também aí os filhos do Rio Grande, o shot dos caminhoneiros. E agora no oferecimento exclusivo da Transluanda, e tá chegando pra gente aí, estão chegando as dicas de hoje para um trânsito seguro.
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1: 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Combinado? Agora 17 horas, 19 minutos, 17:19. Vamos que vamos, tem mais modão chegando.

0: Aí o trio batidão, vou buscar você. Tivemos também aí o Peão Dourado e Mulato, né? Gostosa prisão. 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

0: Olha, minha gente, são 17 horas agora, 30 minutos, 17h30. 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
0: 17h31 na Sacramento City. Eita, Sacramento FM, a sua melhor companhia, mais querida, mais ouvida. Aqui, Ponteio da Viola, até às 18h30 com você, Sertanejão Classe A. Com a apresentação desse amigo de vocês, sou eu, Walter Filho. Vem cá, fica aqui comigo. Trazer um modão aqui agora, vamos trazer um modão bonito demais. Manda um abraço aí pra Lila de Arista. Ô Lila, que a música que você pediu eu não toco, nem só você me pagar muito dinheiro, viu? Mas é nem morto. Da Lila pediu pra eu tocar, né? Ela teve aqui na rádio mais cedo, falou pro Thiago, fala pro Faltinho tocar pra minha véia que o trem matou. Fala, mas não toco nem na bala, que a música é a música inteira, não sai do lugar, hein? A véia que o trem matou morreu, morreu a véia que o trem matou, a véia que o trem matou morreu, morreu a véia que o trem matou. Fica só isso, a música inteira, Deus me perdoe. Ô Lilo, um abraço, 17h32 agora.

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0: Está nas mãos de uma mulher, né? Claro. São 17 horas agora, 36 minutos. Feliz daquele que tem uma mulher do seu lado, né? Uma companheira que ajuda nas horas, que tá ali sempre presente nas horas difíceis, nas horas boas, nas horas tristes, né? Nos momentos de aflição, nos momentos de alegria. É muito importante que a gente tenha sempre a presença de uma mulher conosco, né? No caso, os homens, né? E você que tem a sua, meu amigo, trate bem, viu? Trate com respeito. São 17:36 agora, dê valor, né? Porque inclusive tem a música, aquela do Teodoro Sampaio, que chama As Mãos da Mulher, né? O cara separa e tal, aquela coisa toda, depois ele sente falta até das roupas dobradinhas na gaveta dele, aquela coisa toda, né? Pequenos gestos, pequenas coisas tão simples que podem fazer muita diferença amanhã, se você não valorizar e perder, viu? Vamos que vamos atender aqui participação, meu amigo Zezinho, oferecendo especialmente para a esposa, dona Irene, lá no Jardim das Acácias. Tião Carreiro e Pardinho, Roxinha. Cadê a moda? Empacou por quê?

0: Tá aí a Roxinha, Tião Carreiro e Pardinho. São 17 horas agora, mais 40 minutos. Já tem mais música pra você que tá ouvindo aí o nosso Ponteio da Viola. 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
0: Muito bem, vamos trazendo para vocês aí os dias, horários e locais das celebrações das Santas Missas nas comunidades rurais da Paróquia Basílica do Santuário do Santíssimo Sacramento. Hoje, segunda-feira, dia 11, desemboque às 19 horas. Amanhã, dia 12, terça-feira, Santa Bárbara, às 19 horas. Dia 13, quarta-feira, Olhos d'Água, 19. 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Dia 15, sexta, Soberbo, 19. dia 16, sábado, Cipó, 16. E dia 16 horas no Cipó, viu? Porque todas as outras são às 19. No dia 18, segunda-feira, Santa Helena, às 19 horas. Participem da celebração em suas comunidades.
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0: Prossegue o nosso Ponteio da Viola, atendendo a participação do David, oferecendo música para o mesmo pessoal de sempre. Aí os padrinhos Wagner, Paulinho, Vinícius, a Juliana, né? E o seu filho Gabriel, também os pais dela, Dona Badia e Sr. Osvaldo. E ele pediu: Barreirito, onde estão os meus passos?
8: Meus amigos, se nesse momento algum de vocês me perguntasse onde estão os meus passos, eu não saberia dizer. Mas em nome de Deus, eu agradeço e peço que cada fã, cada amigo, cada irmão, que dê um passo por mim, porque eu não sei onde estão os meus passos.

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2: Garrerito, cantor das andorinhas, onde estão os meus passos? Manda um alô aqui pra, deixa eu ver, o Júnior, mandando um alô pra já mandar um abraço aqui pra Ângelo, Matheus e Jefferson. Ô Júnior, você tem o negócio aqui, seu WhatsApp tem uma foto do avião, então não sei quem é você, mas tá dado o seu recado, viu? Obrigado pela audiência. Vamos atender aqui também, vamos mandar um abraço aqui também pro Elias, né? Boa tarde, meu amigo, tudo bem? Tá dizendo aí, estamos saindo, preparando aí um feijão com pé de porco e ligado na senha. Delícia, hein, rapaz? Coloca uma boa moda aí pra nós, estamos aqui no quiosque do vovô Barbudo. Ô Elias, meu amigo, é o seguinte, cara, já que vocês estão preparando aí um pé de porco com feijão, vamos tocar o Thiago Viola e Carlos Lima, pé de porco no feijão?

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0: Em nome do Pai, do Filho e do Espírito Santo. Amém. O anjo do Senhor anunciou a Maria,
1: e ela concebeu do Espírito Santo.
0: Ave Maria, cheia de graça, o Senhor é convosco. Bendita sois vós entre as mulheres, e bendito é o fruto do vosso ventre, Jesus.
1: Santa Maria, Mãe de Deus, rogai por nós, pecadores, agora e na hora de nossa morte. Amém.
0: Eis aqui a serva do Senhor.
1: Faça-se em mim segundo a tua palavra.
0: Ave Maria, cheia de graça, o Senhor é convosco. Bendita sois vós entre as mulheres, e bendito é o fruto do vosso ventre, Jesus.
1: Santa Maria, Mãe de Deus, rogai por nós, pecadores, agora e na hora de nossa morte. Amém.
0: O Verbo divino se fez carne
1: e habitou entre nós.
0: Ave Maria, cheia de graça, o Senhor é convosco. Bendita sois vós entre as mulheres, bendito é o fruto do vosso ventre, Jesus.
1: Santa Maria, Mãe de Deus, rogai por nós, pecadores, agora e na hora de nossa morte. Amém.
0: Rogai por nós, Santa Mãe de Deus,
1: para que sejamos dignos das promessas de Cristo.
0: Oremos, infundir, Senhor, em nossos corações a vossa graça, para que nós, que conhecemos pela anunciação do anjo a encarnação de Jesus Cristo, vosso Filho, cheguemos por sua paixão e morte na cruz à glória da ressurreição, pelo mesmo Cristo nosso Senhor.
1: Amém.
0: E desejo para todos que nos acompanham as bênçãos de Deus Todo-Poderoso, Pai, o Filho e o Espírito Santo, e permaneça para sempre.

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3: Muito bem, 18 horas, 7 minutos, boa noite a partir de agora, né? É, vamos que vamos para a última meia hora aí do nosso Ponteio de Viola dessa segunda-feira, já trazendo o Tchão do Carro e Odilon.

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0: Aí, 18h15, agora Mágoa de Boiadeiro, Trio da Vitória. Antes é um tchão do carro e Odilon, Mala de Ouro.
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2: Muito bem, 18 horas agora, 18 minutos, 18 e 18. Tem participação chegando aqui, vai ser a última de hoje, né? Vai ser a última de hoje, nós vamos ouvir aqui o Antônio.
3: Ô, Martim, boa tarde, bom?
2: Bom.
3: Manda uma música aí pra nós, a música da Masca e Damasceno, Madrugada de Dor. Se tiver ela aí, viu? Obrigado, viu? Um abraço.
2: Damasco e Damasceno, Madrugada de Dor. Pediu, ouviu, Antônio?

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1: Muito bem, minha gente, tô indo embora. Nós tivemos aí, né? Tivemos aí o João Mulato e Pardinho, participação da Valéria Barros de novo em teus braços. Gilberto e Gilmar, mais que paixão. E pra fechar, tá aí o Mato Grosso Matias. Vambora, porque vem aí o Santo Terço com o Padre Ricardo. Muito obrigado a todos pelo carinho e pela companhia, viu? Fiquem com Deus, porque graças a ele é que a vida continua. E amanhã, se ele assim o permitir, a gente tá de volta. A partir das 16 horas em mais um Ponteio da Viola. Até lá, meu povo. Fui!

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5: Queridos ouvintes da Rádio Sacramento, com alegria e fé, iniciamos agora a oração.

Com o coração cheio de esperança, iniciemos nossa oração pedindo pelas famílias, pela igreja, pelo mundo e por todas as intenções que trazemos em nosso coração. Em nome do Pai e do Filho e do Espírito Santo. Amém. Senhor Jesus, nós vos oferecemos este terço que vamos rezar, contemplando os mistérios de nossa redenção. Concedei-nos, por intercessão de Maria, vossa Mãe Santíssima, a quem nos dirigimos, as virtudes que nos são necessárias para bem rezá-lo e a graça que nos vem desta santa devoção.

0: contemplemos neste dia os mistérios gozosos, mistérios da alegria. Nos mistérios gozosos, contemplamos a alegria do início da salvação, meditando sobre a encarnação e os primeiros anos da vida de Jesus. Esses momentos nos convidam a louvar o sim de Maria, a simplicidade da vida de Cristo e a grandeza do plano de Deus. Creio em Deus Pai Todo-Poderoso, Criador do céu e da terra, e em Jesus Cristo, seu único Filho, nosso Senhor, que foi concebido pelo poder do Espírito Santo, nasceu da Virgem Maria, padeceu sob Pôncio Pilatos, foi crucificado, morto e sepultado, desceu à mansão dos mortos, ressuscitou ao terceiro dia, subiu aos céus, está sentado à direita de Deus Pai Todo-Poderoso, donde há de vir a julgar os vivos e os mortos. Creio no Espírito Santo, na Santa Igreja Católica, na comunhão dos santos, na remissão dos pecados, na ressurreição da carne, na vida eterna. Amém. Pai nosso que estais no céu, santificado seja o vosso nome. Venha a nós o vosso reino, seja feita a vossa vontade, assim na terra como no céu.
1: O pão nosso de cada dia nos dai hoje. Perdoai-nos as nossas ofensas, assim como nós perdoamos a quem nos tem ofendido. E não nos deixeis cair em tentação, mas livrai-nos do mal. Amém.
0: Ave Maria, cheia de graça, o Senhor é convosco. Bendita sois vós entre as mulheres. E bendito é o fruto do vosso ventre, Jesus.
1: Santa Maria, Mãe de Deus, rogai por nós, pecadores, agora e na hora da nossa morte. Amém.
0: Ave Maria, cheia de graça, o Senhor é convosco. Bendita sois vós entre as mulheres. E bendito é o fruto do vosso ventre, Jesus.
1: Santa Maria, Mãe de Deus, rogai por nós, pecadores, agora e na hora da nossa morte. Amém.
0: Ave Maria, cheia de graça, o Senhor é convosco, bendita sois vós entre as mulheres,

0: bendito é o fruto do vosso ventre, Jesus.
1: Santa Maria, Mãe de Deus, rogai por nós, pecadores, agora e na hora da nossa morte. Amém.
0: Glória ao Pai, ao Filho e ao Espírito Santo.
1: Assim como era no princípio, agora e sempre, pelos séculos dos séculos. Amém.
0: Ó meu Jesus, perdoai-nos, livrai-nos do fogo do inferno, levai as almas todas para o céu e socorrei principalmente aquelas que mais precisarem da vossa misericórdia. Sagrado Coração de Jesus, nós temos confiança em vós. Nossa Senhora do Patrocínio do Santíssimo Sacramento, rogai por nós. No primeiro mistério, contemplamos a encarnação do Filho de Deus, anunciada pelo Arcanjo

0: Pai nosso que estais nos céus, santificado seja o vosso nome. Venha a nós o vosso reino. Seja feita a vossa vontade, assim na terra como no céu.
1: O pão nosso de cada dia nos dai hoje. Perdoai-nos as nossas ofensas, assim como nós perdoamos a quem nos tem ofendido. E não nos deixeis cair em tentação, mas livrai-nos do mal. Amém.
0: Ave Maria, cheia de graça, o Senhor é convosco. Bendita sois vós entre as mulheres. E bendito é o fruto do vosso ventre, Jesus.
1: Santa Maria, Mãe de Deus, rogai por nós, pecadores, agora e na hora da nossa morte. Amém.
0: Ave Maria, cheia de graça, o Senhor é convosco. Bendita sois vós entre as mulheres, e bendito é o fruto do vosso ventre, Jesus.
1: Santa Maria, Mãe de Deus, rogai por nós, pecadores, agora e na hora da nossa morte. Amém.
0: Ave Maria, cheia de graça, o Senhor é convosco. Bendita sois vós entre as mulheres, e bendito é o fruto do vosso ventre, Jesus.
1: Santa Maria, Mãe de Deus, rogai por nós, pecadores, agora e na hora da nossa morte. Amém.
0: Ave Maria, cheia de graça, o Senhor é convosco. Bendita sois vós entre as mulheres, e bendito é o fruto do vosso ventre, Jesus.
1: Santa Maria, Mãe de Deus, rogai por nós, pecadores, agora e na hora da nossa morte. Amém.
0: Ave Maria, cheia de graça, o Senhor é convosco. Bendita sois vós entre as mulheres, e bendito é o fruto do vosso ventre, Jesus.
1: Santa Maria, Mãe de Deus, rogai por nós, pecadores, agora e na hora da nossa morte. Amém.
0: Ave Maria, cheia de graça, o Senhor é convosco. Bendita sois vós entre as mulheres, e bendito é o fruto do vosso ventre, Jesus.
1: Santa Maria, Mãe de Deus, rogai por nós, pecadores, agora e na hora da nossa morte. Amém.
0: Ave Maria, cheia de graça, o Senhor é convosco. Bendita sois vós entre as mulheres, e bendito é o fruto do vosso ventre, Jesus.
1: Santa Maria, Mãe de Deus, rogai por nós, pecadores, agora e na hora da nossa morte. Amém.
0: Ave Maria, cheia de graça, o Senhor é convosco. Bendita sois vós entre as mulheres, e bendito é o fruto do vosso ventre, Jesus.
1: Santa Maria, Mãe de Deus, rogai por nós, pecadores, agora e na hora da nossa morte. Amém.
0: Ave Maria, cheia de graça, o Senhor é convosco. Bendita sois vós entre as mulheres, e bendito é o fruto do vosso ventre, Jesus.
1: Santa Maria, Mãe de Deus, rogai por nós, pecadores, agora e na hora da nossa morte. Amém.
0: Ave Maria, cheia de graça, o Senhor é convosco. Bendita sois vós entre as mulheres, e bendito é o fruto do vosso ventre, Jesus.
1: Santa Maria, Mãe de Deus, rogai por nós, pecadores, agora e na hora da nossa morte. Amém.
0: Glória ao Pai, e ao Filho, e ao Espírito Santo.
1: Assim como era no princípio, agora e sempre, pelos séculos dos séculos. Amém.
0: Ó meu Jesus, perdoai-nos, livrai-nos do fogo do inferno. Levai as almas todas para o céu, e socorrei principalmente aquelas que mais precisarem da vossa misericórdia. Sagrado Coração de Jesus, nós temos confiança em vós. Ó Maria concebida sem pecado, rogai por nós que recorremos a vós. No segundo mistério contemplamos a visitação de Nossa Senhora, a Santa

0: Pai nosso que estais nos céus, santificado seja o vosso nome. Venha a nós o vosso reino. Seja feita a vossa vontade, assim na terra como no céu.
1: O pão nosso de cada dia nos dai hoje. Perdoai-nos as nossas ofensas, assim como nós perdoamos a quem nos tem ofendido. E não nos deixeis cair em tentação, mas livrai-nos do mal. Amém.
0: Ave Maria, cheia de graça, o Senhor é convosco. Bendita sois vós entre as mulheres. E bendito é o fruto do vosso ventre, Jesus.
1: Santa Maria, Mãe de Deus, rogai por nós, pecadores, agora e na hora da nossa morte. Amém.
0: Ave Maria, cheia de graça, o Senhor é convosco. Bendita sois vós entre as mulheres, e bendito é o fruto do vosso ventre, Jesus.
1: Santa Maria, Mãe de Deus, rogai por nós, pecadores, agora e na hora da nossa morte. Amém.
0: Ave Maria, cheia de graça, o Senhor é convosco. Bendita sois vós entre as mulheres, e bendito é o fruto do vosso ventre, Jesus.
1: Santa Maria, Mãe de Deus, rogai por nós, pecadores, agora e na hora da nossa morte. Amém.
0: Ave Maria, cheia de graça, o Senhor é convosco. Bendita sois vós entre as mulheres, e bendito é o fruto do vosso ventre, Jesus.
1: Santa Maria, Mãe de Deus, rogai por nós, pecadores, agora e na hora da nossa morte. Amém.
0: Ave Maria, cheia de graça, o Senhor é convosco. Bendita sois vós entre as mulheres, e bendito é o fruto do vosso ventre, Jesus.
1: Santa Maria, Mãe de Deus, rogai por nós, pecadores, agora e na hora da nossa morte. Amém.
0: Ave Maria, cheia de graça, o Senhor é convosco. Bendita sois vós entre as mulheres, e bendito é o fruto do vosso ventre, Jesus.
1: Santa Maria, Mãe de Deus, rogai por nós, pecadores, agora e na hora da nossa morte. Amém.
0: Ave Maria, cheia de graça, o Senhor é convosco. Bendita sois vós entre as mulheres, e bendito é o fruto do vosso ventre, Jesus.
1: Santa Maria, Mãe de Deus, rogai por nós, pecadores, agora e na hora da nossa morte. Amém.
0: Ave Maria, cheia de graça, o Senhor é convosco. Bendita sois vós entre as mulheres, e bendito é o fruto do vosso ventre, Jesus.
1: Santa Maria, Mãe de Deus, rogai por nós, pecadores, agora e na hora da nossa morte. Amém.
0: Ave Maria, cheia de graça, o Senhor é convosco. Bendita sois vós entre as mulheres, e bendito é o fruto do vosso ventre, Jesus.
1: Santa Maria, Mãe de Deus, rogai por nós, pecadores, agora e na hora da nossa morte. Amém.
0: Ave Maria, cheia de graça, o Senhor é convosco. Bendita sois vós entre as mulheres, e bendito é o fruto do vosso ventre, Jesus.
1: Santa Maria, Mãe de Deus, rogai por nós, pecadores, agora e na hora da nossa morte. Amém.
0: Glória ao Pai, e ao Filho, e ao Espírito Santo.
1: Assim como era no princípio, agora e sempre, pelos séculos dos séculos. Amém.
0: Ó meu Jesus, perdoai-nos, livrai-nos do fogo do inferno. Levai as almas todas para o céu, e socorrei principalmente aquelas que mais precisarem da vossa misericórdia. Sagrado Coração de Jesus, nós temos confiança em vós. Ó Maria concebida sem pecado, rogai por nós que recorremos a vós. No terceiro mistério contemplamos o nascimento do Filho de Deus.

0: Pai nosso que estais nos céus, santificado seja o vosso nome. Venha a nós o vosso reino, seja feita a vossa vontade, assim na terra como no céu.
1: O pão nosso de cada dia nos dai hoje. Perdoai-nos as nossas ofensas, assim como nós perdoamos a quem nos tem ofendido. E não nos deixeis cair em tentação, mas livrai-nos do mal. Amém.
0: Ave Maria, cheia de graça, o Senhor é convosco. Bendita sois vós entre as mulheres. E bendito é o fruto do vosso ventre, Jesus.
1: Santa Maria, Mãe de Deus, rogai por nós, pecadores, agora e na hora da nossa morte. Amém.
0: Ave Maria, cheia de graça, o Senhor é convosco. Bendita sois vós entre as mulheres, e bendito é o fruto do vosso ventre, Jesus.
1: Santa Maria, Mãe de Deus, rogai por nós, pecadores, agora e na hora da nossa morte. Amém.
0: Ave Maria, cheia de graça, o Senhor é convosco. Bendita sois vós entre as mulheres, e bendito é o fruto do vosso ventre, Jesus.
1: Santa Maria, Mãe de Deus, rogai por nós, pecadores, agora e na hora da nossa morte. Amém.
0: Ave Maria, cheia de graça, o Senhor é convosco. Bendita sois vós entre as mulheres, e bendito é o fruto do vosso ventre, Jesus.
1: Santa Maria, Mãe de Deus, rogai por nós, pecadores, agora e na hora da nossa morte. Amém.
0: Ave Maria, cheia de graça, o Senhor é convosco. Bendita sois vós entre as mulheres, e bendito é o fruto do vosso ventre, Jesus.
1: Santa Maria, Mãe de Deus, rogai por nós, pecadores, agora e na hora da nossa morte. Amém.
0: Ave Maria, cheia de graça, o Senhor é convosco. Bendita sois vós entre as mulheres, e bendito é o fruto do vosso ventre, Jesus.
1: Santa Maria, Mãe de Deus, rogai por nós, pecadores, agora e na hora da nossa morte. Amém.
0: Ave Maria, cheia de graça, o Senhor é convosco. Bendita sois vós entre as mulheres, e bendito é o fruto do vosso ventre, Jesus.
1: Santa Maria, Mãe de Deus, rogai por nós, pecadores, agora e na hora da nossa morte. Amém.
0: Ave Maria, cheia de graça, o Senhor é convosco. Bendita sois vós entre as mulheres, e bendito é o fruto do vosso ventre, Jesus.
1: Santa Maria, Mãe de Deus, rogai por nós, pecadores, agora e na hora da nossa morte. Amém.
0: Ave Maria, cheia de graça, o Senhor é convosco. Bendita sois vós entre as mulheres, e bendito é o fruto do vosso ventre, Jesus.
1: Santa Maria, Mãe de Deus, rogai por nós, pecadores, agora e na hora da nossa morte. Amém.
0: Ave Maria, cheia de graça, o Senhor é convosco. Bendita sois vós entre as mulheres, e bendito é o fruto do vosso ventre, Jesus.
1: Santa Maria, Mãe de Deus, rogai por nós, pecadores, agora e na hora da nossa morte. Amém.
0: Glória ao Pai, e ao Filho, e ao Espírito Santo.
1: Assim como era no princípio, agora e sempre, pelos séculos dos séculos. Amém.
0: Ó meu Jesus, perdoai-nos, livrai-nos do fogo do inferno. Levai as almas todas para o céu e socorrei principalmente aquelas que mais precisarem da vossa misericórdia. Sagrado Coração de Jesus, nós temos confiança em vós. Ó Maria concebida sem pecado, rogai por nós que recorremos a vós. No quarto mistério contemplamos a apresentação do Senhor Jesus no templo.

0: Pai nosso que estais nos céus, santificado seja o vosso nome. Venha a nós o vosso reino, seja feita a vossa vontade, assim na terra como no céu.
1: O pão nosso de cada dia nos dai hoje. Perdoai-nos as nossas ofensas, assim como nós perdoamos a quem nos tem ofendido. E não nos deixeis cair em tentação, mas livrai-nos do mal. Amém.
0: Ave Maria, cheia de graça, o Senhor é convosco. Bendita sois vós entre as mulheres. E bendito é o fruto do vosso ventre, Jesus.
1: Santa Maria, Mãe de Deus, rogai por nós, pecadores, agora e na hora da nossa morte. Amém.
0: Ave Maria, cheia de graça, o Senhor é convosco. Bendita sois vós entre as mulheres, e bendito é o fruto do vosso ventre, Jesus.
1: Santa Maria, Mãe de Deus, rogai por nós, pecadores, agora e na hora da nossa morte. Amém.
0: Ave Maria, cheia de graça, o Senhor é convosco. Bendita sois vós entre as mulheres, e bendito é o fruto do vosso ventre, Jesus.
1: Santa Maria, Mãe de Deus, rogai por nós, pecadores, agora e na hora da nossa morte. Amém.
0: Ave Maria, cheia de graça, o Senhor é convosco. Bendita sois vós entre as mulheres, e bendito é o fruto do vosso ventre, Jesus.
1: Santa Maria, Mãe de Deus, rogai por nós, pecadores, agora e na hora da nossa morte. Amém.
0: Ave Maria, cheia de graça, o Senhor é convosco. Bendita sois vós entre as mulheres, e bendito é o fruto do vosso ventre, Jesus.
1: Santa Maria, Mãe de Deus, rogai por nós, pecadores, agora e na hora da nossa morte. Amém.
0: Ave Maria, cheia de graça, o Senhor é convosco. Bendita sois vós entre as mulheres, e bendito é o fruto do vosso ventre, Jesus.
1: Santa Maria, Mãe de Deus, rogai por nós, pecadores, agora e na hora da nossa morte. Amém.
0: Ave Maria, cheia de graça, o Senhor é convosco. Bendita sois vós entre as mulheres, e bendito é o fruto do vosso ventre, Jesus.
1: Santa Maria, Mãe de Deus, rogai por nós, pecadores, agora e na hora da nossa morte. Amém.
0: Ave Maria, cheia de graça, o Senhor é convosco. Bendita sois vós entre as mulheres, e bendito é o fruto do vosso ventre, Jesus.
1: Santa Maria, Mãe de Deus, rogai por nós, pecadores, agora e na hora da nossa morte. Amém.
0: Ave Maria, cheia de graça, o Senhor é convosco. Bendita sois vós entre as mulheres, e bendito é o fruto do vosso ventre, Jesus.
1: Santa Maria, Mãe de Deus, rogai por nós, pecadores, agora e na hora da nossa morte. Amém.
0: Ave Maria, cheia de graça, o Senhor é convosco. Bendita sois vós entre as mulheres, e bendito é o fruto do vosso ventre, Jesus.
1: Santa Maria, Mãe de Deus, rogai por nós, pecadores, agora e na hora da nossa morte. Amém.
0: Glória ao Pai, e ao Filho, e ao Espírito Santo.
1: Assim como era no princípio, agora e sempre, pelos séculos dos séculos. Amém.
0: Ó meu Jesus, perdoai-nos, livrai-nos do fogo do inferno. Levai as almas todas para o céu, e socorrei principalmente aquelas que mais precisarem da vossa misericórdia. Sagrado Coração de Jesus, nós temos confiança em vós. Ó Maria concebida sem pecado, rogai por nós que recorremos a vós. No quinto mistério contemplamos a perda do menino Jesus e o encontro no templo.

0: nosso que estais nos céus, santificado seja o vosso nome. Venha a nós o vosso reino. Seja feita a vossa vontade, assim na terra como no céu.
1: O pão nosso de cada dia nos dai hoje. Perdoai-nos as nossas ofensas, assim como nós perdoamos a quem nos tem ofendido. E não nos deixeis cair em tentação, mas livrai-nos do mal. Amém.
0: Ave Maria, cheia de graça, o Senhor é convosco. Bendita sois vós entre as mulheres, e bendito é o fruto do vosso ventre, Jesus.
1: Santa Maria, Mãe de Deus, rogai por nós, pecadores, agora e na hora da nossa morte. Amém.
0: Ave Maria, cheia de graça, o Senhor é convosco. Bendita sois vós entre as mulheres, e bendito é o fruto do vosso ventre, Jesus.
1: Santa Maria, Mãe de Deus, rogai por nós, pecadores, agora e na hora da nossa morte. Amém.
0: Ave Maria, cheia de graça, o Senhor é convosco. Bendita sois vós entre as mulheres, e bendito é o fruto do vosso ventre, Jesus.
1: Santa Maria, Mãe de Deus, rogai por nós, pecadores, agora e na hora da nossa morte. Amém.
0: Ave Maria, cheia de graça, o Senhor é convosco. Bendita sois vós entre as mulheres, e bendito é o fruto do vosso ventre, Jesus.
1: Santa Maria, Mãe de Deus, rogai por nós, pecadores, agora e na hora da nossa morte. Amém.
0: Ave Maria, cheia de graça, o Senhor é convosco. Bendita sois vós entre as mulheres, e bendito é o fruto do vosso ventre, Jesus.
1: Santa Maria, Mãe de Deus, rogai por nós, pecadores, agora e na hora da nossa morte. Amém.
0: Ave Maria, cheia de graça, o Senhor é convosco. Bendita sois vós entre as mulheres, e bendito é o fruto do vosso ventre, Jesus.
1: Santa Maria, Mãe de Deus, rogai por nós, pecadores, agora e na hora da nossa morte. Amém.
0: Ave Maria, cheia de graça, o Senhor é convosco. Bendita sois vós entre as mulheres, e bendito é o fruto do vosso ventre, Jesus.
1: Santa Maria, Mãe de Deus, rogai por nós, pecadores, agora e na hora da nossa morte. Amém.
0: Ave Maria, cheia de graça, o Senhor é convosco. Bendita sois vós entre as mulheres, e bendito é o fruto do vosso ventre, Jesus.
1: Santa Maria, Mãe de Deus, rogai por nós, pecadores, agora e na hora da nossa morte. Amém.
0: Ave Maria, cheia de graça, o Senhor é convosco. Bendita sois vós entre as mulheres, e bendito é o fruto do vosso ventre, Jesus.
1: Santa Maria, Mãe de Deus, rogai por nós, pecadores, agora e na hora da nossa morte. Amém.
0: Ave Maria, cheia de graça, o Senhor é convosco. Bendita sois vós entre as mulheres, e bendito é o fruto do vosso ventre, Jesus.
1: Santa Maria, Mãe de Deus, rogai por nós, pecadores, agora e na hora da nossa morte. Amém.
0: Glória ao Pai, e ao Filho, e ao Espírito Santo.
1: Assim como era no princípio, agora e sempre, pelos séculos dos séculos. Amém.
0: Ó meu Jesus, perdoai-nos, livrai-nos do fogo do inferno. Levai as almas todas para o céu, e socorrei principalmente aquelas que mais precisarem da vossa misericórdia. Sagrado Coração de Jesus, nós temos confiança em vós. Ó Maria concebida sem pecado, rogai por nós que recorremos a vós. Infinitas graças vos damos, soberana rainha, pelos benefícios que todos os dias recebemos de vossas mãos liberais. Dignai-vos agora e para sempre tomar-nos debaixo do vosso poderoso amparo. E para mais vos agradecer, vos saudamos dizendo:
1: Salve Rainha, Mãe de Misericórdia, vida, doçura e esperança nossa, salve. A vós bradamos os degradados filhos de Eva, a vós suspiramos gemendo e chorando neste vale de lágrimas. Eia, pois, advogada nossa, esses vossos olhos misericordiosos a nós volvei, e depois deste desterro, mostrai-nos Jesus, bendito fruto do vosso ventre. Ó clemente, ó piedosa, ó doce sempre Virgem Maria.
0: Rogai por nós, Santa Mãe de Deus,
1: para que sejamos dignos das promessas de Cristo. Amém.
0: O Senhor esteja convosco.
2: Ele está no meio de nós.
0: Abençoe-vos Deus Todo-Poderoso, Pai, Filho e Espírito Santo. Amém.

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1: Segunda-feira, 11 de maio de 2026.
0: E vamos ao destaque do dia, Desenrola Brasil.
1: Quase R$1 bilhão já foram renegociados em uma semana de lançamento do programa.
0: Brasileiros podem conseguir descontos de até 90% nas dívidas do cartão de crédito, cheque especial ou crédito pessoal. Natália Koslick.
2: O novo Desenrola tem previsão de duração de 90 dias. O foco do programa são consumidores que ganham até 5 salários mínimos, o equivalente a R$ 8.105.
1: E ainda acesso à internet ampliado.
0: 3.800 unidades básicas de saúde serão conectadas, o que vai aumentar a oferta do telesaúde pelo SUS.
1: A medida vai fortalecer atendimento de quem vive em áreas com menor acesso a especialistas e serviços médicos. Pablo Mundim.
3: Com a conexão, os profissionais de saúde passam a usar prontuários eletrônicos, exames digitais, trocas de informações em tempo real e teleconsultas com especialistas.
0: E você vai ouvir também homenagem aos mais de 700 mil mortos de Covid no Brasil.
1: Presidente Lula institui 12 de março como dia em memória às vítimas do vírus no país.
4: Nós precisamos ter consciência que isso aqui é mais forte do que muitas guerras que aconteceram no mundo.
0: Hoje na apresentação da Voz do Brasil, Mariana Jungmann e Nazi Brum.
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0: Em março de 2020, os estados começavam a se preparar para entrar em quarentena. A Covid-19 chegava ao Brasil.
1: No dia 12 de março, o Brasil registrou a primeira morte da doença.
0: E para lembrar esse período, quando o país registrou mais de 700 mil mortes pela doença, o presidente Lula sancionou hoje o Dia Nacional em Memória das Vítimas da Covid-19, o dia 12 de março.
1: A repórter Graziele Bezerra está no Palácio do Planalto e acompanhou esse evento. Ela fala com a gente agora ao vivo. Boa noite, Graziele.
5: Oi, Mariana, boa noite para você também, boa noite para o Nazi, boa noite para o ouvinte da Voz do Brasil. Para falar sobre esse assunto, a gente vai contar um pouquinho da história da aposentada Norma Ferraz, que seguiu todos os protocolos exigidos pela Organização Mundial da Saúde na época da pandemia de Covid-19. Isolamento, uso de máscaras e higienização das mãos. Mas a esperança da imunização não chegou a tempo de salvar o filho dela, o Diego, de 39 anos. Então, em fevereiro de 2021, após uma semana de internação, ele morreu em um hospital em Rio Branco, no Acre.
6: Ele dizendo para mim, mãe, quinta-feira eu estou indo para casa já, se Deus quiser. Eu estou aqui só para tomar o remédio direitinho. Isso dói até hoje, porque eu pergunto para ele às vezes, qual quinta-feira, meu filho, que você vai voltar? Porque você não cumpriu, você falou que ia voltar e não voltou.
5: Pois é, e hoje, nesta segunda-feira, o presidente Lula sancionou uma lei que elegeu 12 de março para lembrar os mais de 700 mil brasileiros que morreram, então, aí de Covid-19 no país, a exemplo do Diego, de 39 anos. A data registra a morte da diarista Rosana Aparecida Urbano, que foi a primeira vítima do coronavírus no Brasil. O ministro da Saúde, Alexandre Padilha, diz que relembrar as vítimas é também evitar que novos casos de negligência aconteçam.
7: Na saúde, a gente fala que a memória tem dois papéis fundamentais. Primeiro, acolher o sofrimento, apoiar o sofrimento, poder lidar com esse sofrimento. Mas, sobretudo, o papel da memória é para que a sociedade como um todo nunca mais permita que se repita o que aconteceu durante a condução da pandemia da Covid-19 no nosso país.
5: Para o presidente Lula, a data servirá também para trazer justiça às vítimas.
4: E nós precisamos ter consciência que isso aqui é mais morte do que muitas guerras que aconteceram no mundo. Um dia nós mudaremos esse mundo e a ignorância não vai prevalecer em lugar nenhum. E a justiça será feita.
5: Bom, a partir da próxima semana será realizada uma exposição itinerante que vai percorrer várias capitais brasileiras com obras de artistas que relembram aí a emergência sanitária enfrentada no período da pandemia. Uma réplica foi instalada aqui no Palácio do Planalto. Essa réplica retrata os nomes, idade, também estados das pessoas, a origem das pessoas mortas pela Covid-19. Eu volto com você, ex-Mariana, Inazi.
0: Obrigado, Graziele, pelas informações.
1: E o ministro da Saúde, Alexandre Padilha, reforçou hoje que nenhum dos casos de hantavírus registrados no Brasil esse ano foi transmitido de um ser humano para o outro.
0: Ele disse que o hantavírus já é conhecido e que os casos do Brasil estão dentro do padrão dos últimos anos. Não estão relacionados à cepa andina, que é passada entre humanos e foi encontrada em um cruzeiro.
8: Diferente da Covid-19, o vírus do hantavírus é um vírus conhecido por todos nós. Desde os anos 90 nós temos casos de hantavirose no continente americano. Começou os primeiros casos nos Estados Unidos, depois em vários países do continente. Aqui no Brasil nós temos uma série histórica que varia com dezenas de casos todos os anos, em torno de 30, 35, 40. Os 7 casos que nós tivemos esse ano no Brasil, nenhum deles está relacionado com essa cepa andina, até porque ela nunca circulou no Brasil. Essa cepa andina é a única que tem registro até hoje de risco de transmissão interhumanos.
1: Segundo o Ministério da Saúde, o risco global de disseminação do hantavírus permanece baixo.
0: O surto em um navio de cruzeiro que desembarcou na Espanha está sendo investigado, sem impacto direto para o Brasil até o momento.
1: A hantavirose é uma zoonose viral que pode comprometer pulmões e coração.
0: O vírus é transmitido principalmente pelo contato com urina, saliva e fezes de roedores silvestres infectados.
1: No ano, 3.800 unidades básicas de saúde devem receber sinal de internet e equipamentos.
0: A conexão deve chegar também a municípios com menos de 30 mil habitantes.
1: Os editais para os serviços foram publicados pelos Ministérios das Comunicações e da Saúde.
3: O governo do Brasil lançou nesta segunda-feira 2 editais que ampliam o acesso à internet em regiões vulneráveis e conectam unidades de saúde à rede digital. A iniciativa integra os Ministérios das Comunicações e da Saúde com recursos do Fundo de Universalização dos Serviços de Telecomunicações, o FUSC. Um dos editais prevê investimento de R$ 140 milhões para a conexão de 3.800 unidades básicas de saúde. Na prática, o projeto leva internet de qualidade para postos em comunidades rurais, indígenas, ribeirinhas e áreas afastadas dos grandes centros. Destaca o ministro das Comunicações, Frederico de Siqueira Filho.
9: Hoje o governo do Brasil avança na conectividade em áreas essenciais para a população. De um lado, a saúde pública, que necessita de informações rápidas, prontuários integrados e atendimento digital. De outro lado, a inclusão e uma condição fundamental para o acesso a direitos, serviços públicos, oportunidades e cidadania.
3: Com a conexão, os profissionais de saúde passam a usar prontuários eletrônicos, exames digitais, trocas de informações em tempo real e teleconsultas com especialistas. Segundo o ministro da Saúde, Alexandre Padilha, a medida reforça o programa Agora Tem Especialistas, que busca acelerar diagnósticos e diminuir a espera por exames no SUS.
7: Para nós é um avanço muito importante. Nós estamos distribuindo mais 10 mil kits de telesaúde para as unidades básicas de saúde comprados pelo Ministério da Saúde. Equipamentos que permitem você fazer uma avaliação no fundo de olho da retina, equipamentos que fazem uma avaliação do pulmão, eletrocardiogramas, ultrassom portátil.
3: O segundo edital foca na expansão da infraestrutura em municípios menores e áreas remotas, por meio do programa Acessa Crédito Telecom, com R$ 500 milhões em recursos. Para o secretário de Telecomunicações do Ministério das Comunicações, Hermano Barros Tércios, os editais devem beneficiar cerca de 2,5 milhões de brasileiros e fazem parte do FUSC 2.0.
10: O público-alvo impacto desse segundo edital, que é o do acesso a crédito, são as cidades abaixo de 30 mil habitantes, as prestadoras com menos de 200 mil acessos, para subir ainda mais esse número de provedores que consigam acessar o recurso do FUSC, provedores pequenos e médios.
3: As empresas interessadas em participar dos editais têm até 22 de maio para apresentar propostas. Reportagem Pablo Mundim.
0: Há 52 anos, uma cooperação entre Brasil e Paraguai transformou uma disputa territorial em um projeto compartilhado de desenvolvimento. Era a criação de Itaipu Binacional.
1: Mais de meio século depois, a empresa olha para o futuro, incentivando pesquisas para novas fontes de geração de energia e atuando como motor de desenvolvimento socioambiental em mais de 400 municípios do país.
0: Em outra frente, Itaipu ainda segue com um papel estratégico no equilíbrio da oferta de energia e do preço pago pelos brasileiros na conta de luz.
1: Sobre tudo isso, a gente conversa hoje com o diretor da companhia, Enio Verri. Boa noite, diretor.
11: Boa noite, ouvintes.
1: Diretor, vamos começar falando daquilo que interessa mais diretamente ao consumidor, que é a tarifa. Brasil e Paraguai estão aí em pleno processo de negociação para redefinição do preço que a gente paga pela energia excedente dos paraguaios, pela parte deles na energia gerada de Itaipu, né? Quais são as expectativas em torno dessa negociação?
11: O presidente Lula nos cobrou em 2023, quando assumimos, que baixássemos o máximo possível a tarifa. Iniciamos uma negociação com o Paraguai e nós conseguimos baixar em 2023 30% do valor que era pago. Além de baixar, nós congelamos a tarifa. Portanto, os anos de 23, 24, 25 e 26, a tarifa está congelada após essa redução. E estamos nesse momento numa negociação muito profunda com os nossos sócios paraguaios para baixar novamente. Embora não dê para adiantar qual seria essa tarifa, o que nós podemos afirmar a toda a população brasileira é que a tarifa da energia produzida por Itaipu para 27 será ainda mais barata do que essa que está sendo cobrada hoje. Portanto, julgamos assim um momento histórico. Em 53 anos, conseguimos, depois de tanto tempo, baixar de tal maneira a tarifa e ainda garantir que continue baixando a partir de agora.
0: Pois é, diretor, existe esse papel importante de Itaipu, né? Uma empresa pública na estabilidade e previsibilidade do custo da energia no Brasil. O senhor pode explicar para a gente, para os nossos ouvintes, como é que ela faz essa contribuição?
11: Essa é a vantagem de ser uma empresa pública. Ela é 50% do Brasil, 50% do Paraguai, mas elas são absolutamente públicas. Ela não tem esse modelo das estatais brasileiras, porque Itaipu tem um tratado que a rege, mas ela consegue com isso atender os interesses dos dois países. E os dois países esperam exatamente isso. Primeiro, um preço justo, condições de garantir o investimento nas políticas socioambientais e principalmente previsibilidade. A população saber que pode contar com Itaipu, não só no preço, como na garantia. O termo que se usa muito é o termo de bateria. Eu acho que isso é importante dizer. Hoje tem muita energia a partir do vento e a partir do sol, que é eólica e fotovoltaica. Essas energias são muito boas, são baratas, são limpas, mas elas são intermitentes. Se não tiver vento e não tiver sol, você não tem a energia. E aí, nesse momento, entra Itaipu, que ela tem uma energia firme e garante. Por exemplo, agora estamos conversando com o Brasil todo já é à noite, e ele tem uma energia acesa na casa dele. Essa energia é Itaipu que garante. Então nós garantimos a estabilidade no preço e na certeza que todas as pessoas têm na sua casa a energia.
1: Pois é, eu ia até falar dessas novas fontes, desse momento de transição energética que a gente vive, porque Itaipu marcou um momento quando foi criada, né? Marcou ali essa coisa da cooperação, dessa integração sul-americana, e agora a gente vive um outro momento, que é o momento da transição energética. E a empresa também incentiva, né? Pesquisas na área de geração de energia, de novas energias, como o senhor mencionou aí, a solar e a eólica.
11: Temos muitas pesquisas. A verdade é que a crise climática, ela é um fato concreto. E essa crise climática, ela exige a transição energética. A Itaipu já é um modelo no mundo de transição energética. Ela produz uma energia limpa, de qualidade barata. Agora, além disso, nós pesquisamos e produzimos, por exemplo, a energia fotovoltaica no fio d'água. Como nós temos um reservatório gigante, as placas solares ficam no fio d'água produzindo energia solar. Nós temos também experiência com hidrogênio verde, que é uma pesquisa já de 20 anos no Itaipu. Temos também o biogás, que também produz a partir de restos de alimentos energia. E temos agora também a essência, a matéria-prima para fazer o SAF, que é o combustível de aviação. Então Itaipu ela garante a produção de energia firme, mas faz um grande investimento também em energias alternativas para garantir a transição energética que o mundo cobra e o Brasil já está fazendo.
0: Agora, diretor, Itaipu também contribui para o desenvolvimento social e econômico de mais de 400 municípios no país, né? Que tipos de projetos a empresa desenvolve nesses locais?
11: Nós atingimos hoje 434 municípios que compõem o nosso território. Esses municípios, eles emitem resíduos para o reservatório. Para conter a emissão de resíduos, nós investimos muito em políticas socioambientais, ou seja, geração de emprego, renda, com a construção de uma política ambiental. Nós estamos falando de estradas rurais sendo asfaltadas, de investimento em placas solares em prédios públicos, estamos falando, investimos muito nisso, em associação de catadores e catadoras. Isso é um trabalho fantástico, porque os agentes ambientais são os catadores e catadoras no nosso país. E no nosso território, a Itaipu entra com caminhões, com elevadores, com tratores, fazendo não só que essas pessoas associadas, essas cooperativas, recolham o lixo das ruas, como melhorem em muito a sua renda. Além, lógico, da produção orgânica da agricultura familiar. Portanto, são investimentos que mudam a vida das pessoas, mas fazem uma política socioambiental.
1: Agora, diretor, para a gente concluir, que a gente só tem mais um minutinho, a gente mencionou aqui o passado, o presente. Queria que o senhor falasse um pouco do que esperar de Itaipu para o futuro, para as próximas décadas.
11: Olha, o futuro é Itaipu produzir ainda mais energia hidrelétrica. Nós estamos agora com muitos estudos, com consultoria, para aumentar a produtividade. Nós temos 20 unidades geradoras, 18 sempre funcionando e 2 ficam de backup, de reserva. A ideia é fazermos estudos para colocar mais 2 unidades geradoras e aumentar a capacidade de cada uma delas, que já estão instaladas ali há mais de 40 anos. É oferecer mais energia limpa, barata, para a população brasileira e paraguaia, garantindo a transição que tanto o mundo precisa.
0: Bom, conversamos com o NVR, diretor-geral de Itaipu Binacional. Diretor, obrigado pela entrevista aqui à Voz do Brasil.
11: Um grande abraço.
1: Em uma semana, já foram renegociados R$1 bilhão em dívidas por meio do novo Desenrola Brasil.
0: O programa oferece condições facilitadas de pagamento para ajudar os brasileiros a quitarem seus compromissos financeiros e saírem do vermelho.
1: E essa semana, o programa começa a atender os estudantes que contrataram o FIES e estão com parcelas em atraso.
2: Para trazer alívio ao bolso dos brasileiros e diminuir os índices de inadimplência, foi lançado o novo Desenrola Brasil. São oferecidos descontos de até 90% sobre dívidas antigas, prazo de até 4 anos para pagar e juros reduzidos. Desde o lançamento na semana passada, o programa acumula cerca de R$1 bilhão em dívidas renegociadas. E o volume de pedidos segue em expansão, segundo o ministro da Fazenda, Dario Durigan.
12: São 200 mil pedidos já em avaliação dos bancos, desses 200 mil, 100 mil praticamente fechados, e em volume crescente. Cada dia a gente tem visto mais renegociações sendo feitas, o que é muito importante.
2: O foco do programa são consumidores que ganham até 5 salários mínimos, o equivalente a R$ 8.105. Aqueles que têm dívidas contratadas até 31 de janeiro de 2026, com atraso entre 90 dias e 2 anos, poderão renegociar diretamente com os bancos dívidas de cartão de crédito, cheque especial ou crédito pessoal sem garantia. O programa também oferece condições especiais para micro e pequenas empresas e produtores rurais quitarem seus débitos. E a renegociação para estudantes com empréstimos do FIES deve começar a valer essa semana, afirmou o ministro.
12: O FIES para os inadimplentes deve estar totalmente operativo. A medida provisória semana passada deu as condições, os bancos têm tirado dúvidas junto com o MEC e a Fazenda. Essa semana vai estar operativo.
2: O novo Desenrola tem previsão de duração de 90 dias. De acordo com o ministro Dario Durigan, em breve o programa vai entrar em uma nova fase voltada para estimular os adimplentes. Reportagem Natália Kosli.
1: Você tem dificuldade de guardar dinheiro ou medo de perder o que investiu? Pois olha só, começa a valer hoje o Tesouro Reserva.
0: O novo título é focado em quem quer montar uma reserva de emergência com segurança, uma vez que não sofre com as oscilações do mercado e rende a taxa Selic.
1: O Tesouro Reserva tem rendimento a partir do primeiro dia útil após a aplicação e o valor mínimo para começar a investir é de R$1.
0: A novidade já está disponível para correntistas do Banco do Brasil.
13: O Tesouro Nacional, o AB3 e o Banco do Brasil lançaram oficialmente o Tesouro Reserva, novo título do Tesouro Direto voltado para quem deseja começar a investir e formar reserva de emergência. O produto começa a funcionar nesta segunda-feira 11, com operações disponíveis 24 horas por dia nos 7 dias da semana. O novo título vai ter rendimento indexado à taxa Selic e vai poder ser adquirido com aplicação mínima de R$1. Diferente do Tesouro Selic, o Tesouro Reserva reserva não vai ter marcação a mercado, o que evita oscilações no valor do investimento em períodos de instabilidade financeira. Inicialmente, o produto vai ficar disponível para clientes do Banco do Brasil. Segundo o Tesouro Nacional, a proposta é ampliar o acesso da população aos investimentos públicos e incentivar a educação financeira. O título permite aplicações de até R$500 mil por mês, sem limite para resgates. As operações vão ser feitas pelo aplicativo Investimentos BB, com transferências via Pix. O Tesouro Reserva seguirá as mesmas regras tributárias dos demais títulos do Tesouro Direto. O imposto de renda vai ser cobrado apenas sobre os rendimentos no momento do resgate. Também poderá haver cobrança de IOF em retiradas realizadas em até 30 dias. Claudimário Carvalho, para a Voz do Brasil.
1: A partir de hoje, brasileiros que viajarem para a China por até 30 dias não vão precisar de visto.
0: E o mesmo acontece com os chineses que vêm visitar o Brasil. Também não vão precisar de visto por um período de até 30 dias.
1: Os dois países fizeram um acordo de isenção recíproca de visto que tem validade até o dia 31 de dezembro desse ano.
0: A medida vale para visitas de turismo, negócios, eventos, atividades artísticas, culturais e desportivas.
1: O Brasil apresentou o painel de monitoramento de agrotóxicos na vida aquática, ferramenta que integra dados coletados em diferentes bacias hidrográficas do país, identificando contaminação de águas por defensivos agrícolas.
0: De acordo com os dados, foram realizadas mais de 10 mil análises que apontaram riscos em 1,3% das amostras.
1: Segundo o ministro do Meio Ambiente e Mudança do Clima, João Paulo Capobianco, o Brasil, como grande produtor de alimentos, deve se alinhar com a sustentabilidade, protegendo o solo, as nascentes e as pessoas que utilizam esses produtos.
14: Sabemos que no século XXI, competitividade e sustentabilidade não podem mais caminhar separadas. Produzir alimentos exige também proteger a água, a biodiversidade, os territórios e a saúde humana. Esse é o desafio que está diante de nós.
0: A ministra do Desenvolvimento Agrário e Agricultura Familiar, Fernanda Machiavelli, afirmou que os dados permitem realizar um trabalho de conscientização com produtores para que usem produtos mais modernos e eficazes.
15: A gente não pode seguir botando em risco a vida e a saúde dos trabalhadores rurais, nem a vida das comunidades que estão em volta, usando substâncias lá da década de 70, que seguem aqui em uso, quando nós já temos alternativas muito mais seguras, com a mesma capacidade de garantir a nossa excelência na produção.
1: É, e deixar os espaços urbanos mais verdes e assim fortalecer o enfrentamento à mudança do clima.
0: E uma das medidas é incentivar os planos municipais de plantio de árvores nas cidades brasileiras.
16: O governo do Brasil anunciou o edital Arboriza Cidades, que destinará R$19 milhões para que os municípios elaborem ou revisem seus planos e realizem ações de arborização urbana. Outra iniciativa apresentada foi o GeoCal, ferramenta que mapeia as ilhas de calor nas cidades e permite identificar e planejar ações para ampliar e qualificar as áreas verdes. Lançado em 2024, o programa Cidades Verdes Resilientes demonstra avanços expressivos na promoção da qualidade ambiental e no fortalecimento da resiliência urbana frente à mudança do clima, alcançando cerca de 1.300 municípios brasileiros, o equivalente a 23% do total. A iniciativa segue as diretrizes previstas no Plano Nacional sobre Mudança do Clima, o Plano Clima. Para acessar o edital Arboriza Cidades, acesse gov.br/MMA. Thaisa Vitória para a Voz do Brasil.
1: A partir de agora, a atividade circense passa a ser reconhecida como uma manifestação da cultura e da arte popular em todo o território nacional.
0: Com a nova legislação, o circo passa a contar com um respaldo institucional reforçado como patrimônio cultural brasileiro.
1: E isso amplia as possibilidades de políticas públicas voltadas à valorização, preservação e fortalecimento do setor.
0: Dados da Funarte indicam que o Brasil possui cerca de 800 circos de lona em atividade, responsáveis pelo sustento direto de aproximadamente 20 mil profissionais.
1: E essas foram as notícias do governo do Brasil.
0: Uma realização da Secretaria de Comunicação Social da Presidência da República.
1: Com produção da empresa Brasil de Comunicação.
0: Fique agora com as notícias do Poder Judiciário e do Congresso Nacional. Uma boa noite.
1: Boa noite para você e até amanhã.
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19: STF valida lei da Paraíba que permite ao usuário usar cartão físico para identificação em planos de saúde.
20: TSE vai realizar a confirmação do teste público da urna de 13 a 15 de maio.
19: STJ publica novo edital de chamamento de juízes para auxílio temporário em sessões de direito público, privado e penal.
20: Boa noite, eu sou Carlos Eduardo Cunha.
19: E eu sou Walter Lima.
20: O Supremo Tribunal Federal valida a lei do Estado da Paraíba que obriga planos de saúde a oferecer alternativa de identificação física aos usuários nos casos em que haja necessidade de aplicativo ou token.
19: A decisão foi tomada pelo plenário do STF em sessão virtual. Marcelo Della Libera.
21: A lei questionada garante aos beneficiários do plano de saúde a possibilidade de apresentar uma carteira física como forma válida de identificação diante de falhas técnicas ou impossibilidade de acesso à plataforma digital. Em sessão virtual, o plenário do Supremo Tribunal Federal acompanhou o relator da ação, ministro Nunes Marques, e concluiu que a norma estadual não altera o núcleo dos contratos de planos de saúde, mas atua de forma complementar na proteção do consumidor.
20: TSE vai realizar a confirmação do teste público da urna de 13 a 15 de maio.
19: Os participantes retornam ao tribunal para validar correções e aprimoramentos nos sistemas eleitorais. Fábio Ruas.
22: As investigadoras e os investigadores que participaram da oitava edição do teste da urna no ano passado agora voltam ao TSE para verificar se as contribuições para o aprimoramento dos sistemas eleitorais foram implementadas. As sugestões de melhoria foram apresentadas pelos participantes do teste. A verificação vai ser de 13 a 15 de maio, sempre de 10 horas da manhã às 6 da tarde, na sede do TSE em Brasília.
20: O STJ publicou novo edital de chamamento público de juízes para preenchimento de 30 vagas para auxílio temporário.
19: Os colegiados são das primeira, segunda e terceira sessões, especializadas em direito público, privado e penal, respectivamente. Fátima Uchoa.
23: Estão previstas 10 vagas em cada sessão. O prazo de auxílio ao STJ é de 6 meses, com possibilidade de prorrogação. Os magistrados convocados atuarão de forma remota e sem prejuízo das atividades na jurisdição originária. Podem se candidatar juízes vitalícios de primeira instância, mesmo que atuem como substitutos no segundo grau ou nas turmas recursais do sistema dos juizados especiais. As informações completas sobre requisitos para participação estão no site do STJ. As inscrições estão abertas de hoje até 17 de maio.
20: A Justiça do Trabalho deu um passo histórico no aumento do acesso de trabalhadores amazônicos a direitos.
19: Em Manaus, tribunais trabalhistas assinaram acordos de cooperação voltados ao atendimento de populações de difícil acesso. William Nascimento.
24: A Justiça do Trabalho quer ampliar o atendimento a trabalhadores que vivem em regiões de difícil acesso na Amazônia. Durante encontro realizado em Manaus, representantes dos tribunais trabalhistas do Norte decidiram unir esforços para levar serviços da justiça a comunidades ribeirinhas, indígenas e a cidades afastadas. Os tribunais também assumiram o compromisso de irem até esses locais com mais frequência para aproximar ainda mais a justiça da população amazônica.
20: Volkswagen é condenada a pagar 15 milhões de reais por fraudes no controle de emissão de gases em veículos.
19: Sentença atende a pedidos do MPF. Vanessa Pereira.
25: Segundo as investigações, a montadora embutiu um software que burlava os testes de emissão de poluentes em mais de 17 mil unidades da picape Amarok, fabricadas entre 2011 e 2012. A prática viola não só as resoluções do Conselho Nacional do Meio Ambiente, como a própria Constituição Federal, e causa prejuízos ambientais até hoje, já que muitos dos veículos continuam em circulação. O Ministério Público Federal recorreu da decisão para que o valor da indenização seja de 30 milhões de reais, quantia que corresponde à gravidade dos atos da Volkswagen.
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0: Eu sou Paula Groba.
1: Eu sou Ricardo Nakaoka.
0: E estes são os destaques de hoje do Jornal do Senado, que começa agora.
1: O plenário vota renovação automática da CNH nesta semana.
0: Governo veta projeto que equipara estágio à experiência profissional.
1: Comissão aprova punições a crimes cibernéticos.
0: Boa noite.
1: Boa noite.
0: Golpes virtuais, invasões de sistemas e roubo de dados têm feito cada vez mais vítimas no Brasil. Para tentar frear o avanço dos crimes cibernéticos, a Comissão de Ciência e Tecnologia aprovou um projeto que moderniza o Código Penal e endurece as punições para criminosos digitais.
1: A proposta detalha novas condutas criminosas e estabelece penas proporcionais à gravidade das invasões. As informações com o repórter Bruno Lourenço.
2: O projeto aprovado na Comissão de Ciência, Tecnologia, Inovação e Informática atualiza a legislação brasileira em um cenário de crescimento das ameaças digitais. Segundo o relator, senador astronauta Marcos Pontes, do PL de São Paulo, o Brasil só está atrás do México, na América Latina, em número de tentativas de ataques cibernéticos. A proposta cria tipos penais mais específicos e aumenta as punições aplicáveis. Marcos Pontes alertou também que o uso de ferramentas de inteligência artificial pode facilitar o desenvolvimento de mecanismos de invasão ainda mais sofisticados e acessíveis a um número maior de criminosos.
3: Diante desse contexto, é necessário dotar os órgãos públicos responsáveis pela fiscalização e investigação e pela persecução penal com os instrumentos jurídicos adequados para lidar com esse tipo de crime.
2: O texto seguiu para a Comissão de Constituição e Justiça.
0: E após denúncias de crise humanitária, avanço do garimpo ilegal e aumento da violência na terra indígena Yanomami, o Senado instalou uma subcomissão para acompanhar as políticas públicas direcionadas ao grupo indígena.
1: O colegiado vai fiscalizar ações do governo e discutir medidas para fortalecer a proteção aos Yanomamis. A reportagem é de Patrícia Oliveira.
4: A subcomissão permanente vai acompanhar, fiscalizar e aprimorar as políticas públicas voltadas aos povos Yanomami. A senadora Damaris Alves, do Republicanos do Distrito Federal, foi eleita presidente da subcomissão. Ela afirma que persistem problemas graves nas comunidades indígenas, como desnutrição infantil, dificuldades de acesso à saúde, além da atuação de redes criminosas ligadas ao garimpo ilegal, dificultando o trabalho de assistência. Segundo a senadora, a infraestrutura de saúde disponível é insuficiente para atender às necessidades das comunidades, especialmente em casos que exigem tratamento prolongado.
5: Informo que nós teremos diligência na área Yanomami e nós teremos, além de diligência de senadores, visita técnicas dos técnicos da comissão.
4: A subcomissão já tem um plano de trabalho pronto para acompanhar de forma permanente as ações governamentais e propor soluções legislativas e administrativas para a proteção desses povos indígenas.
0: Muitos jovens que deixam abrigos e famílias acolhedoras ao completar 18 anos precisam enfrentar sozinhos os desafios da vida adulta sem apoio financeiro, qualificação profissional ou oportunidades de trabalho.
1: Para mudar essa realidade, um projeto em análise no Congresso prevê ações de capacitação, acesso à educação e incentivo à inserção desses adolescentes no mercado de trabalho. Os detalhes na reportagem de Alexandre Campos.
6: Segundo o autor do projeto, o senador astronauta Marcos Pontes, do PL de São Paulo, além de as entidades de acolhimento serem obrigadas a acompanhar os jovens desligados, com foco em sua inclusão socioeconômica, a proposta também obriga as empresas a ofertarem vagas de aprendizes para adolescentes em situação de acolhimento institucional e aos que já tiverem sido desligados desse serviço após completarem 18 anos. Na opinião do senador, essas medidas criam condições para que esses jovens entrem no mercado de trabalho em pé de igualdade com as demais pessoas de sua faixa etária.
7: Imagina o que passa na cabeça de um jovem desse. Como é que eu vou me virar? O que que eu vou fazer? Quando você tem a possibilidade de ofertar oportunidades para que eles possam estudar, para que eles possam fazer um curso técnico, aquela preocupação, tudo o que eu vou fazer, começa a ter um sentido, começa a ver um caminho para frente positivo.
6: Segundo dados do Sistema Nacional de Adoção e Acolhimento do Conselho Nacional de Justiça, o Brasil conta atualmente com mais de 35 mil crianças e adolescentes em serviços de acolhimento institucional ou familiar.
0: E o governo vetou

0: O projeto que permitia contar o estágio como experiência profissional e critério em concursos públicos.
1: O governo argumentou que a proposta descaracteriza o papel pedagógico do estágio e fere a autonomia de estados e municípios. Repórter Márcio Maturana.
2: Foi vetado o projeto aprovado pelo Congresso em que o estágio valeria como tempo de experiência profissional e como prova em concurso público. O Poder Executivo argumentou que isso ia tirar o caráter pedagógico e seria inconstitucional ao ferir a autonomia de estados e municípios. No Senado, o texto foi relatado pela senadora Damares Alves, dos Republicanos do Distrito Federal.
3: Estudos sobre juventude e mercado de trabalho indicam que esse grupo enfrenta um ciclo perverso. Não consegue o primeiro emprego por falta de experiência e sem oportunidade de atuação formal. Permanece fora do mercado. Ao reconhecer o estágio como experiência profissional, o PL contribui para mitigar essa desigualdade.
2: Agora, o veto precisa ser analisado pelo Congresso Nacional.
0: A medida provisória que trata da renovação automática da CNH para motoristas sem multa está na pauta do plenário desta semana.
1: Também pode ser votada a criação da Política Nacional para Estudantes com Altas Habilidades ou Superdotação. Repórter Pedro Pincer.
4: O plenário deve analisar nesta terça-feira a medida provisória que prevê a renovação automática da Carteira Nacional de Habilitação para motoristas cadastrados no Registro Nacional Positivo de Condutores. O benefício vale para quem não cometeu infrações com pontuação nos últimos 12 meses. O texto ainda autoriza o condutor a escolher a emissão da carteira apenas em formato digital. Para o relator, senador Renan Filho, do MDB de Alagoas, o fim da exigência da CNH física pode reduzir os custos para o cidadão.
5: A manutenção da opção pelo documento físico assegura a liberdade de escolha. Queria dizer aos parlamentares, protagonismo ao cidadão. A medida barateia, simplifica e digitaliza, desburocratiza e dá protagonismo ao cidadão, sem prejuízo àqueles que preferem, obviamente, a versão impressa.
4: Já na quarta-feira, pode ser votado o projeto que estabelece a Política Nacional para Estudantes com Altas Habilidades ou Superdotação. Também estão na pauta da semana o projeto que dispensa novas provas para a fixação de indenização por dano moral contra condenado por crimes do Código Penal e o texto que define os deveres funcionais e responsabilidades dos membros dos Conselhos dos Direitos da Criança e do Adolescente nacional, estaduais, distrital e municipais.
0: Há 30 anos, a urna eletrônica mudou a forma de votar no Brasil, acelerou a apuração dos resultados e se tornou referência mundial em tecnologia eleitoral.
1: Mas apesar do reconhecimento internacional, o sistema ainda enfrenta desconfiança de parte da população brasileira. A reportagem é de Raíssa Abreu.
6: A urna eletrônica foi usada pela primeira vez nas eleições municipais de 1996. No ano 2000, 100% das eleições brasileiras foram informatizadas. O país é hoje uma referência mundial no assunto, como lembra o senador Randolfe Rodrigues, do PT do Amapá.
7: A democracia brasileira é uma das democracias mais admiradas do planeta, exatamente pelas urnas eletrônicas.
6: Mas apesar do pioneirismo, a urna eletrônica está entre os assuntos que mais dividem opiniões no país. No Senado, está em análise na Comissão de Direitos Humanos um projeto para que o voto seja impresso. Para a senadora Damares Alves, do Republicanos do Distrito Federal, a insegurança tem a ver com a falta de letramento digital da população e com recentes escândalos de corrupção.
8: E esse ano, a dúvida vai ser maior por causa da fraude do INSS, que era tudo eletrônico. E eles disseram, ó, lá no eletrônico eles roubam nós. Então a gente vai ter questionamento, especialmente que não entende de tecnologia.
6: No passado, quando os votos eram feitos em papel, eram comuns os casos de desaparecimento de cédulas e até de urnas. Como lembrou a professora aposentada da Universidade de Brasília, Jodete Amorim, que chegou a trabalhar como mesária e fiscal.
1: Com edição de Paula Groba e trabalhos técnicos de João Lira, o Jornal do Senado fica por aqui. Acompanhe agora as notícias da Câmara dos Deputados. Boa noite.
0: Boa noite e até amanhã.
9: Jornal Câmara dos Deputados. Deputados reconhecem profissão de trabalhador em refeições coletivas.
10: Câmara cria homenagens para destaques na ciência e no meio ambiente.
9: Bancada ligada à segurança pública pede a redução da maioridade penal.
11: Boa noite. Alberto Fraga, do PL do Distrito Federal, cobra do Senado a votação de propostas de segurança pública aprovadas pela Câmara. O deputado cita caso recente de violência sexual contra crianças para defender a redução da maioridade penal em crimes graves.
9: Alberto Fraga também pede avanço de proposta que obriga o Estado a avisar mulheres sobre a saída da prisão de ex-companheiros que representem ameaça. Ele afirma que o Congresso precisa dar prioridade a medidas capazes de enfrentar a violência e proteger possíveis vítimas.
11: Maurício Marcon, do PL do Rio Grande do Sul, critica o veto do Executivo a artigo de projeto que aumentava a pena para roubo seguido de lesão grave para 16 a 24 anos. Ele afirma que a punição mais severa é necessária para crimes que deixam vítimas com sequelas permanentes.
9: Maurício Marcon também defende a redução da maioridade penal em casos de crimes graves cometidos por adolescentes. Ele sustenta que o Congresso deve priorizar medidas de segurança pública, especialmente diante de casos recentes de violência contra crianças.
11: Para Zé Trovão, do PL de Santa Catarina, é preciso reduzir a maioridade, com o argumento de que a legislação atual favorece a impunidade. Na visão do deputado, crimes graves cometidos por menores exigem resposta mais dura do Congresso Nacional.
9: O parlamentar também critica o governo e outros setores políticos por, segundo ele, não darem a devida atenção ao caso. Zé Trovão acredita que a falta de posicionamento reforça a sensação de insegurança e evidencia a necessidade de mudanças na legislação penal.
11: Coronel Crisóstomo, do PL de Rondônia, defende a redução da maioridade penal como medida urgente para combater crimes graves. Ele argumenta que casos de violência envolvendo menores exigem resposta mais rigorosa do Congresso.
9: O deputado afirma que a proposta é necessária para proteger a população e evitar novos crimes, cobrando ação imediata dos parlamentares. Coronel Crisóstomo afirma que a mudança na legislação é essencial diante do aumento da criminalidade e da sensação de impunidade.
11: Sargento Gonçalves, do PL do Rio Grande do Norte, é favorável à redução da maioridade penal, argumentando que a medida é necessária para combater a impunidade. Segundo ele, crimes cometidos por menores têm gerado insegurança e exigem uma resposta mais rigorosa do Estado.
9: O deputado também critica a falta de posicionamento de setores políticos sobre casos de violência e afirma que há pressão popular pela mudança na legislação. Para Sargento Gonçalves, o Congresso deve avançar no tema e dar uma resposta à sociedade.
11: A redução da maioridade penal é uma das pautas defendidas por Dr. Zacarias Calil, do MDB de Goiás. O parlamentar cita dados sobre estupros coletivos contra crianças e adolescentes e afirma que o aumento desses crimes exige resposta mais rigorosa do Estado brasileiro.
9: Dr. Zacarias Calil também cobra o endurecimento das penas para crimes sexuais contra menores e para a divulgação de imagens criminosas nas redes sociais. Ele pede ainda o fortalecimento da rede de proteção à infância, com apoio psicológico às vítimas e assistência às famílias.
11: Juliana Cardoso, do PT de São Paulo, apoia o avanço de propostas de combate à violência contra a mulher e pede a criminalização da misoginia. Segundo a parlamentar, mulheres seguem enfrentando diariamente agressões, discursos de ódio e feminicídio.
9: Juliana Cardoso menciona projetos de autodefesa, afirmando que iniciativas desse tipo ajudam mulheres em situações de vulnerabilidade. Para a deputada, porém, a proteção efetiva depende de políticas públicas e de leis mais rígidas contra a violência e a discriminação.
12: Justiça.
11: Jandira Fegali, do PCdoB do Rio de Janeiro, contesta procedimento adotado pelo Congresso em sessão que derrubou o veto presidencial ao chamado PL da dosimetria. A deputada considera irregular o fatiamento de um veto integral.
9: Jandira Fegali anuncia que parlamentares vão recorrer ao STF para tentar anular a sessão. Ela argumenta que a redução de penas para condenados por crimes contra o Estado Democrático de Direito funciona como uma forma indireta de anistia aos envolvidos nos atos de 8 de janeiro.
11: Bia Kicis, do PL do Distrito Federal, critica parlamentares que recorreram ao STF contra a derrubada do veto à lei da dosimetria. A deputada afirma que a votação no Congresso deve ser respeitada por representar decisão legítima do Poder Legislativo.
9: Bia Kicis também contesta a classificação de manifestantes condenados pelos atos de 8 de janeiro como golpistas. Ela argumenta que a revisão das penas busca corrigir possíveis excessos da justiça.
11: Érica Cocai, do PT do Distrito Federal, critica a condução da votação sobre a dosimetria psiquiatria, afirmando que houve violação da Constituição, e defende o direito de recorrer ao Supremo Tribunal Federal. Ela alega que a medida favorece criminosos e compromete a segurança jurídica.
9: Érica Cocai também associa o debate a episódios ligados a ataques às instituições, acusando adversários de incoerência ao defenderem mudanças legais. Para ela, a polarização atual reflete a disputa entre a preservação da democracia e ações que, segundo avalia, colocam o sistema em risco.
12: Saúde.
11: Comissão de Saúde aprova prioridade no atendimento para pessoas com doenças graves. A repórter Sofia Peçanha tem os detalhes.
13: A Comissão de Saúde da Câmara dos Deputados aprovou o projeto que garante atendimento prioritário para pessoas com doenças graves em locais públicos e privados, como bancos, repartições públicas e concessionárias de serviços. Atualmente, a lei já dá prioridade para idosos, pessoas com deficiência, gestantes, lactantes, pessoas com criança de colo e obesos. Com a alteração da lei de atendimento prioritário, os pacientes com doenças graves também passam a ter esse direito. Durante a votação na comissão, o relator, o deputado Célio Silveira, do MDB de Goiás, destacou o objetivo central do projeto.
14: A gente priorizar as pessoas que têm doenças graves no rol das prioridades, porque normalmente essas pessoas não têm a atenção necessária. E com esse projeto de lei aí sendo aprovado, elas vão ter prioridades aí para que tenham um atendimento especializado mais rápido e para que tenham mais atenção do poder público.
13: O texto aprovado inclui pacientes com doenças graves como esclerose múltipla, doença de Parkinson, cardiopatia grave e hanseníase, além de outras enfermidades consideradas graves por avaliação médica. O texto final reuniu outros 22 projetos que estavam sendo analisados em conjunto e que citavam várias doenças consideradas graves. Por isso, o relator fez uma mudança. Em vez de manter uma lista fixa de doenças na lei, ele propõe que a legislação trate de forma mais geral as pessoas com doenças graves e dores crônicas. A definição detalhada de quais doenças entram nessa classificação ficaria a cargo de uma regulamentação. O deputado Célio Silveira destacou que a medida busca garantir mais dignidade e um atendimento mais humanizado para esses pacientes.
14: E nós queremos dar apoio para essas pessoas, para que elas tenham prioridade no atendimento, para que elas tenham prioridade na medicação, no tratamento medicamentoso, porque isso com certeza vai ajudar milhões e milhões de brasileiros que hoje não têm esse atendimento prioritário.
13: O autor do projeto, o deputado Felipe Carreiras, do PSB de Pernambuco, argumenta que o atendimento prioritário consiste em serviços individualizados que assegurem tratamento diferenciado e atendimento imediato. Agora, a proposta que dá prioridade de atendimento a pessoas com doenças graves aguarda análise da Comissão de Constituição e Justiça. Da Rádio Câmara de Brasília, Sofia Peçanha.
12: Direitos Humanos.
9: Tiago Dimas, do Podemos, parabeniza o trabalho da Associação de Pais, Profissionais e Amigos de Pessoas Atípicas de Araguatins, no norte de Tocantins. Ele conta que a iniciativa reúne profissionais e voluntários em ações de acompanhamento terapêutico.
11: Tiago Dimas também defende políticas públicas permanentes e o envio de recursos federais para apoiar instituições voltadas à inclusão. Ele afirma que o fortalecimento dessas iniciativas é essencial para ampliar o acesso a terapias e melhorar a qualidade de vida das famílias atendidas.
9: Maria Reis, do PSB de Pernambuco, comemora o avanço de projeto de sua autoria que estabelece a sobrecarga de quem tem a guarda de filho menor de idade e a comprovação do abandono afetivo por parte do genitor ausente como critérios para fixar o valor da pensão alimentícia.
15: A gente sabe da sobrecarga das mulheres e até de alguns homens quando são abandonados pelos seus companheiros e companheiras, pais ou mães dos seus filhos, que ficam assim com a carga maior, com a educação, com a saúde, com o lazer dos seus filhos. Então, a partir do momento que o genitor abandonar o seu filho, terá que garantir uma pensão maior para que ele possa sobreviver de forma mais condizente com a sua realidade.
11: A medida, segundo Maria Reis, busca tornar mais justa a divisão de responsabilidades. O texto, no entanto, mantém o critério de observar as necessidades do filho e as possibilidades financeiras do genitor alimentante. O projeto agora segue para análise do Senado.
12: Ciência e tecnologia.
9: Câmara cria prêmios para homenagear pesquisadores ou instituições de destaque na ciência e no meio ambiente. O repórter Marcelo Larcher nos conta mais sobre as premiações.
12: A Câmara dos Deputados aprovou a criação de dois prêmios, um para homenagear pessoas e empresas de destaque na área de ciência e tecnologia e outro para reconhecer boas práticas de desenvolvimento sustentável. O prêmio dedicado à ciência e inovação recebeu o nome de César Lattes, físico e matemático brasileiro de renome mundial, conhecido por ter participado da descoberta de uma partícula subatômica chamada meson pi, importante para o conhecimento nuclear. O prêmio César Lattes será destinado a empresas e pesquisadores com atuação de destaque em ciência, tecnologia e inovação. Serão até 5 homenageados por ano, escolhidos pela Comissão de Ciência, Tecnologia e Inovação da Câmara. O prêmio é concedido desde 2021 pela comissão. Com a aprovação do projeto apresentado pelos deputados Márcio Gerri, do PCdoB do Maranhão, e Geraldo Rezende, do União do Mato Grosso do Sul, passa a ser um reconhecimento oficial da Câmara a pessoas e entidades que contribuem para o desenvolvimento da ciência, da tecnologia e da inovação no Brasil. O relator da proposta foi o deputado Inácio Arruda, do PCdoB do Ceará.
16: Ao homenagear a figura de Lattes, o projeto torna perene uma premiação que representa um marco simbólico e institucional na valorização da ciência brasileira, por meio da associação do prêmio ao nome de um dos mais brilhantes pesquisadores da história do país. É oportuno lembrar que Lattes é uma das figuras mais emblemáticas da história da ciência do Brasil, tendo desempenhado um papel central na inserção do país no cenário científico internacional e na consolidação das nossas instituições de pesquisa.
12: Também foi aprovado o Prêmio Câmara Ambiental de Desenvolvimento Sustentável, que vai reconhecer até 15 pessoas ou organizações por ano por projetos na área de meio ambiente. Da Rádio Câmara de Brasília, com informações de Antônio Vital, Marcelo Larcher.
17: Desenvolvimento Regional.
11: Após 13 anos, o STF volta a analisar mudanças na lei dos royalties de petróleo. Rosângela Gomes, do Republicanos, defende a manutenção da atual partilha para o Rio de Janeiro, alegando que a Constituição garante o recurso para compensar os danos ambientais decorrentes da extração.
9: A legisladora lembra que o Estado já enfrenta dívidas altas e não pode perder mais receitas. Rosângela Gomes reforça que, apesar de entender a importância da partilha com o restante do país, a verba advinda dos royalties é vital para a saúde, educação e segurança do povo fluminense.
11: Paulo Lemos, do PT, parabeniza 5 municípios do Amapá que fizeram aniversário em 1º de maio. Ao citar a vocação econômica de cada um deles, o deputado destaca a importância da parceria entre o governo estadual e a bancada federal na transformação da realidade da população.
9: Paulo Lemos fala da produção agrícola e das belezas naturais de Porto Grande, que completou 34 anos, da mineração em Pedra Branca do Amapari, da criação de búfalos em Cutias do Araguari, da produção de pescados em Pacuúba e da localização estratégica de Itaubal, todas com 32 anos.
11: Agostinho Ribeiro, do PP, cita investimentos em obras de abastecimento de água no interior de Sergipe, com a inauguração de estações de tratamento e adutoras em municípios do Alto Sertão. Ele conta que as ações ampliam o acesso à água para milhares de famílias da região.
9: Agostinho Ribeiro lembra que os investimentos em infraestrutura hídrica fortalecem a produção agrícola, geram empregos e promovem desenvolvimento no sertão sergipano. Ele defende obras estruturantes como alternativa para melhorar a qualidade de vida da população nordestina.
17: Trabalho.
11: Alfredinho, do PT de São Paulo, comemora a definição de uma data final para a votação do relatório da Comissão Especial sobre o fim da escala 6x1. Ele sustenta que a redução da jornada vai gerar oportunidades de trabalho e que os empresários vão se adaptar bem às mudanças.
9: Sobre o risco de demissões, Alfredinho pondera que o desemprego resulta mais da automação e da robotização da produção do que de direitos trabalhistas e cita exemplos de países que mantiveram o crescimento econômico depois da redução da carga horária de trabalho.
17: Votação.
11: Câmara aprova projeto que regulamenta a profissão de trabalhador em refeições coletivas. O repórter Antônio Vital tem as informações.
18: A Câmara dos Deputados aprovou o projeto que regulamenta a profissão de trabalhadores em refeições coletivas. Esse profissional atua na produção, manipulação e distribuição de refeições em grande escala para empresas em ambiente não comercial, ou seja, não são aqueles que trabalham em restaurantes, mas sim no preparo de alimentos em escolas, hospitais e até em fábricas, ou seja, todos os lugares com refeitórios com capacidade para atender grande número de pessoas. Segundo a Associação Brasileira de Empresas de Refeições Coletivas, o setor emprega quase 300 mil pessoas e em 2025 forneceu mais de 40 milhões de refeições por dia. O texto aprovado trata de piso salarial, jornada de trabalho, adicionais de insalubridade e periculosidade, bem como de aposentadoria especial. O projeto remete essas definições para livre negociação entre patrões e empregados por meio de convenção ou acordo coletivo e para o que determina a legislação trabalhista. Deixa claro, por exemplo, que a jornada seguirá regras da Consolidação das Leis do Trabalho, a CLT, com possibilidade de jornadas diferenciadas e escalas de revezamento por negociação coletiva. E adicional de insalubridade ou periculosidade só em casos comprovados de más condições de trabalho, como explicou o relator da proposta em plenário, deputado João Carlos, do Republicanos do Amazonas.
19: Preserva-se nesse sentido a conformação constitucional da livre iniciativa e da autonomia privada coletiva, com especial destaque para o papel da negociação coletiva. No que se refere à aposentadoria especial, o substitutivo mantém alinhamento com a legislação previdenciária, deixando expresso que eventual reconhecimento do direito depende da efetiva exposição a agentes nocivos e do cumprimento dos requisitos legais e técnicos pertinentes.
18: O texto aprovado também prevê aposentadoria especial para segurados do regime geral de previdência social, desde que haja exposição habitual e permanente a agentes nocivos. Os profissionais de refeições coletivas também são aqueles que trabalham em cozinhas industriais, comunitárias, beneficentes e até em lugares como navios. O projeto que regulamenta essa profissão seguiu para análise do Senado. Da Rádio Câmara de Brasília, Antônio Vital.
17: Economia. Luiz Carlos Auli, do Podemos do Paraná, é favorável ao programa Desenrola 2 do governo federal, mas acredita ser insuficiente se não houver o enfrentamento da cobrança de juros abusivos. Ele orienta as famílias a só aceitarem renegociações com descontos acima de 90%.
11: Segundo o deputado, a dívida de milhões de brasileiros é formada quase totalmente por juros, já que muitas vezes o valor principal é quitado nas primeiras parcelas. Para Luiz Carlos Auli, o governo também é vítima dos juros, o que o impede de formar caixa para quitar a dívida com rentistas.
17: Sanderson, do PL do Rio Grande do Sul, apresentou um projeto para criar o Programa Nacional de Renegociação de Dívida das Famílias, com uso de 100% do FGTS para quitação de débitos. Para ele, o Desenrola 2 é insuficiente para enfrentar o endividamento da população.
11: Segundo Sanderson, além de facilitar pagamentos, a proposta foca em educação financeira para evitar novas dívidas. Ele acentua ainda que o projeto desburocratiza a limpeza do nome do consumidor, facilitando sua volta ao sistema de crédito sem constrangimentos.
17: Vermelho, do PL do Paraná, destaca a importância do projeto que amplia de 81 mil para 130 mil reais o teto de faturamento do microempreendedor individual. Segundo ele, a proposta corrige a defasagem do limite atual e beneficia milhões de trabalhadores informais que atuam como pequenos prestadores de serviço.
20: Nós estamos em 2026 e é claro que já estamos atrasados na atualização do valor de faturamento para o microempreendedor individual. Muitas pessoas usam o MEI. É o mecânico, é o corretor, é a manicure, é a cabeleireira, é o prestador de serviço esporádico, o pintor, o encanador, aquele cara que vem te atender na residência. Ele não é um cara fichado.
11: Vermelho também informa que a comissão especial foi instalada para analisar a proposta, defendendo a tramitação rápida do texto. A ideia, segundo o deputado, é atender a demanda dos empreendedores e permitir que a matéria siga o quanto antes para a sanção.
17: Termina agora o Jornal Câmara dos Deputados, com trabalhos técnicos de Everson Urani e apresentação de Márcio Aquilissardi e José Carlos Andrade. Uma ótima noite para você.
11: Você fica com as notícias do Tribunal de Contas da União. Boa noite.
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2: Horas e 1 minuto.
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11: Em instantes estaremos transmitindo a reunião ordinária do Legislativo direto do plenário da Câmara Municipal de Sacramento.
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26: Boa noite, você que acompanha a programação da Rádio Sacramento. Estamos aqui na Câmara Municipal e junto com o nosso presidente, Dr. Tales. Presidente, muito boa noite.
27: Boa noite, Silas. Boa noite, rádio ouvintes, internautas da Rádio Sacramento. Com muita honra, né? Estamos aqui novamente passando a vocês um pouquinho aí do nosso trabalho pelas ondas da Rádio Sacramento.
26: Presidente, hoje, né? Uma segunda-feira, os senhores aqui no plenário, já vamos ter início aos trabalhos. Qual que é a expectativa aí para a noite de hoje?
27: Silas, na nossa ordem do dia, estamos aguardando a deliberação no expediente de pareceres, né? Pelas comissões a serem aprovados. Caso sejam aprovados, estamos aguardando aí dois pareceres em especial, que é a criação da Secretaria de Transporte, onde, segundo a mensagem do senhor prefeito, iremos centralizar a questão toda veicular da prefeitura num único local, facilitando, trazendo assim uma maior mobilidade também e segurança para aqueles que utilizam, em especial o transporte da saúde. E uma segunda questão, que estamos aguardando também os pareceres serem aprovados, na questão da transição aí para a municipalização do nosso abrigo do Hospital da Criança, que estará a partir de então agora, né, à frente lá pela assistência social, dirigindo os trabalhos daquela importante instituição da nossa cidade.
26: Então é importante, né, o cidadão acompanhar aí a reunião, que logo mais vai começar, né? E vale lembrar quando o senhor diz aí que esses pareceres são importantíssimos, né? As comissões já estudaram e depois sim vai para o plenário para que aí os vereadores aprovem ou não os projetos.
27: Com certeza, ainda plenário, né? Tem ali as discussões, a apreciação de cada um deles para a gente colocar aí em votação. E nada impede também, né? Depois, no grande expediente, apresentação de requerimentos, pareceres e projetos de leis, né? Proposição das demandas colhidas junto a cada cidadão.
26: Presidente, então desejo um bom trabalho, porque já nós teremos início aqui a reunião.
27: Obrigado, Silas, né? E vamos aí novamente com toda a responsabilidade possível e pedimos, né, à população que não puder estar aqui presente, acompanhar aí de suas casas através dos canais de YouTube. Hoje tem um friozinho aí gostoso, né? Quem não puder vir comparecer aqui, pode acompanhar de casa.
26: Então, em instantes, você acompanha a reunião do Legislativo Sacramentano.

0: O programa a seguir é de produção independente e de inteira responsabilidade da Câmara Municipal de Sacramento, Minas Gerais, bem como tudo aquilo que for dito pelos senhores vereadores ou convidados. Sendo a Rádio Sacramento FM isenta de qualquer responsabilidade pelo mesmo.
1: A Rádio Sacramento FM, a partir de agora, passa a transmitir a reunião do Legislativo direto do plenário da Câmara Municipal de Sacramento.

0: sob a proteção de Deus, declara aberta a sessão. Indaga a secretaria se há quórum legal.
1: Excelentíssimo senhor presidente, há quórum legal.
0: Havendo quórum legal, passemos a apreciação da ata da sessão anterior. Está em discussão e votação a ata da sessão anterior. Aqueles que concordarem com a ata, permaneçam como se encontram. Aprovada por unanimidade. Solicita a secretaria a leitura do expediente recebido.
1: Excelentíssimo senhor presidente, nobres colegas vereadores, colaboradores dessa casa, público que nos acompanha em nossas redes de comunicação, doutor Tiago, Isabelle, que aqui no plenário também nos acompanha, boa noite. Expediente da 13ª reunião ordinária, 11 de maio de 2026, do senhor prefeito municipal, ofícios números 131 e 135 de 2026, dos quais encaminho os projetos de lei complementar protocolados sob números 02 e 03/2026, que altera a lei complementar número 29/2021, que dispõe sobre o Código Tributário de município de Sacramento, Minas Gerais, e altera a lei complementar número 28/2021, que aprova a planta de valores imobiliários do município de Sacramento, estado de Minas Gerais. Ainda do senhor prefeito municipal, ofício número 133/2026, em resposta às indicações número 149 a 157 de 2026. Conforme ofícios desta casa de número 227. Do Ministério Público de Minas Gerais, através da 2ª Promotoria de Justiça da Comarca de Sacramento, e-mails contendo cópias de decisão em razão do requerimento número 254/2024, de autoria do ex-vereador Henrique Spirandelli de Andrade, e do requerimento 168/2026, de autoria do vereador Victor Gustavo Borges Rodrigues. Do Ministério da Infraestrutura de Transporte, DENIT, através da colaboradora Araceli Souza, e-mail em resposta ao requerimento número 154/2026, de autoria do vereador Dr. Thales Andrei Nunes Rodrigues. Da Emater Sacramento, por sua representante Josiele Ferreira, no e-mail no qual solicita o agendamento de uma reunião no espaço da tribuna desta Casa Legislativa para apresentar o relatório das ações, projetos e resultados alcançados pela referida empresa no período de 2025. Ofício número 23/2026, do provedor da Santa Casa Local, Márcio Antônio de Oliveira, no qual encaminha prestação de contas referentes ao mês de abril de 2026. Ofício número 10/2026, da diretora da Escola Municipal Dr. Afonso Pena Júnior, Daniela Borges Araújo, no qual solicita autorização para visitação do Paço Municipal no dia 13/5, com os alunos dos 4º anos, matutino, às 8 horas, e vespertino, às 13 horas, para pesquisa pedagógica de conteúdo, trabalho em sala de aula sobre a administração do município, importância do voto, direito e deveres do cidadão e funcionamento do serviço público. Excelentíssimo senhor presidente, caro colegas vereadores, era o que eu continha em minha secretaria.
0: Agradeço vossa excelência pela leitura do expediente. Indago os relatores das comissões permanentes se há pareceres a serem oferecidos.
2: Peço a palavra, senhor presidente.
0: Com a palavra, vereador Vitor Rodrigues, presidente da CCJ.
2: Boa noite, senhor presidente. Boa noite, nobres colegas. Boa noite ao público que nos acompanha através das transmissões nas redes sociais e também os nossos rádio ouvintes. Queria começar desejando, posterior ao dia, um feliz Dia das Mães para todas as mamães aqui da nossa Câmara Municipal, para todas as mamães que nos assistem e também para todas as mamães da nossa cidade, em especial as da minha família, em especial também a minha mãe. Beijo, mãe. Presidente, eu gostaria de ler alguns pareceres da CCJ hoje, também uma baixa em diligência. Eu vou começar pelos pareceres. Parecer é o projeto de lei de março de 2026. Autoriza o Poder Executivo a instituir no âmbito do município de Sacramento, Minas Gerais, o programa Evoluir Sem Juros e dar outras providências, elaborado pela Secretaria Municipal de Desenvolvimento Econômico em cumprimento às diretrizes do governo municipal. E explica o prefeito municipal que os requisitos serão devidamente delineados em decreto e os recursos serão destinados exclusivamente para investimentos dentro da capacidade econômico-financeira da empresa barra empreendedor, conforme avaliação da instituição financeira contratada pelo município. Assinam esse parecer, Vitor Rodrigues, presidente relator, Sargento Edna Aparecida de Santos Almeida, Daniel de Souza Campos, vereadores membros. A Comissão de Constituição e Justiça acampa parecer emitido pela Douta Assessoria Jurídica da Casa do projeto de lei em regime de urgência especial proposto pelo Executivo Municipal, que em regime de urgência especial autoriza o Poder Público Municipal a assumir a gestão do abrigo Docilar da Criança Irene Nai e da outras providências. Assinam esse parecer Vitor Rodrigues, presidente relator, Sargento Edna Aparecida de Santos Almeida, Daniel Campos, vereadores membros. Também em regime de urgência especial proposto pelo Executivo Municipal, cria a Secretaria Municipal de Transporte e Trânsito e insere na estrutura organizacional da administração pública da Prefeitura Municipal de Sacramento, nos termos da Lei Municipal número 1451, de 3 de fevereiro de 2016, e suas alterações posteriores e da outras providências. Quanto ao aspecto de constitucionalidade, todos esses projetos pareceres têm amparo no artigo 30, inciso 1º da Constituição Federal de 88, como também iniciativa no artigo 61, inciso 1º, também da Constituição Federal de 88, e ainda no artigo 177, inciso 3º, na Constituição do Estado de Minas Gerais, e tem acolhimento também na Constituição do Estado de Minas Gerais, no artigo 171, inciso 1º, e previsão na Lei Orgânica, no artigo 13º, inciso 2º e inciso B, para editar e executar as leis de seu interesse local, revestindo-se assim de boa forma constitucional, legal, jurídico e de boa técnica legislativa. E no mérito, está livre de vícios que possam impedir sua tramitação nessa Casa de Leis. Face ao exposto, ausente qualquer vício jurídico ou ilegalidade, esta comissão opina pela regular tramitação dos projetos ora lidos e apresentados, e no mérito igualmente eles devem ser acolhidos. Excelentíssimo senhor presidente da Câmara Municipal de Sacramento, Estado de Minas Gerais. Projeto de lei número 24 de 2026. A Comissão de Constituição e Justiça, através do seu presidente relator, vereador Victor Gustavo Borges Rodrigues, com base nas atribuições que lhe são conferidas pela Lei Orgânica do Município de Sacramento e do regimento interno desta Casa Legislativa, vem respeitosamente a presença de Vossa Excelência requerer a baixa em diligência do projeto de lei 24 de 2026, que, abre aspas, autoriza o Poder Executivo a contratar operação de crédito com o Banco do Brasil S.A., fecha aspas, tendo em vista mencionar que o recurso se destina a, abre aspas, saneamento, transporte e habitação, fecha aspas. Esta comissão entende que a autorização de empréstimo de R$ 9.500.000 com encargos de CDI mais 7% ao ano exige a apresentação do projeto técnico que fundamente tal despesa. Desta forma, solicita-se que o Poder Executivo encaminhe a esta Casa Legislativa cópia do projeto que será executado com os recursos da operação de crédito, especificando: se trata de construção de unidades habitacionais, loteamento social ou regularização fundiária. Justificativa: a diligência é imprescindível para que a CCJ possa avaliar a legalidade e o interesse público de uma operação de crédito de alto custo financeiro, os juros de mercado. A ausência de um projeto habitacional específico torna a autorização, abre aspas, um cheque em branco, fecha aspas, o que fere os princípios da transparência e da eficiência na gestão do patrimônio público municipal. Inclusive que o próprio prefeito municipal declarou estar atravessando dificuldades financeiras. Neste termos, peço e espero deferimento. Sacramento, Estado de Minas Gerais, aos 11 de maio de 2026, Victor Rodrigues, presidente relator da Comissão de Constituição e Justiça. Senhor presidente, era o que eu continha para hoje, tenho dito, muito obrigado.
3: Peço a palavra, senhor presidente.
0: Com a palavra, vereadora Sargento Edna, líder de governo nessa casa.
3: Senhor presidente, eu gostaria de pedir a dispensa de intertício dos pareceres lidos pelo presidente da CCJ, dos projetos do abrigo, do Docilar, e da Secretaria de Transporte, para que seja lido por outras comissões.
0: Vereadora Sargento Edna pede dispensa de intertício do parecer lido pela CCJ do projeto de lei número 18/2026, mensagem de 23/2026, que cria a Secretaria Municipal de Transporte e Trânsito da Prefeitura de Sacramento, com diligência atendida. Os vereadores concordaram com a dispensa de exercício do referido parecer, permaneçam como se encontram. Retomando, os vereadores concordaram com a dispensa de exercício lido pelo presidente da CCJ do projeto de lei que cria a Secretaria Municipal de Transporte e Trânsito da Prefeitura de Sacramento, com diligência atendida, permaneça como se encontra. Aprovado por unanimidade, parecer, dispensa de exercício aprovado. Vereadora Sargento Edna, líder de governo dessa casa, pede dispensa de exercício do projeto de lei, protocolo número 30 de 2026, em regime de urgência especial, que autoriza o Poder Público Municipal a assumir a gestão do abrigo do Hospital da Criança, Erenai, dando outras providências. Os vereadores que concordaram com a dispensa de exercício lida pelo presidente da CCJ, permaneçam como se encontram. Aprovado por unanimidade, havendo parecer aprovado pela segunda comissão, analisarei a inclusão na ordem do dia. Indago aos demais relatores, se há, pela ordem, o vereador Dr. Reginaldo.
4: Gostaria também de pedir dispensa de interstício, se aprovado pela segunda comissão, também lido na segunda comissão, colocar na ordem do dia o projeto Evoluir Sem Juros.
0: Vereador Dr. Reginaldo, vice-presidente dessa casa, pede dispensa de interstício, parecer lido pela CCJ do projeto de lei protocolo número 19 de 2026, que autoriza o Poder Executivo a instituir no âmbito do município de Sacramento, Minas Gerais, o programa Evoluir Sem Juros, dando outras providências. Os vereadores concordaram com a dispensa de exercício do parecer lido pela CCJ, permaneçam como se encontram. Aprovada a dispensa de exercício, unanimidade. Caso venha a ser aprovado também o parecer da segunda comissão, analisarei a inclusão na ordem do dia. Indago os demais relatores se apreciaram ser oferecidos. Mais algum relator apresentando parecer?
5: Peço a palavra, senhor presidente.
0: Com a palavra, vereador Carlos Antônio Rodrigues Bananal, presidente da Comissão de Viação, Obras Públicas e Planejamento, bem como de Fiscalização Financeira e Controle de Orçamento.
5: Boa noite, senhor presidente, colegas vereadores, público presente, também as pessoas que nos seguem nas redes sociais, uma boa noite a todos. Comissão de Fiscalização Financeira e Controle de Orçamento, por exemplo dessa Comissão Financeira e Controle de Orçamento, projeto de lei em regime de urgência especial proposto pelo Executivo Municipal, que autoriza o Poder Público Municipal a assumir a gestão do abrigo do Hospital da Criança Irene Nai e dá outras providências, reproduzindo a história de Leonardo Kitner Nai e Irene Nai, pessoas que passaram a fazer parte da história de Sacramento. Assim, essa comissão entende que o projeto de lei em apreço está apto, visto que as suas exigências legais foram devidamente cumpridas, estando habilitado para tramitar regularmente nessa casa legislativa na forma do seu regimento interno e na lei orgânica do município. Sala das sessões, 11 de maio de 2026, Carlos Antônio Rodrigues, presidente relator, Daniel Souza Campos e Vitor Gustavo Borges Rodrigues, vereadores membros. Senhor presidente, peço dispensa de interstício do parecer lido e, caso seja aprovado, também seja inserido na ordem do dia.
0: Vereador Bananal, presidente da Comissão de Financeiro e Controle do Orçamento, pede dispensa de interstício do parecer que autoriza o Poder Público Municipal a assumir a gestão do abrigo do Hospital da Criança Irenai, dando outras providências, reproduzindo neste projeto a história de Leonardo Kitner Nai e Dona Irene Nai. Quem, aqueles colegas que aprovarem a dispensa de exercício lida pelo colega, permaneçam como se encontram. Aprovar por unanimidade, respectivo projeto fará parte da ordem do dia.
5: Parecer da Comissão de Viação, Obras Públicas e Planejamento, vem o exame dessa Comissão de Viação, Obras Públicas e Planejamento, o projeto de lei que cria a Secretaria Municipal de Transporte e Trânsito e insere na estrutura organizacional da administração pública da Prefeitura Municipal de Sacramento nos termos da Lei 1451, de 3 de fevereiro de 2006, e suas alterações posteriores e da outras providências. Justifica o prefeito municipal que a criação da Secretaria de Transporte é para dar mais dinâmica e funcionalidade à prestação de serviço público, que não criará despesa significante, pois apenas serão criados cargos de secretário e subsecretário, contudo, conforme se observará no quadro abaixo, todos os cargos serão aproveitados. Portanto, essa comissão entende que o projeto de lei em apreço está apto, visto que as suas exigências legais foram devidamente cumpridas, estando habilitado para tramitar regularmente na Casa Legislativa na forma do seu regimento interno e da lei orgânica do município. Sacramento, 11 de maio de 2026, Carlos Antônio Rodrigues, presidente relator, Reginaldo Afonso dos Santos e José Francisco Bonfim, vereadores membro. O presidente, peço dispensa também do parecer lido, caso seja aprovado, seja inserido na ordem do dia.
0: Vereador Carlos Antônio Rodrigues Bananão, peço dispensa de justiça do parecer que cria a Secretaria Municipal de Transporte e Trânsito, inserindo na estrutura organizacional da administração pública da Prefeitura Municipal, nos termos da Lei Municipal 1451, de 3 de fevereiro de 2016, e suas alterações posteriores, dando outras providências. Vereadores concordaram com a dispensa de justiça lido pela Comissão de Viação, Obras Públicas e Planejamento, permaneça como se encontra. Aprovado por unanimidade, também fará parte da ordem do dia. Indago os demais relatores se há parecer a ser oferecidos. Não havendo mais pareceres a ser oferecidos, passemos então para a ordem do dia com os pareceres, com os projetos, com os pareceres aprovados. Caguinho, tudo ok? Projeto de lei que veio a essa casa em regime de urgência especial, proposto pelo Executivo Municipal, que autoriza o Poder Público Municipal a assumir a gestão do abrigo do Hospital da Criança e Irene Nai, e dando outras providências, em primeira discussão.
3: Com as palavras, presidente.
0: Com a palavra, a vereadora Sargento Edna.
3: Boa noite, presidente, demais colegas de parlamento, a todos que nos acompanham pelas redes sociais, Rádio Sacramento. Presidente, esse projeto, para esclarecer para quem nos acompanha, o abrigo, ele tem passado por algumas dificuldades recentes, e o que o executivo viu para poder a manutenção dessa instituição, para o amparo adequado das nossas crianças, dos nossos jovens, foi a municipalização do abrigo. Então, esse projeto visa autorizar a prefeitura a assumir a total responsabilidade por essa instituição.
0: Em primeira discussão.
6: Peço a palavra, senhor presidente.
0: Com a palavra, vereador Leandro Zimbock.
6: Boa noite, senhor presidente. Boa noite, colega.
0: Em primeira discussão.
6: Peço a palavra, senhor presidente.
0: Com a palavra, vereador Leandro Zimbock.

0: fica mais fácil de estar gerindo essas entidades, essas instituições, até mesmo para estar angariando mais recursos e dando o melhor possível ali para as pessoas que são amparadas por essa instituição. Lembrando que é uma instituição que tem história em nossa cidade, já conversei com várias pessoas que se dizem ter orgulho de ser assistida por essa instituição há muitos anos. A gente sabe que o trabalho não é fácil, é um trabalho difícil, mas de muita importância para a nossa cidade. Então nós sabemos que tem pessoas que ali encontram amparo e se tornam pessoas de bem na vida através dos bons ensinamentos, da forma que cada um faz. Tem lá suas dificuldades, a gente sabe disso, mas eu tenho certeza que o poder público, estando mais perto com toda a sua estrutura, ela envolve saúde, envolve assistência social, envolve segurança, envolve muitas coisas da estrutura do poder executivo aí, que com certeza pode melhorar esse trabalho ali no asilo. As pessoas que estavam ali, voluntários, fazem, sempre fizeram um excelente trabalho. Nós nunca devemos negar isso, porque realmente é um trabalho que não é fácil. E essas pessoas dedicavam e faziam. Então tenho certeza que em parceria, tanto a sociedade quanto o poder público, fará o melhor ali para aquela entidade. Tenho dito, senhor presidente.
1: Em primeira discussão? Em primeira votação, como votam, senhores vereadores? Aprovado em primeira votação, por unanimidade. Em segunda discussão? Passa a palavra ao vice-presidente da Sagaz para que eu possa manifestar como vereador.
2: Suma a presidência, passa a palavra ao vereador Dr. Tales.
1: A princípio, quando surgiu, né, a atual diretoria que está deixando lá nesse final de abril, nesse corrente ano, sabe do meu entendimento no início, eu era contrário à municipalização até então. Mas fui convencido através de algumas reuniões, alguns bate-papos, inclusive com a atual diretoria, de que realmente o município, abarcando ali as suas responsabilidades junto ao abrigo, através da Secretaria de Desenvolvimento Social, teria mais condições, porque, como já disse, os vereadores que me antecederam, a prefeitura tem o corpo técnico para poder oferecer para aquelas crianças. E também a mão de obra em caso de algum reparo, alguma manutenção que a parte física necessite. Temos até o momento ali elogios, desde quando, historicamente falando, culturalmente falando, a congregação assumiu as atividades do abrigo do Hospital da Criança Irenai. Sempre, né, devido à minha militância, da minha profissão como advogado, alguns contatos, né, na minha vida da advocacia, junto ao Ministério Público, quando do magistério, alguns alunos, né, vinham, antigo programa PAVE, a gente ministrava aulas junto à Escola Estadual Barão da Rifaina, alunos oriundos do abrigo faziam parte desse projeto. Então, com muito carinho, com muito zelo, a gente sempre teve um olhar, né, diferenciado para o abrigo. Se aconteceu de agora o município precisar, tenho certeza que foi de comum acordo. A atual diretoria, ela tentou, né, levar até onde conseguiu, com muito esmero, com muita dedicação. A gente sabe aí, a gente tem conhecimento das ações, né, voluntárias que ocorriam na cidade para angariar fundos, sempre em favor de crianças que não possuem nem mesmo a raiz, às vezes um vínculo familiar. Então é uma preocupação muito grande que a gente tem. E para deixar registrado, este vereador conseguiu sim um recurso, né, que diante do contexto todo é um recurso até ínfimo, perto da necessidade que a instituição teria para dar continuidade. Seria um recurso que daria um alento na questão da aquisição de um veículo. Mas a atual diretoria, deixo aqui bem claro, não chegou a nem receber, porque já estava tramitando uma vontade, alguns estudos, junto inclusive com participação do judiciário, essa questão da tramitação da transição para a municipalização. E recebi, tem até nota já divulgada pela prefeitura nas redes sociais da mesma, onde o prefeito, ele esclarece que aquele recurso de 160 mil aprovado aqui em plenário como subvenção para aquisição do veículo

0: veículo, ele será destinado em melhorias para o abrigo, assim que a prefeitura já está assumindo e vai utilizando ele paulatinamente, porque não justifica a aquisição do veículo agora, sendo que a prefeitura tem essa estrutura para oferecer lá para as crianças. Tenho certeza que, juntamente com esta municipalização que estamos aprovando hoje, mas em conjunto com o projeto que criou a família acolhedora semana passada, os poderes legalmente constituídos, legislativo, executivo e judiciário, vai fazer muito bem em favor daquelas crianças. E tenho certeza que a população, a atual diretoria, as atuais, as anteriores, que ali prestaram relevantes serviços, não vão também deixar de acompanhar esse trabalho para ver, efetivamente falando, o seu propósito realmente cumprido. Devolvo a palavra ao presidente de exercício, doutor Reginaldo.
1: Devolvo a presidência ao vereador doutor Teles.
0: Reassumo a presidência, o projeto continua em segunda discussão.
2: Passo a palavra, senhor presidente.
0: A palavra, vereador Kiko Bonfim.
2: Eu também tive uma proximidade importante com essa instituição. Tenho colegas que fez parte dessa diretoria. Quero deixar aqui publicamente expressa a minha... o meu reconhecimento por todos aqueles que conduziram o abrigo até esse momento da decisão da municipalização, e também parabenizar essa casa de leis, né? Parabenizar os colegas vereadores que entenderam que, ao contrário da gente estar trazendo para o município talvez uma despesa, o que nós estamos trazendo para o município é o direito de essas crianças e adolescentes ter uma vida melhor. E através do município, conforme disse o presidente e outros colegas que já falaram antes, o corpo estrutural, técnico, é muito mais amparativo para aquelas crianças e adolescentes. Eu me lembro bem que, quando consegui realizar o projeto que trouxe 11 toneladas de alimentos para essa cidade, através da Conab, uma das instituições que foram contempladas foi o Abrigo Doce Lar. Né? Então, eu quero dizer que é uma ação importante, que nós estamos participando enquanto vereadores, e que essas crianças tenham uma vida melhor a cada dia. Quero que eu continue, presidente.
0: O projeto continua em segunda discussão, em segunda votação. Como votam os senhores vereadores? Em segunda votação, o projeto aprovado por unanimidade, segue para a sanção do senhor prefeito. Em primeira discussão, projeto de lei que cria a Secretaria Municipal de Transporte e Trânsito e insere na estrutura organizacional da administração pública da Prefeitura Municipal de Sacramento, nos termos da Lei Municipal 1451 de 3 de fevereiro de 2016 e suas alterações posteriores, dando outras providências. Em primeira discussão.
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4: Peço a palavra, senhor presidente.
0: Com a palavra, vereador Daniel Campos.
4: Boa noite, senhor presidente, nobres colegas, servidores dessa casa, público que nos acompanha de forma online, pessoal que está presente aqui também no plenário, os funcionários da casa, os assessores. Senhor presidente, eu gostaria pedir vista desse projeto, né, em razão desse projeto já ter entrado, ter dado saída, ter feito algumas baixas de diligência, para que eu possa também ter acesso às respostas das diligências que foram solicitadas e que a gente possa aí também discutir mais uma vez aí entre as comissões esse projeto, tendo em vista até o comunicado oficial que a Câmara fez ao Executivo, para que a gente possa reunir as comissões aí, discutir e posteriormente discutir esse projeto. Gostaria de pedir vista do mesmo. Tenho dito.
0: Vereador Daniel de Souza Campos requer vista do projeto de lei que cria a Secretaria Municipal de Transporte e Trânsito, inserido na estrutura organizacional da administração pública da Prefeitura Municipal. Os vereadores concordarem.
5: Peço a palavra, senhor presidente, pela ordem.
0: Pela ordem concedida, vereadora Sargento Aérea.
5: Senhor presidente, eu gostaria só de manifestar, eu votarei contra a vista do vereador. Não é muito comum eu votar contra a vista, mas esse projeto já está há um tempo nessa casa, foram diversas diligências e eu gostaria só de deixar registrado aí um motivo da minha manifestação, porque esse projeto já está parado na casa já há um tempo.
0: Os vereadores analisaram, apreciaram aí a criação da Secretaria Municipal de Transporte e Trânsito, inserindo na estrutura organizacional da administração pública da Prefeitura. Protocolo feito nesta casa em 16 de março de 2026, às 15 horas e 1 minuto. Vereadores concordarem com o pedido de vista do nobre vereador Daniel de Souza Campos, segundo secretário da casa, permaneçam com o seu encontro. Pedido de vista, 1, 2, 3, negado por 5 votos a 3, sendo 5 votos contrários ao pedido de vista dos vereadores, vereador Kiko Bonfim, vereador Marciano Etê, vereador Carlos Antônio Rodrigues Bananal, vereadora Sargento Edno, vereador Dr. Reginaldo. 3 votos favoráveis ao pedido de vista.
6: Pela ordem, senhor presidente.
0: Pela ordem concedido.
6: Presidente, só para justificar aqui também, eu acho que nunca votei contra um pedido de vista, acho que é um direito do vereador, mas eu queria comungar aqui da mesma ideia que a vereadora Sargento Edna ressaltou aqui, devido à quantidade de diligências que foram baixadas em relação a esse projeto. Então, por isso, voto contrário, não é da minha natureza, mas acompanho aqui a bancada. Muito obrigado, senhor presidente.
0: Então, o pedido de vista já foi negado, acho que dispensa maiores comentários. Cada um na sua fala depois da discussão do projeto pode utilizar a palavra. Pedido de vista negado, vamos passar então para apreciação e votação do projeto. Em primeira discussão, projeto de lei que cria a Secretaria Municipal de Transporte e Trânsito, inserindo a estrutura organizacional da administração pública da Prefeitura Municipal de Sacramento nos termos da Lei Municipal 1451, de 3 de fevereiro de 2016, e suas alterações posteriores, dando outras providências. Em primeira discussão.
6: Peço a palavra, senhor presidente.
0: Com a palavra, vereador Bananal.
6: Senhor presidente, eu, como todo mundo sabe, primeiramente eu sou contrário a todo tipo de gasto excessivo por parte do poder público em relação o que se diz, aumentar cargo, contratação de pessoal desnecessário. Mas o que eu vejo nessa secretaria é o seguinte: quantas vezes eu me deparei com um carro da prefeitura de Sacramento, Uberaba ou outras cidades que o mesmo vão, e o veículo por muitas vezes vazio. E isso eu falo com o carro da Secretaria de Transporte, quanto eu vejo na Secretaria de Educação. Então, eu acho que a administração busca com isso, eu quero entender, sim, eu falei aqui anteriormente, votarei favorável e serei um fiscalizador. Né? Aquele dia, até os anos aqui estavam um pouco exaltados, mas eu não mudo aquilo que eu disse, eu serei um fiscalizador. Se eu ver que o carro está indo vazio, que carro saiu 2 carros vazios para o mesmo destino, e todo mundo ali sabia, porque vai ser só uma secretaria, não vai ter desculpa agora, né? Então, quero deixar bem claro aqui, falo isso para Vossa Excelência, e a minha pretensão é que chegue até, sim, o prefeito. Não tive a oportunidade de falar com ele, mas se tiver, eu já falei isso anteriormente e vou repetir, serei um fiscalizador, porque não, é inadmissível veículo sair para o mesmo destino, 2, 3 carros, às vezes, com 2 pessoas gastando dinheiro da prefeitura. Às vezes, quero acreditar que é por falta de comunicação, ou às vezes a correria também do dia a dia faz com que isso aconteça, mas eu quero que agora, de diante, com a criação dessa secretaria, eu quero acreditar naquilo que foi falado em nossas reuniões, que irá diminuir os gastos com o transporte, principalmente no que tange Uberaba, principalmente, que é o nosso polo aí, nossa a referência pública aí na questão da saúde, né? E a gente vê diariamente, isso não foi 1, 2 vezes não, que eu vi, eu sei que a boa intenção da maioria dos funcionários, está fazendo, né, o transporte da melhor maneira possível. Mas que de agora em diante não tem desculpa mais. E assim, pretendo que seja, e repito mais uma vez, irei sim ser um fiscalizador, e é por isso que disse que eu votei contrário à vista do vereador, não é do meu feitio, mas é porque eu quero ver isso funcionando. Porque a partir da hora que estiver funcionando, eu acho que a gente tem argumento para falar aqui nessa casa. Era o que eu tinha, senhor presidente, uma boa noite.
0: Em primeira discussão,
7: peço a palavra, senhor presidente.
0: Com a palavra, vereador Vitor Rodrigues.
7: Presidente, já de antemão eu gostaria de manifestar o meu voto contrário a este projeto. Além de manifestar o meu voto contrário, eu queria, olhando para a câmera ali de quem nos acompanha em casa, relembrar, teve vereador aqui nessa casa que falou que não tinha impacto financeiro, falou de realocação, só que o engraçado é que na minha baixa inteligência, o secretário de Fazenda, o contador geral da prefeitura e o poder executivo mandaram um impacto financeiro, criação de cargo de secretário, criação de cargo de subsecretário, impacto financeiro para o ano de 2026, R$ 262.855,62. 2027, R$ 270.741,29. 2028, R$ 278.863,53. Presidente, carro do SUS, carro da saúde, não pode dar carona para ninguém. Os carros que mais andam fora da cidade de Sacramento são os carros da saúde. Vai dar carona para quem? Se tiver levando um, vai levar só um. Vai continuar levando só um. Carrega mais gente, vereador Daniel. Dá carona para ver. Carro da educação sai daqui quando? Quando? A não ser algumas vans que nós conversamos aqui no começo do ano, ali naquela mesa, na sala de despacho, com os estagiários, e teve vereador aquele dia que falou: eu estou cansado de saber que a prefeitura não tem dinheiro, e hoje vai votar favorável. É muito engraçado ver isso acontecer aqui nessa casa. Primeiro fala que não cria gasto, está criando, mandaram impacto financeiro, está criando cargo de secretário e subsecretário. O outro departamento que mais anda de carro na cidade é o almoxarifado. Já tem o responsável lá. O departamento de saúde também tem outro responsável lá. Não tem por que estar criando secretaria nesse momento. Grava vídeo falando que o VAF isso, o VAF aquilo, a arrecadação diminuiu. E eu estou mostrando para vocês aqui o impacto financeiro que dá nas contas de Sacramento, no bolso da população. Falta de respeito. Falta de respeito. Tem vereador que chega: presidente da CCJ, vereador Vitor, segura esse projeto aí para mim, por favor, senão vou ter que votar favorável. Eu fiz o que pude, não segurei por implicância, não. Não baixei em diligência porque eu sonhei com isso na minha cabeça também, não. Baixei em diligência para trazer explicação para a população. É muito fácil falar que defende o povo, que o dinheiro é do povo, que o povo isso, o povo aquilo, e vim aqui votar no impacto financeiro de 262 mil, de 270 mil e de 278 mil. É muito fácil me chamar em gabinete e pegar e falar assim: vereador, passa a secretaria de trânsito para arrumar o cargo do servidor tal. Às vezes vocês de casa estão achando que eu estou inventando coisa aqui. Não estou inventando, não. Eu estou aborrecido com a falta de respeito com o dinheiro da prefeitura, com o dinheiro do povo de Sacramento. E eu falo mesmo, vou falar mesmo, é falta de respeito. Isso não pode acontecer com o dinheiro desse jeito. Criar a secretaria de uma forma que vai favorecer alguns, favorecer outros, realocar, criando secretário, criando cargo de subsecretário, e com impacto financeiro desse jeito, é falta de respeito, senhor presidente, é muita falta de respeito. Um dia grava vídeo do VAF, outro dia uma cidadã igual eu atendi hoje vai na Secretaria de Desenvolvimento Humano e Social e diz o seguinte: Eu vim aqui em abril. Eu vim aqui em abril para a servidora pegar e falar que o contingente financeiro já foi atingido, enquanto a gente podia estar economizando mais de 700 mil reais, investindo no Promorar, investindo em complexo, em conjunto habitacional. Está funcionando até hoje. Funcionou bem. Departamento da Saúde roda bem, Departamento do Almoxarifado roda bem. E agora vem gastar quase 800 mil reais aqui. Falta de respeito. Falta de respeito, presidente. É a primeira discussão. Se necessário, eu vou voltar aqui na segunda discussão. E vou falar mais. E vou falar mais. Tenho dito, senhor presidente. Muito obrigado.
0: Projeto continua em primeira discussão.
6: Peço a palavra, senhor presidente, mais uma vez.
0: Com a palavra, vereador Bananal.
6: Senhor presidente, eu entendi a colocação do vereador, mas respeito, eu vou falar por mim. Quando eu disse, eu não sei se Vossa Excelência disse para mim, não, mas é assim, só para deixar claro também, quando quando eu disse, às vezes, transportar mais pessoas, a gente tem vans que levam mais de uma pessoa, a gente tem carros, sim, que levam mais de uma pessoa, tanto na saúde, que não é carona, às vezes eu expressei mal. Nem é isso, mas eu sei também que no transporte tem carro da prefeitura que às vezes poderia estar levando dois, três, que é do transporte e que às vezes sai vazio. Essa é a minha colocação e eu queria, às vezes, depois que fosse aprovado, ou se vai ser aprovado, não sei, que a gente fizesse um levantamento. Acho que é importante, acho que as colocações do vereador, cada um faz das maneiras que acha melhor, mas eu quero depois ver o impacto também em relação a isso. O que se economizou colocando tudo em um só lugar? Porque a discussão que se teve é que a economia seria gigantesca. E eu também não sou favorável à criação de despesa, porque eu acho que a prefeitura também já está no seu limite. Então, acredito muito, vou pedir isso aqui, já até faço de antemão, um requerimento de antemão, que após a implantação, se caso for implantado, que após os seus 3 meses aí, que se faça um estudo e a viabilidade dessa secretaria para que se vai economizar, sim ou não. Porque eu também acho que gastos desnecessários também já no âmbito da administração pública, não só de Sacramento, mas acho que em todo o país, e não só na questão do executivo, mas também do legislativo e também do judiciário. Muito obrigado, senhor presidente.
0: Permanecemos em primeira discussão.
8: Peço a palavra, senhor presidente.
0: Com a palavra, vereador Marcelo Nete.
9: Senhor presidente, eu também sou favorável a esse projeto porque eu confio no trabalho do atual prefeito. Vou estar aqui vou ver se ficar bom para a população. Se ficar ruim, estarei aqui também para defender. Como meu papel é defender o povo, eu estou aqui para isso. Eu não vim aqui para fazer política própria. Eu vim aqui para fazer política para o povo e continuo fazendo para o povo. Esse voto meu, ele é para favorecer o povo, que é uma promessa do líder de Sacramento, que é o prefeito. Eu apenas sou um defensor da população e sou fiscalizador. O meu papel eu vou fazer da melhor forma. Não estou aqui para dar cargo para ninguém, para mim. Se melhorar, parabéns para o atual prefeito. Se não melhorar e tiver gasto, vou cobrar também, que eu estou aqui para isso. E parabenizo o vereador Vitor pela colocação dele. Ele tem razão, sim. No momento que nós estamos passando, não é justo criar cargo. Mas a promessa foi de diminuir os gastos. E por isso eu sou favorável. É o que eu tinha, senhor presidente. Muito obrigado.
0: Com a palavra, vereador doutor Reginaldo.
10: Eu já tive dos dois lados. Tive 12 anos no executivo. Estou 4 meses no legislativo. Então eu tenho experiência suficiente para entender o que essa secretaria pode oferecer de otimização de custo. Não vou falar que vai aumentar custo ou que vai diminuir, vai otimizar. Porque diferente do que o vereador Vitor falou, na saúde pode dar carona sim, desde que seja gestão. E muitas viagens da saúde são feitas na gestão. Na assistência, realmente não pode, mas na gestão pode ser feito sim. E muitas vezes carro da saúde sai com um secretário para fazer curso de Uberaba, ou um funcionário para fazer curso de Uberaba, encontra lá diversos carros da prefeitura que poderia ter levado junto. Então, eu acredito na otimização desses custos. Conversei isso muito com o nosso secretário de gestão, que é o Clebinho. Confio no trabalho do Clebinho, que é, já tem aí anos e anos na prefeitura, né? São décadas de trabalho e de experiência. Então, assim, eu estava ansioso, Daniel, para votar esse projeto. Por isso que eu votei contra o pedido de vista, porque desde que esse projeto entrou aqui, eu já estava ansioso para ser votado. E achei até que, assim, desnecessário todo esse prazo de estudos em cima desse projeto, uma vez que já tinha sido declarado que ia votar contra. Então, assim, eu voto a favor, estava ansioso para votar a favor e acredito no projeto, acredito na secretaria. Até porque amanhã não deu certo, a própria secretaria pode descentralizar novamente. Um secretário ou um técnico ou um subsecretário são funcionários que já estão lá. Talvez vai ganhar R$1.000 a mais, mas já estão lá, já estão ganhando, né? Então, assim, o impacto financeiro que vai ser causado para pagamento desses funcionários que já estão lá e já estão ganhando em outros cargos, eu acho que isso é algo insignificante. Então, eu estou pagando para ver também, quero que dê certo, mas se não der certo, nós estamos aqui para gritar, nós estamos aqui para fiscalizar. Então, fica a minha justificativa, vereador Daniel, né? E a minha ansiedade de ver esse projeto aprovado. Voto a favor.
0: Em primeira discussão?
4: Peço a palavra, senhor presidente.
0: Vereador Daniel Campos.
4: Senhor presidente, projeto como esse, diante do cenário que a gente está passando, é um assunto bem difícil, né? Bem complexo. Eu vou começar falando a respeito da fala do vereador Carlos, do vereador Reginaldo, a respeito da questão aí da possibilidade que eu entendi de carona. Enquanto eu tive diretor do transporte universitário, a gente buscava entre as secretarias tentar realocar os universitários em que tinha necessidade de fazer estágio, e a devolutiva que a gente tinha que não podia misturar diante de seguro de vida, todas essas questões. Até acredito que isso também se pendure, porque esse ano a gente discutiu aqui nessa casa com os universitários a possibilidade deles ir para Uberaba e não tinha possibilidade deles irem igual no almoxerifado, ir com a saúde, em razões de questões legais e jurídicas. Então, isso quando eu estive lá do outro lado, na prática, a questão de juntar, eu vi que não era possível as devolutivas que eu tinha, e agora do lado de cá a gente vê também que isso também não funcionou, porque veio discussão, os universitários vieram nessa casa, as famílias, a gente conversou. Projeto como esse é impossível eu votar favorável diante do cenário que o nosso município está passando. O prefeito fez um vídeo, né, falando a respeito da arrecadação, o momento de dar uma reflexada, citou, comparou com a questão da casa. Então, não tem como votar favorável nesse projeto. Não tem como a gente votar favorável, porque os motoristas da Transcopes, mais de 50 motoristas, ainda estão sem receber o auxílio que foi aprovado nessa casa. Os estudantes que estão aguardando as bolsas de estudos que a gente votou, ainda não tiveram as bolsas de estudo. A clínica veterinária que atende os animais está sem pagamento. Tem empresa, desde fevereiro, sem receber. As enfermeiras da Santa Casa, o piso da enfermagem não foi pago, até poucas horas antes da sessão. Está faltando medicamento. Como que eu vou votar num projeto que vai criar uma despesa de mais ou menos aí, mais de R$800 mil, né? Mais de R$800 mil aí, como que eu vou criar essa despesa se existe os motoristas da Transcop estão sem receber, com o transporte dos nossos alunos, professores, o auxílio, medicamento faltando, fornecedor, prestador de serviço sem receber, os estudantes aí que estão aguardando para a bolsa, não estão conseguindo, e todas as devolutivas deles quando procura é que não tem dinheiro, que foi o momento de pisar no freio. E como que agora, nessa casa aqui, eu vou pegar e votar favorável a um projeto que vai onerar, que vai pesar no bolso da população? Eu entendi a fala do doutor Reginaldo, que se porventura não der certo, volta, mas não tem como, o cargo já foi criado, a despesa já está lá.
11: Eu duvido que vão mandar um projeto para extinguir um cargo desse, se